0: custo de vida se torna ainda mais um fardo. Então a gente começou a perceber essa grande satisfação e nenhuma devolutiva do governo.
1: A insatisfação leva as pessoas à rua. Em 5 cidades, Lisboa, Porto, Braga, Aveiro e Funchal, vão receber manifestações contra o aumento do custo de vida. Em Lisboa, o protesto vai sair do Largo do Intendente às 5 da tarde. No Porto, à mesma hora, a manifestação começa na Praça Dom João I. Apesar da redução do orçamento na saúde em 1,5%, o Ministro da Presidência recusa que haja efetivamente cortes na saúde. Na RTP, esta noite, António Leitão Amaro diz que é possível poupar.
2: Sabemos que podemos comprar mais gastando menos. E é aí que essa verba em particular vai poder ter uma poupança, garantindo sempre um aumento da produção, isto é, um aumento dos cuidados, das cirurgias, das consultas, que têm acontecido todos os anos sucessivamente. Este ano teve um período de realocação dos serviços, dos recursos por causa da tempestade, que efetivamente abalou muito também os serviços de saúde, mas continuaremos este caminho de servir mais e melhor os portugueses, sendo que é um caminho difícil.
1: A despesa do ano passado foi excepcional por causa das obras do PRR, diz também o ministro da Presidência. Se esse investimento sair da equação, o orçamento na saúde até sobe 3%.
2: Esta verba do PRR é uma verba excepcional, foram investimentos, foram centros de saúde, obras em hospitais que foram feitas, equipamentos que foram comprados. Se nós, isso aconteceu agora, com um dinheiro especial que vem nessa altura, se retirar, deixa-me só dizer, se retirarmos isso, o orçamento da saúde sobe 3%. Isto é, a comparação entre o que é comparável, há um aumento de 3% porque nós estamos a valorizar o Serviço Nacional de Saúde.
1: Entrevista do Ministro da Presidência na RTP esta noite. O Conselho Nacional do Chega está reunido e aprovou por unanimidade a realização de eleições diretas para a escolha de novo presidente a 31 de outubro, bem como a Convenção Nacional, que vai acontecer a 20, 21 e 22 de novembro. André Ventura será recandidato à liderança na próxima reunião magna. Terá também os estatutos e a eleição de novos órgãos nacionais em cima da mesa. Este encontro, as duas últimas convenções foram invalidadas pelo Tribunal Constitucional por irregularidades nos estatutos do partido. Sãs e salvas, 13 crianças foram feitas reféns numa creche de Curitiba, no Brasil. Um homem armado com uma faca fechou-se numa das salas, usando as crianças como reféns. Ao fim de 2 horas de tentativas de negociações, o homem foi abatido pela polícia militar. As crianças e as famílias estão a receber acompanhamento psicológico. O presidente ucraniano critica o acordo que permite à Rússia fornecer combustível aos Estados Unidos da América. Volodymyr Zelensky chama este acordo um investimento numa guerra que devia terminar. Disse ainda que prendas para Putin não vão trazer paz nem outros benefícios para o mundo civilizado. Palavras do presidente ucraniano na rede social X. Donald Trump anunciou que tinha chegado a acordo com Putin numa chamada telefónica, um acordo que permita à Rússia fornecer combustível aos Estados Unidos, mas também no mercado internacional. E vamos agora em direto até ao Paraguai, onde Portugal joga com a Itália na semifinal do Campeonato Mundial Sub-19, hóquei em patins, uma partida que está a ser acompanhada pelo enviado especial da Antena 1, Carlos Rui Abreu.
3: Nesta altura, 11 minutos e 24 segundos do final, Portugal vence a Itália por 2-1, 1-0, recordo, era o resultado ao intervalo, com o gol de Tomás Almeida. A segunda parte começou bem para a turma nacional, com o 2-0 de Martim Nunes, na cobrança de um livre direto. Não tremeu no 1-1 com o guarda-redes Filippo Poletti, mas numa altura em que Portugal jogava com menos uma unidade durante 2 minutos, já que Kiko Pinto tinha visto um cartão azul, a Itália aproveitou para reduzir ponto médio de Cardella. Faltavam 14 minutos e 56. Agora Portugal vai aguentando esta vantagem. Estamos a 11:24 do final do jogo. Recordo que em causa está uma presença na final de amanhã deste Mundial Sub-19. Um dos finalistas é a Espanha, o outro será Itália ou Portugal.
1: O hóquei em patins em destaque, Mundial Sub-19. Já no futebol, o Sporting volta aos triunfos na Primeira Liga. Venceu esta noite o Sporting de Braga por 3-1, jogo a contar para a 8ª jornada. O Sporting até começou a perder com o autogol do guarda-redes Rui Silva na primeira parte, mas na segunda parte, Luís Soares e Bernardo Fontes, também depois na própria baliza, e Rodrigo Salazar fizeram este 3-1. com vantagem para o Sporting, que com este resultado fica provisoriamente em segundo lugar na tabela, com mais 2 pontos que o Benfica e menos 3 do que o Futebol Clube do Porto. Esta sexta-feira, a Amada Lisboa apresenta

0: apresentou o desfile Sangue Novo, um concurso onde participam 10 alunos do ensino superior que frequentam cursos de design de moda. A jornalista Diana Almeida foi conhecer os trabalhos dos 5 finalistas.
1: Sejam bem-vindas e bem-vindos à Lisboa Fashion Week.
2: O segundo dia do Moda Lisboa arranca com o desfile do Sangue Novo, um concurso onde 10 designers emergentes apresentam as coleções.
3: Um desfile muito entusiasmante, porque é um desfile que significa o futuro.
2: O futuro da moda, explica a presidente do evento, Eduardo Abundança. Nos novos designers procuram...
3: Melhores 360, não é só fazer roupa, é enquanto vontade, enquanto empreendedorismo, enquanto determinação.
2: Cor, história e inovação. Roupas que exploraram estereótipos, tradições e novas formas.
1: Até já.
2: No final desta etapa sobram 5 finalistas. Hélio.
4: Ainda tentar simular estes sentimentos que estou a sentir.
2: Marta Amorim.
5: Estava muito nervosa, me sinto muito feliz.
2: Francisco Martinho.
6: Muito feliz, muito gratificado.
2: Ronaldo.
7: Eu sinto-me orgulhoso, realizado, agradecido.
2: E Marta Estrela.
8: Estou obviamente muito, muito feliz, acho que ainda não me caiu bem a ficha.
2: As coleções têm diferentes fontes de inspiração e diferentes objetivos.
8: É inspirada na cidade onde eu nasci, em Espinho.
4: Leve, fluido, com muito movimento. Trata de desconstruir os códigos masculinos para mostrarem algum tipo de vulnerabilidade.
9: Quis falar sobre algo pessoal.
8: Talvez desconstruir um bocadinho as formas tradicionais da modelação.
2: Em março do próximo ano, os 5 designers regressam à Lisboa Fashion Week com novas coleções.
9: Bem, agora tenho que fazer uma nova coleção.
0: Os 5 finalistas, 5 nomes que aqui ouvimos e que se calhar vale a pena guardar na memória, vão ser acompanhados nos próximos meses e em março apresentam uma nova coleção no Lisboa Fashion Week. A programação da Moda Lisboa estende-se até domingo.
10: Edição da jornalista Camila Vidal. 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

0: do capital da empresa que era detida pelo grupo Fidelidade. O executivo vai passar a ter, Cláudio Godinho, 19% de participação na redes energéticas nacionais.
1: O Ministério das Finanças garante que o Governo conclui o objetivo de participação na REN. O Estado fica com 19% da empresa. Já este ano, o Estado tinha adquirido quase 14% da REN à Sociedade de Investimento fundador da Inditex, a dona da Zara. O valor da operação com a Fidelidade ainda não foi divulgado, à semelhança do que aconteceu inicialmente quando foi anunciada a compra da participação do dono da Zara. Mas de acordo com os documentos remetidos ao Tribunal de Contas, o Estado pagou 4,25€ por ação nesse negócio. A Fidelidade já reagiu à venda das ações. A seguradora disse à agência Lusa que este é um momento oportuno de venda ao Estado português de mais de 5% da REN, após uma valorização superior a 40% desta participação nos últimos 2 anos.
0: Este segundo negócio com a Fidelidade ainda está dependente do visto do Tribunal de Contas. O Estado passará então a ser o segundo maior acionista da REN. Este é um negócio que tem sido criticado pelo líder do PS e agora soma-se também a eventual participação no banco BCP. O secretário-geral dos socialistas diz-se surpreendido com a notícia do Expresso. O governo admite avançar para uma participação no BCP com a eventual saída da Fosun, que detém 1/5 do banco. José Luís Carneiro pede esclarecimentos ao governo.
2: Nós não compreendemos até agora porque é que o governo decidiu colocar 400 milhões na REN. Nós hoje vimos uma notícia sobre a qual ficámos também surpreendidos, de que o governo quer mesmo entrar numa participação financeira num banco. Quanto é que isso significa? Quanto é que isso representa em termos orçamentais?
3: Esse acordo que o governo fez para comprar a REN 5,3%, o que é que o PS vai fazer agora perante esta notícia?
2: Agora vamos tratar de olhar para o orçamento do Estado.
0: O PS focado no orçamento do Estado para o próximo ano, mas também preocupado com os negócios do governo. Apesar da redução do orçamento na saúde em 1,5%, o ministro da Presidência recusa que haja efetivamente cortes no setor. Entrevistado esta noite na RTP, António Leitão Amaro diz que é possível poupar.
4: Sabemos que podemos comprar mais gastando menos. E é aí que essa verba em particular vai poder ter uma poupança, garantindo sempre um aumento da produção, isto é, um aumento dos cuidados, das cirurgias, das consultas, que têm acontecido todos os anos sucessivamente. Este ano teve um período de realocação dos serviços, dos recursos por causa da tempestade, Cristian, que efetivamente abalou muito também os serviços de saúde, mas continuaremos este caminho de

0: entre o que é comparável, há um aumento de 3%, porque nós estamos a valorizar o Serviço Nacional de Saúde.
1: As declarações de António Leitão Amaro, entrevistado esta noite na RTP. No futebol, o Sporting voltou aos triunfos na Primeira Liga, venceu esta noite o Sporting de Braga por 3-1, num jogo a contar para a 8ª jornada. O treinador dos Leões, Rui Borges, ficou satisfeito com este regresso às vitórias.
2: Tínhamos dois empates e somos o Sporting, que joga-se para ganhar. E uma equipa como o Sporting não pode estar dois jogos sem ganhar. Tão simples quanto isso, por isso. Importantíssimo voltar às vitórias num campo difícil, perante um grande adversário. O meu objetivo, o meu foco é exatamente o mesmo, fazer o meu melhor para ajudar a equipa, para a equipa ser capaz de ganhar o adversário.
1: E do outro lado, o técnico do Braga, Carlos Vicens, diz que é preciso manter a cabeça fria e fala em decepção com o resultado.
3: Num clube como este, quando não ganhas, há descontentamento das pessoas. E isso eu entendo. Quem nos segue sabe que este Braga, nos últimos 15 meses, pode encontrar um Braga que ataca, um Braga que tenta fazer mais golos que o adversário, um Braga que pressiona alto e um Braga que vai lutar sempre dentro de campo. Obviamente temos que conseguir traduzir isso em ganhar partidas. Entendemos a decepção, mas o nosso trabalho é manter a cabeça fria.
1: Vitória do Sporting na Pedreira, em casa do Braga. Com este resultado, o clube de Alvalade fica provisoriamente no segundo lugar, com o Porto em primeiro e o Benfica em terceiro lugar. Agora, o hóquei, vamos em direto até ao Paraguai. Portugal jogou frente à Itália na semifinal do Campeonato do Mundo de Sub-19. Esse jogo já acabou. Carlos Rui Abreu, a equipa portuguesa venceu e está apurada para a final.
4: Foi até à última esticada, um jogo emocionante, Portugal sempre em vantagem, 1-0 ao intervalo, chegou depois a 2-0 na segunda parte e deixou-se empatar. Depois do 2-1, o 2-2 surgiu a 6 segundos do minuto 50, ou seja, do último minuto. Teve que o jogo ir a prolongamento, Portugal voltou a estar em vantagem por 3-2, mas a 30 segundos do final a Itália voltou a empatar. Tudo foi desempatado nos penaltis, nas 10 cobranças, 5 para cada lado, apenas Samuel Araújo, de Portugal, conseguiu marcar. E esse foi o golo que colocou Portugal na final do Mundial. Final que se joga amanhã frente à Espanha, ou já, neste caso, este sábado, amanhã aqui no Paraguai, às 20h45, hora de Portugal Continental.
1: Os sub-19 do hóquei estão oficialmente na final do Mundial.
5: Edição da jornalista Carolina Bordalo Soares. 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

0: coisa que precisamos saber sobre NASA é que se trata de um acrónimo para dano colateral, uma fórmula criada e utilizada pela inteligência militar israelita para definir a percentagem de civis, incluindo crianças, mulheres, que pode morrer numa operação para abater um alvo, um único homem, um operacional, identificado como sendo do Hamas. O dispositivo da morte israelita foi investigado por jornalistas do jornal The Guardian e do chamado local 972, um meio de informação palestiniano, e documentado pela dupla de cineastas Yuval Abraham e Rachel Zor, que já tinha filmado a ocupação dos colonatos na Cisjordânia em No Other Land, Sem Chão, filme que recebeu o Oscar de melhor película internacional.
1: Muitas das coisas que são reveladas e mostradas no filme foram, na verdade, escritas antes nas investigações publicadas com o The Guardian e com a chamada local 972. E também é importante dizer que, na verdade, muitas destas informações são conhecidas porque foram documentadas por jornalistas, nomeadamente por jornalistas palestinianos em Gaza.
2: Claro, sim, concordo com o que a Rachel disse e penso que no nosso trabalho, neste filme, sinto que também, como sucedia no No Other Land, Sem Chão, estamos a tentar olhar os crimes de Estado cometidos por Israel que são sistémicos. Neste filme estamos a falar com 24 oficiais e soldados de inteligência israelitas e estamos realmente a olhar para um sistema de assassinatos que é um massacre em massa, que depende da vigilância em massa. Há algo no cinema que acho que permite realmente explorar as estruturas de sistemas, que faz parte também da forma como editas, como juntas as coisas. E sim, para reiterar o que a Rachel disse, não sinto que esta seja a forma de saber a verdade sobre os crimes que Israel cometeu em Gaza. Não é. Quero dizer, essa verdade deveria ter sido evidente, e é evidente no trabalho de jornalistas em Gaza, na documentação que todos vimos, mas sentimos a responsabilidade, enquanto israelitas, de usar a nossa posição e a nossa capacidade de ganhar, por vezes, a confiança, de trazer testemunhos internos sobre como este sistema é visto de dentro, o sistema de assassinato. E este é o filme que fizemos.
0: NASA permite refletir sobre a culpa, a desumanização, o ciclo de violência perpetuado desde o Holocausto até à atualidade.
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todos os anos, não é? Todos os verões, e portanto é muito interessante de olhar e ir debater sobre esta problemática dos fogos, porque percebemos que há sempre esta dinâmica, não é? Fogos, por um lado, secas, e por outro, inundações, água, e portanto estas duas polarizações, não é? Os invernos e os verões, e irmos perceber...

0: em Patins. Portugal venceu esta noite a Itália por 1-0 nos penaltis. Foi um jogo renhido que ficou empatado a 3 no tempo regulamentar. A grande final joga-se já este sábado. O adversário dos sub-19 vai ser a grande rival Espanha, que ganhou a Argentina na outra meia-final por 3-2. O Mundial de Hóquei em Patins está a decorrer no Paraguai. A seleção masculina de sub-19 está oficialmente na final. No futebol, o Sporting voltou aos triunfos na Primeira Liga. Venceu esta noite o Sporting de Braga por 3-1, num jogo a contar para a 8ª jornada. O treinador dos Leões, Rui Borges, ficou satisfeito com o regresso às vitórias.
1: Tínhamos dois empates e somos o Sporting, que joga-se para ganhar. E uma equipa como o Sporting não pode estar dois jogos sem ganhar. Tão simples quanto isso, por isso. Importantíssimo voltar às vitórias num campo difícil, perante um grande adversário. O meu objetivo, o meu foco é exatamente o mesmo, fazer o meu melhor para ajudar a equipa, para a equipa ser capaz de ganhar o adversário.
0: E do outro lado, o técnico do Braga, Carlos Vicens, diz que é preciso manter a cabeça fria e fala em decepção com este resultado.
2: Num clube como este, quando não ganhas, há descontentamento das pessoas. E isso eu entendo. Quem nos segue sabe que este Braga, nos últimos 15 meses, pode encontrar um Braga que ataca, um Braga que tenta fazer mais golos que o adversário, um Braga que pressiona alto e um Braga que vai lutar sempre dentro de campo. Obviamente temos que conseguir traduzir isso em ganhar partidas. Entendemos a decepção, mas o nosso trabalho é manter a cabeça fria.
0: A vitória do Sporting na Pedreira, em casa do Braga, com este resultado, o clube de Alvalade fica provisoriamente no segundo lugar, com o Porto em primeiro e o Benfica em terceiro. O Conselho Nacional do Chega aprovou por unanimidade a realização de eleições diretas para a escolha do presidente do partido no dia 31 de outubro. Foi também votado que a Convenção Nacional vai acontecer a 20, 21 e 22 de novembro. André Ventura será recandidato à liderança na próxima reunião magna, que terá os estatutos e a eleição de novos órgãos nacionais em cima da mesa. As duas últimas convenções foram invalidadas pelo Tribunal Constitucional por irregularidades nos estatutos do partido. Antes disso, no discurso de abertura deste Conselho Nacional, André Ventura deixou renovados apelos à União Interna e pediu ao partido que mostre que está pronto para governar e que coloque o país acima de qualquer guerrilha interna. Foi a mensagem deixada aos dirigentes do Chega. André Ventura diz-se preparado para governar, Teresa Borges, e desafia o partido a dar o mesmo sinal.
3: É por isso que me recandidato à presidência do partido.
4: A recandidatura já estava mais do que anunciada, mas André Ventura junta-lhe agora um desígnio.
3: Entendo e penso que vos posso unir a todos num propósito que um partido que se tornou muito grande pode ainda levar a cabo.
4: No último Conselho Nacional, em maio, a tónica do discurso já tinha sido de repetidos apelos à União em torno da liderança do Chega. Pelo meio, eleições nas estruturas distritais, que

0: Ventura quer o Chega pronto a governar, convicto de que esta é uma oportunidade que pode não se repetir.
1: O tempo da confiança cega já passou, o tempo das cartas em branco já passou, o tempo de não olharmos e de não vermos já passou. Agora a questão é só esta: estamos prontos ou não estamos prontos?
0: O apelo é só um:
1: queremos ou não queremos? Estamos dispostos a unir-nos para fazer isto ou não estamos? Eu sinto-me preparado. Gostava de saber, gostava de sentir que terei, não atrás de mim, mas ao meu lado esquerdo, ao meu lado direito, em todos os lados, um partido com essa força, com essa energia.
0: O líder do Chega a reunir as tropas a pouco mais de um mês da Convenção Nacional, a sétima em 7 anos.
2: Os ecos do Conselho Nacional do Chega, esta noite reunido em Lisboa. Dar resposta às populações afetadas pelas tempestades e terminar as obras do PRR, que ainda estão por concluir. Foi o que lembrou José Luís Carneiro esta sexta-feira, à margem de uma visita à Feira de Outubro em Vila Franca de Xira. Foi lá que, dos feirantes, ouviu queixas, João Alexandre, sobre o aumento do custo de vida.
3: É um tema incontornável em quase todas as conversas.
4: Os custos de combustível fazem sentir muito nos vossos negócios?
5: Com certeza.
3: Desta vez, a conversa foi em Vila Franca de Xira com feirantes da Feira de Outubro.
6: O combustível mexe tudo, mexe a economia toda.
3: Relatos que levam o líder do PS a insistir que o governo precisa de fazer mais para dar respostas a quem mais precisa e com avisos para as negociações do Orçamento do Estado.
4: Nós agora na especialidade procuraremos continuar a defender a necessidade do governo responder às condições de vida e ao custo de vida das pessoas. Há um princípio fundamental: o governo não pode, em circunstância alguma, querer ganhar dinheiro com o sacrifício.
3: Quanto às dúvidas manifestadas pelo PS depois da apresentação da proposta sobre as obras do PRR, mas também sobre a recuperação das regiões afetadas pelas tempestades do início do ano.
4: O primeiro-ministro deu a sua palavra também na Assembleia da República hoje, mas agora vamos olhar para o orçamento com toda a atenção para verificar se os recursos financeiros que estão previstos são ou não suficientes para essas necessidades. Se não forem suficientes em sede de orçamento, é preciso conhecer quais são as outras eventuais fontes de financiamento desses investimentos.
3: Com o secretário-geral do PS, José Luís Carneiro, a garantir que, até ver, não há arrependimentos com o anúncio da abstenção do PS na votação do orçamento.
4: O Partido Socialista não empurrará o país para um precipício político, a partir do momento em que o primeiro-ministro também assumiu as exigências que nós lhe colocamos, nomeadamente em relação à revisão da Constituição.
3: Segue-se a discussão no Parlamento, onde o PS promete dar luta em várias frentes, sobretudo em matérias como a habitação.
2: O PS reúne este sábado a Comissão Nacional do Partido para discutir as medidas do Orçamento do Estado e também a polémica Lei das Rendas. A Moda Lisboa apresentou esta sexta-feira o desfile Sangue Novo, um concurso onde participam 10 alunos do ensino superior que frequentam cursos de design de moda. A próxima fase é em março do próximo ano, mas para já avançam 5 finalistas. A jornalista Diana Almeida foi conhecer a opinião do público sobre as coleções apresentadas no desfile.
7: Filipa Buxo, já venho há 3 anos, mais ou menos. Já vi 2 ou 3 e é sempre um dos meus preferidos.
8: Ariana, é a segunda vez que eu venho ver. É sempre inovador, né? E é uma perspectiva de pessoas que não estão dentro das corporações massificadas.
9: Sadakoi, eu gostei muito. Eu fiz a música para um dos desfiles. Gosto muito de arte emergente, então o Sangue Novo faz muito sentido para mim.
10: Teresa, na minha opinião, há um balanço muito grande entre temáticas e práticas artísticas. Acho que é uma coisa que se nota, nota-se muito bem essa diversidade.
11: Paulina, adorei, porque eu fui ver no Porto, agora vim ver aqui direto, foi muito bonito.
12: Julieta Safara, venho mais ou menos há 3 anos. Gostei muito da variedade, tudo muito ao pormenor.
2: Sangue Novo, os estilistas do futuro em destaque este fim de semana na Moda Lisboa.
13: Edição da jornalista Carolina Bordalo Soares. Toda a informação em permanência em noticias.rtp.pt.
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0: Começa o Movimento das Coisas na RTP Antena 1, comigo Mariana Oliveira, com a Joana Bertolo, com o David Erlich e o Pedro Levi Bismarck. Ora, e hoje, havemos de falar do vírus que nas últimas semanas levou a nossa atenção para bordo de um cruzeiro de luxo que começou por ser uma expedição à Antártida e acabou com um surto infeccioso e vítimas a bordo. O antivírus reacendeu uma espécie de pânico global pelo medo de uma nova pandemia, mas para já e para começar, falamos de milionários desejosos de pagar mais impostos. Ora, isto a propósito de um inquérito divulgado por uma organização de milionários do Reino Unido. Sim, isto existe. Chama-se Patriotic Millionaires UK. É a versão britânica de uma organização internacional e concluiu, a partir de um inquérito a cerca de 500 pessoas, que 3/4 dos milionários a viver no Reino Unido estão dispostos a pagar mais para, e aqui vou citar, ajudar a proteger e fortalecer as fundações sociais, culturais e económicas que valorizam no Reino Unido. Ora, esta organização, a Patriotic Millionaires, é, vamos dizer, no mínimo curiosa, porque ela existe para combater a desigualdade, combater a acumulação de riqueza nas mãos de uns poucos. Esses poucos calham a ser eles mesmos. Ora, a ideia de existir uma organização de milionários que defende o fim dos milionários tem qualquer coisa de premissa para um sketch humorístico. Já o assunto em si, da desigualdade, tem um bocadinho menos graça. Em Portugal o tema toca-nos bastante, já que é dos países onde a concentração de riqueza mais cresceu nos últimos anos. David, tributar os super ricos resolvia uma parte do problema da desigualdade?
1: Claro que sim, eu sou obviamente a favor de uma tributação progressiva, de que os mais ricos sejam tributados, de que não haja paraísos fiscais, de que não fujam aos impostos. Mas eu quero dizer algo que pode ser impopular, que é, a meu ver, a existência de milionários não é condição...
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0: Editoras. Edição da jornalista Carolina Bordalo Soares.
1: Portugal assegurou esta madrugada a presença na final do Mundial de Sub-19 de Hockey em Patins. Em Assunção, no Paraguai, os jovens portugueses bateram a Itália no desempate por penaltis. No final dos 60 minutos, 50 do tempo regulamentar e mais 10 no prolongamento, subsistiu a igualdade de 3-3. Nos penaltis, Portugal marcou apenas 1 em 5 por Samuel Araújo e a Itália não marcou nenhum. Vasco Vaz, selecionador nacional, fala de um primeiro objetivo alcançado.
2: Não tenho a menor dúvida que este foi dos nossos melhores jogos em termos deste campeonato mundial. Tivemos a oportunidade de não sofrer aquilo que sofremos, criámos várias oportunidades, não as concretizámos, acho que fomos uma equipa mais ofensiva, melhor, soubemos lidar com o jogo, soubemos controlar o jogo, mas houve ali dois momentos que nos especializaram. Isto é o hockey, temos de trabalhar e acho que há mérito também da Itália, mas eu continuo a dizer, por culpa própria, porque eu acho este jogo, acho que dominámos completamente o jogo, podíamos ter feito outro resultado, não concretizámos. Precisamos de paciência, mas o objetivo está cumprido.
1: Portugal joga este sábado a final do Mundial de Hockey em Patins, sub-19, depois de ter batido então a Itália nos penaltis. A seleção nacional, atual campeã da Europa, vai defrontar a campeã do mundo, a Espanha. O selecionador Vasco Vaz garantiu, em declarações ao enviado especial da Antena 1, Carlos Rui Abreu, que a final é para ganhar, embora reconheça muita qualidade ao adversário.
2: A final é uma final e as finais são para se ganhar, como se costuma dizer. No entanto, a gente sabe de antemão do poderio da equipa espanhola, até que é campeã do mundo, apesar de nós também sermos campeões da Europa, mas a verdade é que a Espanha veio com uma competitividade diferente da nossa, teve uma primeira fase muito competitiva, se calhar vem com outro jogo mais agressivo, mais competitivo que nós tivemos nesta fase inicial de grupos. Mas é o que eu digo, 50%, 50%, e espero bem que dos 50% seja 49% para eles e 51% para nós.
1: Portugal-Espanha, um duelo ibérico a fechar o Mundial de Sub-19 de Hockey em Patins, este sábado às 8h45 da noite, hora de Portugal Continental, a finalíssima em Assunção, a capital do Paraguai. No futebol, o Sporting voltou aos triunfos na Primeira Liga, venceu esta noite o Sporting de Braga por 3-1 num jogo a contar para a 8ª jornada. O treinador dos Leões, Rui Borges, ficou satisfeito com o regresso às vitórias.
3: Tínhamos dois empates e somos o Sporting, que joga-se para ganhar. E uma equipa como o Sporting não pode estar dois jogos sem ganhar. Tão simples quanto isso, por isso. Importantíssimo voltar às vitórias num campo difícil, perante um grande adversário. O meu objetivo, o meu foco é exatamente o mesmo, fazer o meu melhor para ajudar a equipa, para a equipa ser capaz de ganhar ao adversário.
1: E do outro lado, o técnico do Braga, Carlos Vicens, diz que é preciso manter a cabeça fria e fala em decepção com este resultado.
4: Num clube como este, quando não ganhas, há descontentamento das pessoas. E isso eu entendo. Quem nos segue sabe que este Braga, nos últimos 15 meses, pode encontrar um Braga que ataca, um Braga que tenta fazer mais golos que o adversário, um Braga que pressiona alto e um Braga que vai lutar sempre dentro de campo. Obviamente temos que conseguir traduzir isso em ganhar partidas. Entendemos a decepção, mas o nosso trabalho é manter a cabeça fria.
1: Vitória do Sporting na Pedreira, em casa do Braga. Com este resultado, o clube de Alvalade fica provisoriamente no segundo lugar, com o Porto em primeiro e o Benfica em terceiro. Apesar da redução do orçamento na saúde em 1,5%, o ministro da Presidência recusa que haja efetivamente cortes no setor. Entrevistado esta noite na RTP, António Leitão Amaro diz que é possível poupar.
5: Sabemos que podemos comprar mais gastando menos. E é aí que essa verba em particular vai.

0: investimento sair da equação, o orçamento para o próximo ano até sobe 3% na saúde. É o que diz o Ministro da Presidência.
1: Esta verba do PRR é uma verba excepcional. Foi investimentos, foram centros de saúde, obras em hospitais que foram feitas, equipamentos que foram comprados. Se nós, isso aconteceu agora, com um dinheiro especial que vem nessa altura, se retirar, deixa-me só dizer, se retirarmos isso, o orçamento da saúde sobe 3%. Isto é, a comparação entre o que é comparável, há um aumento de 3% porque nós estamos a valorizar o Serviço Nacional de Saúde. Mas...
0: As declarações de António Leitão Amaro, entrevistado esta noite na RTP. E ainda na saúde, a antiga ministra Marta Temido considera um erro a eventual extinção da direção executiva do SNS, que tem o papel que o sistema mais precisa, que é a coordenação, considera Marta Temido.
2: Eu não consigo perceber como é que, sem que o problema esteja resolvido, se destrói uma estrutura. Nós todos nos queixamos de falta de coordenação no Serviço Nacional de Saúde. Então, e vamos fundir, acumular, agregar essa função de coordenação com outras que são muito importantes, mas absolutamente diferentes do seu ponto de vista daquilo que é o seu objeto principal. Porque a CSS tem uma função de financiador, de distribuição de recursos e de contratualizador de cuidados. Não é uma função operacional. O que falta no SNS é coordenação.
0: Esta semana foi notícia que o governo planeia fazer megaestruturas no setor da saúde e eventualmente extinguir a direção executiva do SNS. Outra proposta é a fusão entre a Direção-Geral da Saúde e o Instituto de Saúde Dr. Ricardo Jorge. A eurodeputada socialista Marta Temido também está cética quanto a esta fusão.
2: Esperamos que a solução que vai ser posta em cima da mesa acautele aquilo que é a independência técnica do Laboratório de Estado e preserve a marca Direção-Geral da Saúde. Direção-Geral da Saúde, o INSA também, mas a Direção-Geral da Saúde é uma marca de confiança na vida dos portugueses, concretamente na pandemia foi uma marca que ficou, que escreveu uma história e, portanto, ela não pode ser apagada.
0: A independência do Laboratório do Estado e a marca DGS, Marta Temido esteve hoje na apresentação de um livro sobre hospitalização domiciliária que chega a cerca de 600 camas em todo o país. Os especialistas dizem que está na hora do alargamento e do reforço dos profissionais, sobretudo de médicos e enfermeiros. Os desafios, os sucessos e os conhecimentos adquiridos foram partilhados em livro pelos 43 elementos da Comissão Instaladora da Hospitalização Domiciliária. Aliás, a repórter Teresa Correia esteve lá na apresentação deste livro.
3: Os hospitais ganham camas, o SNS poupa milhões, o doente recebe mais conforto e proteção contra infecções hospitalares, os cuidadores têm a vida mais facilitada. A hospitalização domiciliária é um sucesso que merece reforço e expansão, desafia Marta Temido, que quando saiu de Ministra da Saúde, deixou todos os hospitais do SNS com hospitalização domiciliária.
2: Dar-lhes escala, ou seja, passar de uma unidade com 5 camas, 6 camas para unidades maiores, isso exige o quê? Mais profissionais de saúde afetos a essas unidades para poder acompanhar mais doentes.
3: E falta avançar na hospitalização domiciliária pediátrica, lembra a professora Irene Santos.
4: Embora a norma da DGS que regulamenta esta área ainda seja só para adultos, ela vai ter que ser revista obrigatoriamente, não é? A realidade aqui vai à frente e vamos seguramente, já temos pediátrica, como vimos, no terreno e vai haver mais.
3: No caso dos adultos, a hospitalização domiciliária tem agora cerca de 600 camas e é das poucas áreas do SNS sem queixas. Congratula-se o médico Yaya Aboada, da Comissão Instaladora.
5: Nos inquéritos de satisfação, todas as unidades têm mais que 90%. Eu, na minha unidade, tenho mais que 98%. É transversal a todo o país.
3: Médicos, enfermeiros, terapeutas, farmacêuticos, equipas multidisciplinares cuidam dos doentes em casa e começa já a pensar-se em algumas cirurgias ao domicílio.
0: A apresentação de um livro sobre hospitalização domiciliária com a presença da antiga Ministra da Saúde, Marta Temido.
6: Edição da jornalista Carolina Bordalo Soares. 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

0: Olá, sejam bem-vindos de volta ao bairro. Está desenhada para a próxima hora uma tentativa séria e empenhada de fazer justiça. No caso concreto, fazer justiça a uma mulher que reconheça se merecia este destaque há muito tempo, mas que as compreensíveis pressões da atualidade e das novidades acabaram por ir adiando. Esse déficit de atenção termina hoje, porque vamos percorrer em pormenor e com recurso a canções vindas de nada menos do que 4 décadas diferentes, o percurso de uma mulher que sem pressas, mas com...
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0: que tem o papel que o sistema mais precisa. Coordenação, considera a antiga Ministra da Saúde.
1: Eu não consigo perceber como é que, sem que o problema esteja resolvido, se destrói uma estrutura. Nós todos nos queixamos de falta de coordenação no Serviço Nacional de Saúde. Então, e vamos fundir, acumular, agregar essa função de coordenação com outras que são muito importantes, mas absolutamente diferentes do seu ponto de vista daquilo que é o seu objeto principal. Porque a CSS tem uma função de financiador, de distribuição de recursos e de contratualizador de cuidados. Não é uma função operacional. O que falta no SNS é coordenação.
0: Esta semana foi notícia que o governo planeia fazer megaestruturas no setor da saúde e, eventualmente, extinguir a direção executiva do SNS. Outra das propostas é a fusão entre a Direção-Geral da Saúde e o Instituto Dr. Ricardo Jorge. A eurodeputada socialista também está cética quanto a esta fusão.
1: Esperamos que a solução que vai ser posta em cima da mesa acautele aquilo que é a independência técnica do Laboratório de Estado e preserve a marca Direção-Geral da Saúde. Direção-Geral da Saúde, o INSA também, mas a Direção-Geral da Saúde é uma marca de confiança na vida dos portugueses, concretamente na pandemia foi uma marca que ficou, que escreveu uma história e, portanto, ela não pode ser apagada.
0: A independência do Laboratório do Estado e a importância da marca DGS, nas opiniões de Marta Temido, que esteve hoje na apresentação de um livro em Lisboa sobre hospitalização domiciliária. E quanto ao orçamento para a saúde no próximo ano, Marta Temido mostra-se preocupada e fala de um desinvestimento nas necessidades de uma população que está cada vez mais envelhecida.
1: Parece um desinvestimento nas necessidades de um serviço público que responde a uma população cada vez mais envelhecida e, portanto, com maiores necessidades. O Serviço Nacional de Saúde sempre se queixou do seu subfinanciamento. Aquilo a que assistimos nos primeiros números deste ano é um agravamento dessa situação e, portanto, naturalmente que há uma preocupação com essa realidade.
0: As declarações da antiga Ministra da Saúde sobre o orçamento do próximo ano, em que o setor vai ter menos 1,5% de verba. A PSP tem um novo diretor nacional, é Pedro Moura, que até agora era coordenador-geral da Unidade de Fronteiras e Estrangeiros do Sistema de Segurança Interna. O novo diretor da PSP vai tomar posse na próxima terça-feira. Ora, a Associação Sindical dos Profissionais da Polícia destaca um homem que conhece bem os setores. O presidente desta associação, Paulo Santos, espera que o novo diretor perceba os sindicatos e que ajude também a resolver, junto do governo, os problemas da PSP.
2: É uma pessoa que conhece a instituição, está a ser nomeado num momento muito difícil da PSP e esperamos que tenha a capacidade, pelo menos, de perceber aquilo que tem sido dito pelos sindicatos, que faça uma avaliação daquilo que é o quadro atual, que possa, junto do governo, fazer a sua parte para que o governo ajude a investir e a ter uma estratégia de segurança pública para que os problemas que estão identificados se resolvam.
0: O comentário de Paulo Santos, o presidente da Associação Sindical dos Profissionais da Polícia, a reagir à nomeação do novo diretor nacional da PSP, vai ser Pedro Moura, que vai tomar posse na próxima terça-feira. Estão sãs e salvas as 13 crianças que foram feitas reféns numa creche em Curitiba, no Brasil. Um homem armado com uma faca fechou-se numa das salas, usando as crianças como reféns. Ao fim de 2 horas de tentativas de negociações, o homem foi abatido pela polícia militar. As crianças e as famílias estão agora a receber acompanhamento psicológico. Vamos agora ao desporto e começamos pelo hóquei em Patins. Portugal assegurou esta madrugada a presença na final do Mundial de Sub-19. Em Assunção, no Paraguai, os jovens portugueses bateram a Itália no desempate por penaltis. No final

0: ofensiva, melhor, soubemos lidar com o jogo, soubemos controlar o jogo, mas houve ali dois momentos que nos estabilizaram. Isto é o hockey, temos de trabalhar, e acho que há mérito também da Itália, mas eu continuo a dizer, por culpa própria, porque este jogo acho que dominamos completamente o jogo, podíamos ter feito outro resultado, não concretizámos, paciência, mas o objetivo está cumprido.
1: Agora, a caminho da final, a seleção nacional, atual campeã da Europa, vai defrontar a campeã do mundo, a Espanha. O selecionador Vasco Vaz garantiu em declarações à Antena 1 que a final é mesmo para ganhar, embora reconheça muita qualidade ao adversário.
0: A final é uma final e as finais são para se ganhar, como se costuma dizer. No entanto, a gente sabe de antemão do poderio da equipa espanhola, até que é a campeã do mundo, apesar de nós também sermos campeões da Europa, mas a verdade é que a Espanha veio com uma competitividade diferente da nossa, teve uma primeira fase muito competitiva, se calhar vem com um jogo mais agressivo, mais competitivo que nós tivemos nesta fase inicial de grupos. Mas é o que eu digo, 50%, 50%, e espero bem que dos 50% seja 49% para eles e 51% para nós.
1: Portugal-Espanha vai ser um duelo ibérico na final do Mundial de Sub-19 de Hockey em Patins, jogo marcado para este sábado às 8h45 da noite, na hora de Portugal Continental. E no futebol, por cá, o Sporting voltou aos triunfos na Primeira Liga, venceu o Sporting de Braga por 3-1 num jogo a contar para a 8ª jornada. O treinador dos Leões, Rui Borges, ficou satisfeito com o regresso às vitórias.
2: Tínhamos dois empates e somos o Sporting, que joga-se para ganhar. E uma equipa como o Sporting não pode estar dois jogos sem ganhar. Tão simples quanto isso, por isso. Importantíssimo voltar às vitórias num campo difícil, perante um grande adversário. O meu objetivo, o meu foco é exatamente o mesmo, fazer o meu melhor para ajudar a equipa, para a equipa ser capaz de ganhar o adversário.
1: E do outro lado, o técnico do Braga, Carlos Vicens, diz que é preciso manter a cabeça fria e fala em decepção com o resultado.
3: Num clube como este,
4: quando não ganhas, há descontentamento das pessoas. E isso eu entendo. Quem nos segue sabe que este Braga, nos últimos 15 meses, pode encontrar um Braga que ataca, um Braga que tenta fazer mais golos que o adversário, um Braga que pressiona alto e um Braga que vai lutar sempre dentro de campo. Obviamente temos que conseguir traduzir isso em ganhar partidas. Entendemos a decepção, mas o nosso trabalho é manter a cabeça fria.
1: A vitória do Sporting na Pedreira, em casa do Braga, com este resultado, o clube de Alvalade fica provisoriamente no segundo lugar, com o Porto em primeiro e o Benfica em terceiro.
5: Edição da jornalista Carolina Bordalo Soares. 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

0: que a configuração político-partidária já não corresponde às expectativas de uma sociedade que está também em grande transformação, no sentido da sua urbanização, da industrialização modesta que nós tínhamos, mas que não deixávamos ter, e portanto há aqui mudanças sociais e culturais que acentuam este desconforto, para além dos escândalos, etc., que ficavam associados à monarquia e à Igreja.
1: Voltamos à companhia da historiadora Maria Fernanda Rolo. Maria Fernanda, muito obrigada por ter aceitado de novo este desafio do Serviço Público Bloco de Notas. Doutorada em História Contemporânea pela Universidade Nova de Lisboa, foi Secretária de Estado do Ensino Superior no primeiro governo de António Costa, tem uma vasta obra publicada e foi também a Comissária das Comemorações dos 100 Anos da República, e é disso mesmo que hoje vamos falar.
0: Para já, o 5 de Outubro não pode ser visto só no dia,
1: claro,
0: não é? Estamos a falar de realidades que já existem.
1: 5 de Outubro começa dia 3 de Outubro.
0: Começa dia 3 de
1: Outubro. Depois de um jantar com o Presidente do Brasil.
0: O Presidente eleito, o Hermes da Fonseca.
1: O jovem rei
0: que sucede a Dom Carlos na sequência do regicídio, e o Presidente eleito do Brasil vem a Portugal, e é evidente que nesta tensão, e este ambiente é muito importante percebê-lo, quer os republicanos percebem que é uma oportunidade, não é? Uhum. E querem aproveitar essas circunstâncias, mas do lado da monarquia e do governo monárquico também a noção
1: da importância
0: de receber
1: o presidente brasileiro.
0: Mas sobretudo do que isso pode suscitar de movimentação por parte dos republicanos. Tanto que orientam as tropas nesse sentido.
1: Portanto, há um jantar, não é? O rei janta com o presidente.
0: O rei janta com o presidente e os republicanos avançam, só que tudo na rua, mas de repente parece que tudo corre mal com o golpe. O presidente brasileiro, ele visita Lisboa, chega no dia 1 de outubro. Só que entre os chefes civis e os chefes militares da revolta acontecem uma série de dissabores neste contexto de afirmação revolucionária. E o primeiro não tem nada a ver com a República nem com o republicanismo, a não ser o facto de Miguel Lombarda ser um republicano ativíssimo, um dos chefes da revolta, mas como sabemos ele era médico, ao hospital Miguel Lombarda, e ele é assassinado por um doente. Não tem nada a ver com as circunstâncias da República, um doente com problemas mentais, em Rilhafolses, e que mata Miguel Lombarda. Bom, este foi o primeiro grande dissabor, porque de repente perdeu-se uma das cabecilhas desta revolução. Ainda assim, resolve avançar-se para a revolução, com os sinais todos, a não esquecer, há sítios em Portugal em que a República é anunciada ainda no dia 4 de outubro, nomeadamente Loures, avança-se para a revolução, estão vários cruzadores no Tejo, há três palcos da revolução em Lisboa que são absolutamente determinantes e todos eles conhecidos. Em primeiro lugar, o Tejo, onde estão vários navios de guerra, alguns afetos à monarquia, mas o essencial é afeto à República, sendo que, entretanto, também havia tropas monárquicas que estavam...
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0: apontamento em 1,5% nas contas do Estado para o próximo ano. Entrevistado esta noite na RTP, António Leitão Amaro diz que é possível poupar.
1: Sabemos que podemos comprar mais gastando menos. E é aí que essa verba em particular vai poder ter uma poupança, garantindo sempre um aumento da produção, isto é, um aumento dos cuidados, das cirurgias, das consultas, que têm acontecido todos os anos sucessivamente. Este ano teve um período de realocação dos serviços, dos recursos por causa da tempestade, Cristina, que efetivamente abalou muito também os serviços de saúde, mas continuaremos este caminho de servir mais e melhor os portugueses, sendo que é um caminho difícil.
0: A despesa deste ano foi excepcional por causa das obras do PRR, mas se esse investimento saísse da equação, diz o Ministro da Presidência, o orçamento até sobe 3% na saúde para o ano.
1: Esta verba do PRR é uma verba excepcional. Foi investimentos, foram centros de saúde, obras em hospitais que foram feitas, equipamentos que foram comprados. Se nós, isso aconteceu agora, com um dinheiro especial que vem nessa altura, se retirarmos isso, o orçamento da saúde sobe 3%. Isto é, a comparação entre o que é comparável, há um aumento de 3% porque nós estamos a valorizar o Serviço Nacional de Saúde.
0: E com a fase de negociação do orçamento do Estado a acontecer em breve, o Ministro da Presidência aproveitou para pedir, nesta entrevista, responsabilidade política ao PS e ao Chega.
1: Que sejam responsáveis, nós já vimos isso acontecer no passado, esses casamentos entre o Partido Socialista e o Chega aconteceram várias vezes e sempre para tentar abrir buracos no orçamento. Nessa lógica populista, que muitas vezes eram enganadoras para os portugueses, não tinham efeitos prometidos, eram muitas vezes socialmente injustas, mas faziam parte desse tal eleitoralismo ou desse discurso populista, que nós vamos esperar para ver.
0: As declarações de António Leitão Amaro, o ministro da Presidência, foi entrevistado esta noite na RTP. A PSP tem um novo diretor nacional, é Pedro Moura, que até agora era coordenador-geral da Unidade de Fronteiras e Estrangeiros do Sistema de Segurança Interna. Vai tomar posse na próxima terça-feira. A Associação Sindical dos Profissionais da Polícia destaca um homem que conhece bem o setor. O presidente desta associação, Paulo Santos, espera que o novo diretor perceba os sindicatos e que ajude a resolver, junto do governo, os problemas da PSP.
2: É uma pessoa que conhece a instituição, está a ser nomeado num momento muito difícil da PSP e esperamos que tenha a capacidade, pelo menos, de perceber aquilo que tem sido dito pelos sindicatos, que faça uma avaliação daquilo que é o quadro atual e que possa, junto do governo, fazer a sua parte para que o governo ajude a investir e a ter uma estratégia de segurança pública para que os problemas que estão identificados se resolvam.
0: O comentário de Paulo Santos, o presidente da Associação Sindical dos Profissionais da Polícia, em declarações à Antena 1, a reagir à nomeação do novo diretor nacional da PSP, vai ser Pedro Moura, e vai tomar posse na próxima terça-feira. A Moda Lisboa apresentou esta sexta-feira o desfile Sangue Novo. É um concurso onde participam 10 alunos do ensino superior que estão a frequentar cursos de design de moda. A próxima fase é só em março do próximo ano, mas para já avançam 5 finalistas. A jornalista Diana Almeida foi conhecê-los.
3: Sejam bem-vindas e bem-vindos à Lisboa Fashion
4: Week. O segundo dia do Moda Lisboa arranca com o desfile do Sangue Novo, um concurso onde 10 designers emergentes apresentam as coleções.
5: Um desfile muito entusiasmante, porque é um desfile que significa o futuro.
4: O futuro da moda, explica a presidente do evento, Eduardo Abundança. Nos novos designers procuram...
5: Melhores 360, não é só fazer roupa, é enquanto vontade, enquanto empreendedorismo, enquanto determinação.
4: Cor, história e inovação. Roupas que exploraram estereótipos, tradições e novas formas. No final desta etapa sobram 5 finalistas. Hélio.
6: Ainda tentar simular estes sentimentos que estou a sentir.
4: Marta Amorim.
7: Estava muito nervosa, eu sinto-me muito feliz.
4: Francisco Martinho.
8: Muito feliz, muito gratificado.
4: Ronaldo.
9: Eu sinto-me orgulhoso, realizado, agradecido.
4: E Marta Estrela.
10: Estou obviamente muito, muito feliz, acho que ainda não me caiu bem a ficha.
4: As coleções têm diferentes fontes de inspiração e diferentes objetivos.
10: É inspirada na cidade onde eu nasci, em Espinho.
8: Leve

0: acompanhados durante os próximos meses e em março do próximo ano vão apresentar então uma nova coleção. A programação do evento Moda Lisboa vai estender-se até este domingo.
1: Edição da jornalista Carolina Bordalo Soares. 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

0: Neste programa da Igreja Ortodoxa de Portugal, continuamos a apresentar as respostas do primaz desta Igreja, sob edito do metropita João, sobre o tema do ocultismo.
1: A magia não inclui atos de Deus no acompanhamento da sua criação. Em vez disso, a vontade humana é considerada uma força substancial que pode ser aproveitada e usada para gerar resultados diretamente sem meios naturais, isto é, herméticos. A magia também é aquilo que poderíamos dizer cerimonial, usando feitiços, rituais, ferramentas ou a ajuda de seres espirituais demoníacos, entenda-se. A magia é, por isso, uma falsificação e uma manipulação dos dons espirituais conferidos pela vontade de Deus e da própria soberania divina, apelando para forças mundiais, cósmicas, universais, supostamente místicas, em vez de fazer apelo ao poder de Deus e de esperar que o poder de Deus se revele. Podemos reconhecer melhor o ocultismo compreendendo aquilo em que consiste o seu apelo, aquilo em que consiste nos seus apelos. Não é complicado à partida. Quem é que não quer ter mais conhecimento, mais poder e ser o seu próprio patrão? O ocultismo promete tudo isso embalado por uma melodia moderna de, eu diria, uma contracultura para que as pessoas possam impressionar os seus amigos com a sua clareza e confiança acabadas de descobrir, não é? Com a novidade. Cantar os outros com aquilo que ninguém descobriu, com aquilo que ninguém conhece, com aquilo que ninguém teve acesso. O problema e o quebra-cabeças da adivinhação pode até parecer divertido. A magia pode parecer fortalecedora, ilusoriamente portadora de uma nova lucidez mística, vanguardista. Bem, em última instância, o Espiritismo procura, inclusive, e sempre, digo e reafirmo, vender a ideia de que é até comunitário, de que é algo em prol do bem comum, pessoal e de todos. Se adicionarmos a tudo isto fatores exacerbadores como a depressão, transtorno de ansiedade, lutas familiares ou vícios,

0: É fácil ver como o fascínio pelo ocultismo pode afastar as pessoas das respostas dos santos padres da Igreja e da santa tradição da própria Igreja, procurando, neste caso, conduzir os seres humanos para soluções de atalho prometidas nas artes das trevas. É mais rápido, não é? Dá menos trabalho, é menos cansativo. É o caminho das trevas do que o caminho da luz. Porque o caminho da luz tem sempre esta exigência imensa, infindável, que a Igreja Cristã Ortodoxa nos apresenta. O caminho das trevas é o caminho do atalho, como eu comecei por dizer há pouco, do fast food, do aqui já cheguei, já foi feito, está pronto. Nisto não é. A Igreja de Nosso Senhor Jesus Cristo, esta não é a imagem do nosso Criador. Esta não é a criação que o Senhor nos deixou por etapas feitas e não se espelha na longevidade dos anos de vida que nos dá para que possamos, evidentemente, crescer mudando do que somos para aquilo que devemos ser. Este é o apelo de Deus, bem diferente daquele que é o apelo do ocultismo.
1: O apelo pode ser óbvio, mas a desvantagem é assaz difícil de esconder. As pessoas podem afirmar o gnosticismo ou o gnosticismo ou o ateísmo enquanto rejeitam os males do ocultismo como superstição religiosa, mas no momento seguinte afirmam imediatamente a pseudociência oculta. E afirmam-na como a energia cristalina e como versões de uma espécie de medicina holística, de cura holística, ou testemunham sobre fantasmas ou alienígenas, tudo isto no mesmo caldeirão. Eles podem até defendê-la dizendo, bem, a magia é apenas uma ciência que ainda não entendemos. Quantas vezes não ouvi isto ao longo da vida? Contudo, o crescente fascínio pelo ocultismo tem muito menos a ver com a ciência e muito mais a ver com o declínio do cristianismo ocidental, católico, romano e depois formante, saído da reforma do século XVI. Se olharmos para o caso do continente americano, à guisa de exemplo, o número de cristãos que ainda hoje se autodenominam realmente ainda como cristãos na América, Canadá e por toda a latinidade continental americana, está a diminuir, eu diria, de uma forma totalmente acelerada. Para o remanescente, cada vez menor, ou seja, para aqueles que continuam ainda a permanecer enraizados numa certa matriz cristã, mesmo assim com muitos núcleos bastante distantes, muito, muito, muito distantes mesmo, da Igreja Primitiva dos primeiros séculos, talvez não tenhamos um percentual superior, talvez aqui, uns 20%.
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0: protestos contra o aumento do custo de vida. Marta Temido considera um erro a eventual extinção da direção executiva do SNS. A antiga ministra da Saúde pede que não se perca a essência da DGS e do Instituto Dr. Ricardo Jorge para ouvir a reação da antiga ministra da Saúde às notícias da fusão prevista na orgânica do setor. Neste jornal vamos ainda ao desporto, ao futebol, com a vitória do Sporting por 3-1 no terreno do Braga.
1: Nesta altura em Coimbra estão 10 graus, 13 no Porto, 15 em Lisboa, 16 em Faro, Ponta Delgada 19 e Funchal 21 graus. As notícias às 7, a edição é de Carolina Bordal Soares.
0: 5 cidades portuguesas vão receber hoje manifestações contra o aumento do custo de vida, com o mote "Não dá mais para viver assim". Cerca de 30 associações vão sair às ruas, explica Alessandra Guedes, da organização destas manifestações.
2: O que a gente estava notando era uma grande insatisfação da população em relação ao custo de vida, não só o direito da habitação. É claro que a renda, ela faz um grande papel nesse custo de vida, quando você mora em um país em que cerca de 50%, 40% do seu salário é para renda, o custo de vida se torna ainda mais um fardo. Então a gente começou a perceber essa grande satisfação e nenhuma devolutiva do governo.
0: Alessandra Guedes considera que as forças políticas não têm criado medidas para ajudar os portugueses.
2: Eu posso citar, por exemplo, o que aconteceu recentemente na Assembleia da República, em que todas as propostas para diminuir o custo de vida foram rechaçadas, ou então o atual orçamento de Estado, em que você não tem nenhuma medida para abrandar o custo de vida. E muito pelo contrário, você tem medidas que abrandam os impostos para as pessoas que já têm muito dinheiro. Ou seja, não pensa na população.
0: Lisboa, Porto, Braga, Aveiro e Funchal vão ter hoje manifestações contra o aumento do custo de vida. Em Lisboa, o protesto vai sair do Largo do Intendente às 5 da tarde e no Porto, à mesma hora. A manifestação começa na Praça Dom João I. Marta Temido considera um erro a eventual extinção da direção executiva do SNS, que tem o papel que o sistema mais precisa, que é o da coordenação, considera a antiga ministra da Saúde. Esta semana foi notícia que o governo planeia fazer megaestruturas no setor da saúde e eventualmente extinguir a direção executiva do SNS. Outra proposta é a fusão entre a Direção-Geral da Saúde e o Instituto Dr. Ricardo Jorge. A eurodeputada socialista Marta Temido também está cética quanto a esta fusão.
3: Esperamos que a solução que vai ser posta em cima da mesa acautele aquilo que é a independência técnica do Laboratório de Estado e preserve a marca Direção-Geral da Saúde. Direção-Geral da Saúde, o INSA também, mas a Direção-Geral da Saúde é uma marca de confiança na vida dos portugueses. Concretamente, na pandemia foi uma marca que ficou, que escreveu uma história. E, portanto, ela não pode ser apagada.
0: A independência do Laboratório do Estado e a importância da marca DGS, nas opiniões de Marta Temido, que esteve ontem na apresentação de um livro em Lisboa sobre hospitalização domiciliária. E quanto ao orçamento para a saúde no próximo ano, Marta Temido mostra-se bastante preocupada e fala de desinvestimento.
3: Parece um desinvestimento nas necessidades de um serviço público que responde a uma população cada vez mais envelhecida e, portanto, com maiores necessidades. O Serviço Nacional de Saúde sempre se queixou do seu subfinanciamento. Aquilo a que assistimos nos primeiros números deste ano é um agravamento dessa situação e, portanto, naturalmente que há uma preocupação com essa realidade.
0: As declarações da antiga ministra da Saúde à margem de um evento em Lisboa, Marta Temido preocupada com a verba para o setor no orçamento do Estado para o próximo ano. Ora, o ministro da Presidência recusa que haja cortes no setor da saúde, apesar da redução do orçamento em 1,5% nas contas do Estado para 2027. Entrevistado na RTP esta noite, António Leitão Amaro diz que é possível poupar.
4: Sabemos que podemos comprar mais gastando menos. E é aí que essa verba, em particular, vai poder ter uma poupança, garantindo sempre um aumento da produção, isto é, um aumento dos cuidados, das cirurgias, das consultas, que têm acontecido todos os anos sucessivamente. Este ano teve um período de realocação dos serviços, dos recursos por causa da tempestade, Cristina, que efetivamente abalou muito também os serviços de saúde, mas continuaremos este caminho de servir mais e melhor os portugueses, sendo que é um caminho difícil.
0: E com a fase de negociação e votação do Orçamento do Estado a acontecer em breve, o Ministro da Presidência aproveitou para pedir, nesta entrevista à RTP, responsabilidade ao Partido Socialista e ao Chega.
4: Que sejam responsáveis, nós já vimos isso acontecer no passado, esses casamentos entre o Partido Socialista e o Chega.

0: Primeira Liga, venceu o Sporting de Braga por 3-1. O treinador dos Leões, Rui Borges, ficou satisfeito com este importante regresso às vitórias.
1: Tínhamos dois empates e somos o Sporting, que joga-se para ganhar. E uma equipa como o Sporting não pode estar dois jogos sem ganhar. Tão simples quanto isso, por isso. Importantíssimo voltar às vitórias num campo difícil, perante um grande adversário. O meu objetivo, o meu foco é exatamente o mesmo, fazer o meu melhor para ajudar a equipa, para a equipa ser capaz de ganhar ao adversário.
0: E do outro lado, o técnico do Braga, Carlos Vicens, diz que para já é preciso manter a cabeça fria.
2: Num clube como este,
3: num clube como este, quando não ganhas, há descontentamento das pessoas. E isso eu entendo. Quem nos segue sabe que este Braga, nos últimos 15 meses, pode encontrar um Braga que ataca, um Braga que tenta fazer mais golos que o adversário, um Braga que pressiona alto e um Braga que vai lutar sempre dentro de campo. Obviamente temos que conseguir traduzir isso em ganhar partidas. Entendemos a decepção, mas o nosso trabalho é manter a cabeça fria.
2: Nosso trabalho é manter a cabeça fria.
0: Foi renhido, mas deu vitória do Sporting na Pedreira, em casa do Braga. Com este resultado, o clube de Alvalade fica provisoriamente no segundo lugar, com o Porto em primeiro e o Benfica em terceiro. Portugal assegurou a presença na final do Mundial de Sub-19 de Hockey em Patins. Em Assunção, no Paraguai, os jovens portugueses bateram a Itália por 1-0 nos penaltis. O prolongamento acabou empatado 3-3. Vasco Vaz, o selecionador nacional, fala de um primeiro objetivo alcançado, chegar à final, e diz que ficou muito contente com o jogo.
4: Não tenho a menor dúvida que este foi dos nossos melhores jogos em termos deste campeonato mundial. Tivemos a oportunidade de não sofrer aquilo que sofremos, criámos várias oportunidades, não as concretizamos. Acho que fomos uma equipa mais ofensiva, melhor, soubemos lidar com o jogo, soubemos controlar o jogo, mas houve ali dois momentos que nos socializaram. Isto é o hockey, temos de trabalhar, e acho que há mérito também da Itália, mas eu continuo a dizer, por culpa própria, porque este jogo, acho que dominamos completamente o jogo, podíamos ter feito outro resultado, não concretizámos, paciência, mas o objetivo está cumprido.
0: Os sub-19 de Portugal jogam hoje a final do Mundial de Hockey em Patins. A seleção nacional, que é a atual campeã da Europa, vai defrontar a campeã do mundo, Espanha. Em declarações ao enviado especial da Antena 1, Carlos Rui Abreu, o técnico Vasco Vaz reconhece muita qualidade ao adversário, mas garante que a grande final é mesmo para ganhar.
4: A final é uma final e as finais são para se ganhar, como se costuma dizer. No entanto, a gente sabe de antemão do poderio da equipa espanhola, até que é campeã do mundo, apesar de nós também sermos campeões da Europa. Mas a verdade é que a Espanha veio com uma competitividade diferente da nossa, teve uma primeira fase muito competitiva, se calhar vem com um jogo mais agressivo, mais competitivo que nós tivemos nesta fase inicial de grupos. Mas é o que eu digo, 50%, 50%, e espero bem que dos 50% seja 49% para eles e 51% para nós.
0: Portugal-Espanha, o duelo ibérico a fechar o Mundial de Sub-19 de Hockey em Patins, é mais logo às 8h45 da noite, na hora de Portugal Continental.
5: Bom descanso e até amanhã, Carolina.
0: Até amanhã.
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5: São 7h12, bom dia, bom fim de semana com a Rádio que Liga Portugal. Agora temos a primeira de 2 horas de José Candeias.
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7: Olá, muito bom dia. Sou o José Candeias. Vai ouvir o Compacto. As próximas 2 horas, recupera quem vem à rádio, segunda a sexta, entre as 5 e as 7 da manhã. Manuel Vieira, bom dia.
8: Bom dia.
7: Como está?
8: Está tudo bem.
7: E o que é que o meu amigo faz a esta hora?
8: Esta hora venho a transportar um caminhão-palco de... da zona de São Pedro do Sul para Baião.
7: O que é um caminhão-palco?
8: O caminhão é uma galera, pronto. É uma galera-palco que levanta, vira para o lado e faz o palco onde toca a banda e tem lá os instrumentos todos da banda.
7: E você anda com um palco e com um caminhão-palco, e quais são as bandas que sobem esse palco?
8: A banda que sobe ao palco é, pronto, a Velumax Band de Baião.
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0: suspender as sanções às companhias petrolíferas russas. Os norte-americanos vão voltar a comprar gasóleo à Rússia mais de 4 anos depois do início do embargo. Marta Temido critica o governo pela redução de verbas para a saúde na proposta de orçamento do Estado, mas o ministro Leitão Amaro garante que não há na prática um corte se não for tido em conta a verba extraordinária do PRR. Começou mal, mas acabou bem o jogo do Sporting em Braga. Os Leões bateram a equipa minhosa por 3-1.
1: Nesta altura em Coimbra estão 10 graus, 14 em Faro e no Porto, 15 em Lisboa, 20 em Ponta Delgada e 21 no Funchal. As notícias às 8, a edição é de Frederico Moreno.
0: O presidente da Ucrânia critica a decisão de Donald Trump de suspender as sanções ao gasóleo da Rússia. O líder da Casa Branca anunciou ontem à noite que os Estados Unidos vão comprar no imediato 300 mil toneladas de combustível russo. Volodymyr Zelensky condena o fim do embargo e avisa que Moscovo vai ter mais capacidade financeira para prolongar a guerra na Ucrânia. Trump agradeceu a Vladimir Putin por este acordo, que acontece a menos de um mês das eleições intercalares norte-americanas e que está a motivar críticas. Críticas, Alexandra Sofia Costa, inclusivamente entre os republicanos.
2: O acordo é criticado por democratas, republicanos e por Zelensky. Os democratas acusam Trump de enfraquecer as sanções contra Moscovo e de não cumprir a legislação recentemente aprovada pelo Congresso. Também entre os republicanos há críticas à decisão. O congressista republicano do Nebraska, no X, publicou um comentário a dizer que as políticas do presidente em relação à Rússia e à Ucrânia são um fracasso. Os americanos precisam de clareza moral, não de ambiguidade moral. Já o presidente ucraniano considera que o acordo contribui para prolongar a guerra. Volodymyr Zelensky qualificou-a como uma decisão fraca, um investimento numa guerra que tem de ser terminada, não prolongada. Zelensky escreveu nas redes sociais que dar presentes a Putin não resulta em paz e que Moscovo vai retribuir com mais terror. Este gesto vai criar uma nova crise com os aliados de Washington na NATO. Trump justificou afirmando que era essencial para reduzir os preços dos combustíveis nos Estados Unidos, que dispararam na sequência da decisão de entrar na guerra com o Irão e muito perto das eleições intercalares.
0: Os Estados Unidos vão voltar a comprar gasóleo à Rússia, pondo fim, pelo menos temporariamente, às sanções impostas a Moscovo devido à invasão da Ucrânia. Barack Obama é esperado hoje em Lisboa para uma conferência sobre liderança e resiliência. O antigo presidente dos Estados Unidos é o orador principal no evento Game Changers Forum, que decorre logo à tarde no antigo pavilhão atlântico. Marta Temido acusa o governo de desinvestimento no SNS, desde os tempos da Troika, em 2011, que o orçamento para a saúde não sofria um corte, mas é isso que está previsto na proposta de orçamento do Estado para o próximo ano. Ouvida pela Antena 1, a antiga ministra da Saúde e eurodeputada do PS dirige críticas ao governo pela redução de verbas para o setor.
3: Parece um desinvestimento nas necessidades de um serviço público que responde a uma população cada vez mais envelhecida e, portanto, com maiores necessidades. O Serviço Nacional de Saúde sempre se queixou do seu subfinanciamento. Aquilo a que assistimos nos primeiros números deste ano é um agravamento dessa situação e, portanto, naturalmente que há uma preocupação com essa realidade.
0: Marta Temido, eurodeputada socialista, em declarações à Antena 1 ontem à noite em Lisboa, à margem da apresentação de um livro. Já o ministro da Presidência recusa a ideia de cortes no orçamento para a saúde em 2027. Leitão Amaro explica que, se for descontada a verba extraordinária relativa ao plano de recuperação e resiliência, na verdade a saúde vai ter mais dinheiro disponível no próximo ano.
4: Esta verba do PRR é uma verba excepcional, foram investimentos, foram centros de saúde, obras em hospitais que foram feitas, equipamentos que foram comprados. Se nós, isso aconteceu agora, com um dinheiro especial que vem nessa altura, se retirar, deixa-me só dizer, se retirarmos isso, o orçamento da saúde sobe 3%. Isto é, a comparação entre o que é comparável, há um aumento de 3% porque nós estamos a valorizar o Serviço Nacional de Saúde. Mas...
0: António Leitão Amaro, em entrevista ontem à noite à RTP, negar cortes no orçamento para a saúde no próximo ano. O Conselho Nacional do Chega aprovou por unanimidade a realização de eleições diretas para a escolha do presidente do partido a 31 de outubro. Foi também votado que a Convenção Nacional vai acontecer nos dias 20, 21 e 22 de novembro. André Ventura será recandidato à liderança na próxima reunião magna, que terá os estatutos e a eleição de novos órgãos nacionais em cima da mesa. A As últimas duas convenções do Chega foram invalidadas pelo Tribunal Constitucional por irregularidades nos estatutos do partido. Antes, no discurso de abertura do Conselho Nacional, André Ventura deixou renovados apelos à União Interna, pediu ao partido que mostre que está pronto para governar e que coloque o país acima de qualquer guerrilha interna. Mensagem deixada aos dirigentes do Chega. Ventura diz-se preparado para governar e desafia o partido a dar o mesmo sinal.
5: Entendo e penso que vos posso unir a todos num propósito que um partido que se tornou muito grande pode ainda levar a cabo. É por isso que me recandidato à presidência do partido. Não estou a pedir que não se candidatem, nem que não apoiem. O que estou a pedir é para darmos um sinal ao país daquele dia. O sinal é: estamos prontos para governar o país. E isso, meus caros, isso só é dado quando um partido mostra que, apesar de se ter tornado grande demais, o seu amor pelo país ainda é muito maior do

0: A intervenção de Rosário Palma Ramalho acontece após as polémicas negociações da lei laboral que terminaram sem acordo entre os parceiros sociais. O pacote laboral acabou por ser chumbado no Parlamento. A Associação Sindical dos Profissionais da Polícia espera que o novo diretor nacional da PSP ajude a resolver os problemas da profissão. Pedro Moura foi ontem anunciado como novo responsável máximo pela Polícia de Segurança Pública, numa altura de protestos nas ruas por parte dos agentes que reclamam aumentos salariais. Ouvido pela Antena 1, o presidente da ASP, Paulo Santos, reconhece que o novo líder da PSP é alguém que conhece bem os cantos à casa.
1: É uma pessoa que conhece a instituição, está a ser nomeado num momento muito difícil da PSP e esperamos que tenha a capacidade, pelo menos, de perceber aquilo que tem sido dito pelos sindicatos, que faça uma avaliação daquilo que é o quadro atual, que possa, junto do governo, fazer a sua parte para que o governo ajude a investir e a ter uma estratégia de segurança pública para que os problemas que estão identificados se resolvam.
0: Reação da Associação Sindical dos Profissionais da Polícia à escolha de Pedro Moura para assumir o cargo de Diretor Nacional da PSP. Pedro Moura era até agora Coordenador-Geral da Unidade de Fronteiras e Estrangeiros do Sistema de Segurança Interna. Estava a perder ao intervalo, mas o Sporting conseguiu dar a volta ao resultado. Os Leões venceram em Braga ontem à noite por 3-1. A equipa de Alvalade apanhou um susto e o treinador Rui Borges precisou de recorrer ao banco de suplentes, lançando no jogo Luís Soares, Zalazar e Maxi Araújo, três jogadores que contribuíram para a reviravolta no marcador, para a satisfação do treinador do Sporting.
2: Tínhamos dois empates e somos o Sporting, que joga-se para ganhar. E uma equipa como o Sporting não pode estar dois jogos sem ganhar. Tão simples quanto isso, por isso. Importantíssimo voltar às vitórias num campo difícil, perante um grande adversário. O meu objetivo, o meu foco é exatamente o mesmo, fazer o meu melhor para ajudar a equipa, para a equipa ser capaz de ganhar ao adversário.
0: Sporting marcou com golos de Soares, Zalazar e ainda um autogolo do Braga. A equipa minhota também tinha marcado através de um autogolo do guarda-redes do Sporting, Rui Silva. O técnico do Braga, Carlos Vicentes, diz que é preciso manter a cabeça fria.
3: Num clube como este, quando não ganhas, há descontentamento das pessoas. E isso eu entendo. Quem nos segue sabe que este Braga, nos últimos 15 meses, pode encontrar um Braga que ataca, um Braga que tenta fazer mais golos que o adversário, um Braga que pressiona alto e um Braga que vai lutar sempre dentro de campo. Obviamente temos que conseguir traduzir isso em ganhar partidas. Entendemos a decepção, mas o nosso trabalho é manter a cabeça fria.
0: O Braga perdeu em casa ontem à noite, frente ao Sporting, por 3-1. É uma caminhada teatral. Estreia hoje em Lisboa a nova produção da companhia de teatro Hotel Europa. Chama-se Portela 2037 e pretende levar o público pelos caminhos do futuro do território do aeroporto e pelas preocupações dos moradores. No topo da lista, Sandy Gageiro, está a habitação. 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
0: Vamos já ouvir o trabalho de Sandy Gageiro com o espetáculo Portela 2037, um espetáculo que, no fundo, é uma caminhada teatral pelo futuro do território do aeroporto de Lisboa, um território onde existem também preocupações por parte dos moradores relativamente à questão da habitação.
4: O público é dividido em dois voos, ou melhor, duas caminhadas.
5: O voo com destino a Camarate vai descolar em 3, 2, 1, 0.
4: A outra vai para a Alta de Lisboa. Antes de partir, os atores partilham histórias recolhidas neste território que circunda a Portela.
6: Esta era uma zona de quintas, onde as pessoas mais abastadas da cidade de Lisboa vinham passar os verões.
5: Depois passou a ser uma área onde se instalaram migrantes.
4: Com a eventual mudança de infraestrutura para Alcochete, muitas questões se levantam sobre o destino dos terrenos atualmente ocupados, entre elas a habitação.
7: A verdade é que Portugal nunca pensou a habitação. E isso é muito evidente aqui neste território. O fim do Império Colonial, o 25 de Abril, a chegada de milhares de pessoas das antigas colónias portuguesas, este grupo que ficou conhecido na história como retornados, e muitos deles estabelecem-se aqui. Este bairro que estamos agora aqui a atravessar, nós neste momento já estamos em Camarate.
4: André Amálio e Teresa Avlitskova coordenam esta caminhada teatral.
8: Decidimos convidar várias pessoas da comunidade local a participar no espetáculo e também convidamos, primeiro entrevistamos e depois convidamos várias especialistas, como nós chamamos entre nós especialistas, arquitetos, ativistas.
4: O que vai ou pode acontecer numa nova área

0: de mais de 5 km² no centro da cidade é o que o Hotel Europa quer refletir com Portela 2037.
1: Caminhadas teatrais que acontecem neste fim de semana e no próximo, com duas sessões por dia, às 11 da manhã e às 4 da tarde.
2: Frederico Moreno, de volta às 9 para atualizar estas e outras notícias que estão em permanência em noticias.rtp.pt, o simultâneo da RTP Antena 1 com Açores, Madeira e Mundo.
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0: Branca revela que os Estados Unidos vão comprar, no imediato, 300 mil toneladas de combustível russo. António José Seguro avisa que a saúde mental não pode ser um luxo, tem de estar ao alcance de todos. O Presidente da República defende a prestação de cuidados nos estabelecimentos de saúde, nas escolas, nos locais de trabalho, com aposta na prevenção. A antiga ministra Marta Temido questiona a redução de verbas para a saúde na proposta de orçamento do Estado.
1: Nesta altura, em Coimbra estão 11 graus, a Porto 13, 15 em Lisboa, 18 em Faro, 20 em Ponta Delgada e 21 no Funchal. As notícias às 9, a edição é de Frederico Moreno.
0: Uma má decisão que vai alimentar a máquina de guerra russa. É desta forma que Volodymyr Zelensky reage ao anúncio feito ontem à noite por Donald Trump de que os Estados Unidos vão voltar a comprar gasóleo à Rússia. Na prática, estas importações de toneladas de combustível representam uma suspensão das sanções que tinham sido impostas às petrolíferas russas desde o início da invasão da Ucrânia há mais de 4 anos. Com o preço do gasóleo a custar agora mais 70% aos norte-americanos desde o início da guerra no Irão, e com eleições intercalares à porta, Trump decidiu fazer este negócio com Vladimir Putin, Alexandra Sofia Costa, o que já motivou críticas, inclusivamente por parte dos republicanos.
2: O acordo é criticado por democratas, republicanos e por Zelensky. Os democratas acusam Trump de enfraquecer as sanções contra Moscovo e de não cumprir a legislação recentemente aprovada pelo Congresso. Também entre os republicanos há críticas à decisão. O congressista republicano do Nebraska, no X, publicou um comentário a dizer que as políticas do presidente em relação à Rússia e à Ucrânia são um fracasso. Os americanos precisam de clareza moral, não de ambiguidade moral. Já o presidente ucraniano considera que o acordo contribui para prolongar a guerra. Volodymyr Zelensky qualificou-a como uma decisão fraca, um investimento numa guerra que tem de ser terminada, não prolongada. E que Moscou vai retribuir com mais terror. Este gesto vai criar uma nova crise com os aliados de Washington na NATO. Trump justificou-a afirmando que era essencial para reduzir os preços dos combustíveis nos Estados Unidos, que dispararam na sequência da decisão de entrar na guerra com o Irão e muito perto das eleições intercalares.
0: Os Estados Unidos vão voltar a comprar gasóleo à Rússia, pondo fim, pelo menos temporariamente, às sanções impostas a Moscovo devido à invasão da Ucrânia. 7 pessoas morreram em ataques russos lançados hoje na região ucraniana de Zaporizhia. Entre as vítimas mortais estão 3 crianças. É o que indica o governador daquela região, no sul da Ucrânia. Há ainda registro de 10 feridos. Edifícios foram atingidos em bairros residenciais por 5 bombas russas. Neste momento decorrem operações de resgate à procura de mais sobreviventes entre os escombros. Donald Trump criticou o Comitê Nobel por não ter sido ele o laureado com o Prémio Nobel da Paz. O Comitê Norueguês optou por distinguir a antiga presidente do Tribunal Penal Internacional, Navi Pillay, mas o chefe de Estado norte-americano considera que a escolha certa teria sido ele próprio.
3: Apesar de tudo isso e de todas essas conquistas inacreditáveis, o Prémio Nobel foi concedido hoje a uma pessoa liberal que trabalha nas Nações Unidas, de quem ninguém nunca ouviu falar. Eu nunca ouvi falar dessa pessoa. Conheço muita gente. Nunca ouvi falar dessa pessoa em particular. Mas parabéns, mesmo assim. Em todas as guerras que resolvi, nunca falei com as Nações Unidas. Elas não me ajudaram em nada. Os Estados Unidos da América, representados por mim como seu presidente, deveriam ter recebido o Prémio Nobel da Paz, mas não receberam. E isso é uma mancha indelével na Noruega. E nessas pessoas que tomaram uma decisão tão vergonhosa e constrangedora. Disgraceful and embarrassing
0: decision. The Nobel Peace Prize. Donald Trump, num comício ontem à noite, a classificar a atribuição do Nobel da Paz à jurista Navi Pillay como uma decisão vergonhosa e embaraçosa. O presidente dos Estados Unidos alega que tem contribuído para o fim de vários conflitos no mundo. Barack Obama é esperado hoje em Lisboa para uma conferência sobre liderança e resiliência. O antigo presidente dos Estados Unidos é o orador principal no evento Game Changers Forum, que decorre logo à tarde no antigo pavilhão atlântico. O Presidente da República defende que a saúde mental não pode continuar a ser relegada para segundo plano. António José Seguro qualifica a situação como um drama para muitas famílias e pede mais prevenção. Numa mensagem publicada hoje na página oficial da Presidência da República na internet para assinalar o Dia Mundial da Saúde Mental, o Presidente realça que em Portugal mais de 20% da população sofre de algum tipo de perturbação psiquiátrica. O país tem das mais altas prevalências da doença na Europa. Seguro afirma que a saúde mental é um direito humano universal, não pode ser um luxo, sublinhando que tem de estar ao alcance de todos nos estabelecimentos de saúde, escolas e locais de trabalho. Marta Temido acusa o governo de desinvestir no SNS desde os tempos da Troika, em 2011, que o orçamento para a saúde não sofria um corte, mas é isso que está previsto na proposta de orçamento do Estado para o próximo ano. Ouvida pela Antena 1, a antiga ministra da Saúde dirige críticas ao governo por esta redução de verbas.
4: Parece um desinvestimento nas necessidades de um serviço público que responde a uma população cada vez mais envelhecida e, portanto, com maiores necessidades. O Serviço Nacional de Saúde sempre se queixou do seu subfinanciamento. Aquilo a que assistimos nos primeiros números deste ano é um agravamento dessa situação e, portanto, naturalmente que há uma preocupação com essa realidade.
0: Marta Temido, eurodeputada socialista e antiga ministra da Saúde, em declarações à Antena 1 ontem à noite em Lisboa, à margem da apresentação de um livro.

0: Sim. Se retirarmos isso, o orçamento da saúde sobe 3%. Isto é, a comparação entre o que é comparável, há um aumento de 3% porque nós estamos a valorizar o Serviço Nacional de Saúde. Mas...
1: António Leitão Amaro, em entrevista ontem à noite à RTP, a negar cortes no orçamento para a saúde no próximo ano. Começa hoje o Congresso da UGT. A reunião magna da Central Sindical vai ficar marcada pela escolha do sucessor ou sucessora de Lucinda Dâmaso. Ela vai abandonar o cargo de presidente da UGT. O Congresso na Figueira da Foz também vai contar na abertura com a presença da Ministra do Trabalho. A intervenção de Maria do Rosário Palma Ramalho acontece após as polémicas negociações da lei laboral que terminaram sem acordo entre os parceiros sociais. O pacote laboral acabou por ser chumbado no Parlamento. A Associação Sindical dos Profissionais da Polícia espera que o novo diretor nacional da PSP ajude a resolver os problemas da profissão. Pedro Moura foi anunciado ontem como o novo responsável máximo pela Polícia de Segurança Pública, numa altura de protestos nas ruas por parte dos agentes que reclamam aumentos salariais. Ouvido pela Antena 1, o presidente da ASP, Paulo Santos, reconhece que o novo líder da PSP é alguém que conhece bem os cantos à casa.
2: É uma pessoa que conhece a instituição, está a ser nomeado num momento muito difícil da PSP e esperamos que tenha a capacidade, pelo menos, de perceber aquilo que tem sido dito pelos sindicatos, que faça uma avaliação daquilo que é o quadro atual e que possa, junto do governo, fazer a sua parte para que o governo ajude a investir e a ter uma estratégia de segurança pública para que os problemas que estão identificados se resolvam.
1: Reação da Associação Sindical dos Profissionais da Polícia à escolha de Pedro Moura para assumir o cargo de Diretor Nacional da PSP. Ele era até agora Coordenador-Geral da Unidade de Fronteiras e Estrangeiros do Sistema de Segurança Interna. O Sporting conseguiu dar a volta ao resultado. Os Leões estiveram a perder ao intervalo ontem em Braga por 1-0, mas acabaram o jogo com uma vitória por 3-1. A equipa de Alvalade apanhou um susto. O treinador Rui Borges precisou de recorrer ao banco de suplentes, lançando Luís Soares, Zalazar e Maxi Araújo, jogadores que contribuíram para essa reviravolta no marcador, que satisfez o treinador do Sporting.
3: Tínhamos dois empates e somos o Sporting, que joga-se para ganhar. E uma equipa como o Sporting não pode estar dois jogos sem ganhar. Tão simples quanto isso, por isso. Importantíssimo voltar às vitórias num campo difícil, perante um grande adversário. O meu objetivo, o meu foco é exatamente o mesmo, fazer o meu melhor para ajudar a equipa, para a equipa ser capaz de ganhar o adversário.
1: Sporting marcou com golos de Soares, Zalazar e ainda um autogolo do Braga. A equipa minhota também marcou através de um autogolo do guarda-redes do Sporting, Rui Silva. O técnico do Braga, Carlos Vicens, diz que é preciso manter a cabeça fria.
4: Num clube como este, quando não ganhas, há descontentamento das pessoas. E isso eu entendo. Quem nos segue sabe que este Braga, nos últimos 15 meses, pode encontrar um Braga que ataca, um Braga que tenta fazer mais golos que o adversário, um Braga que pressiona alto e um Braga que vai lutar sempre dentro de campo. Obviamente temos que conseguir traduzir isso em ganhar partidas. Entendemos a decepção, mas o nosso trabalho é manter a cabeça fria.
1: Vitória do Sporting na Pedreira, à casa do Braga. Com este resultado, o clube de Alvalade fica provisoriamente no segundo lugar, com o Porto em primeiro e o Benfica em terceiro. Os Dragões procuram logo à tarde a oitava vitória em 8 jogos, com uma deslocação à Madeira. O Porto defronta às 18h o Marítimo, jogo com relato em direto aqui na Rádio de Serviço Público. A festa do teatro começa hoje à noite em Évora. No palco do Salão Central Évorense, sobe ao palco Teatro em Português. Esta é já a Paulo Nobre, a terceira edição do Évora Teatro Fest.
5: Nas próximas duas semanas, ao sábado e à terça-feira, há teatro em Évora.
6: Será a terceira edição do Évora Teatro Fest. Vai começar agora já sábado com o espetáculo Happy Days, pelo Teatro Meridional.
5: Marcelo Henrique, programador do festival organizado pela Companhia Eborense A Bruxa Teatro. No palco do Salão Central Eborense, o festival quer mostrar um retrato do teatro português.
6: Uma das missões do Évora Teatro Fest é trazer, de alguma forma, um retrato do teatro português a Évora.
5: Este ano, com menos apoios, o Évora Teatro Fest encolheu uma semana na programação, reduziu de 10 para 7 o número de espetáculos, mantém a diversidade de propostas.
6: Sempre numa ótica de termos propostas diferentes, pontos de vistas formais no teatro diferentes, de ter encenações que

0: que tenham uma estética teatral diferente umas das outras, sempre de um ponto de vista do teatro contemporâneo, e isto é aquilo que acaba por unir todos estes espetáculos.
1: Como ouvimos, o festival abre com uma peça do Teatro Meridional, já amanhã, encerra a 24 com a criação do Teatro da Garagem. Pelo meio, Marcelo Henrique garante bom teatro com companhias menos conhecidas.
0: Que são companhias mais pequenas, que estão também a desenhar elas o próprio percurso delas, e para nós é sempre bom e deixa-nos esta felicidade de conseguir potenciar companhias com menos representatividade e com menos campo de atuação, a possibilidade de terem um espaço onde se possam mostrar.
1: O pano sobe amanhã para a terceira edição do Évora Teatro Fest.
2: Sete espetáculos sobem ao palco deste Festival de Teatro. O público está convidado a assistir a partir de hoje e até ao dia 24.
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0: reage com indignação e até senadores republicanos estão a criticar a suspensão das sanções contra as petrolíferas russas. Lisboa, Porto, Aveiro e Braga estão marcadas manifestações para logo à tarde nestas cidades para contestar a subida do custo de vida. O líder do PS, José Luís Carneiro, considera que as medidas do governo estão a ser insuficientes. O Presidente da República, António José Seguro, avisa que a saúde mental não pode ser um luxo, tem de estar ao alcance de todos.
1: Que esta hora em Coimbra estão 15 graus, 17 no Porto, 19 em Ponta Delgada e em Lisboa, 22 em Faro e 23 no Funchal. As notícias às 10, a edição é de Frederico Moreno.
0: É um acordo entre Donald Trump e Vladimir Putin. Os Estados Unidos vão comprar gasóleo à Rússia, quebrando o embargo que já dura desde o início da invasão da Ucrânia. Nos últimos meses, desde o início da guerra no Irão, o preço do gasóleo em território norte-americano aumentou 70%, algo que pode prejudicar o Partido Republicano nas eleições intercalares marcadas para o dia 3 de novembro. Trump anunciou ontem à noite que os Estados Unidos vão comprar milhares de barris de gasóleo às petrolíferas russas.
2: Isso é muito importante. São quantidades enormes de petróleo a chegar ao nosso país e, para ser sincero, quero agradecer ao Presidente Putin. Temos quantidades enormes de petróleo a chegar e é diesel que é o que queremos. Estamos muito felizes em recebê-lo. Veja, nós precisamos disso. Os preços do petróleo já estão a descer rapidamente, então estamos muito felizes em recebê-lo.
0: Donald Trump procura assim ter acesso a combustíveis mais baratos numa altura de crise petrolífera motivada pelo bloqueio do Estreito de Hormuz, na sequência da guerra lançada pelos norte-americanos contra o Irão. O Partido Republicano vai a votos nas eleições intercalares marcadas para o dia 3 de novembro. Volodymyr Zelensky já reagiu a este anúncio da compra de gasóleo russo por parte dos Estados Unidos. O presidente da Ucrânia diz que é uma má decisão que vai alimentar a máquina de guerra russa. As críticas também estão a surgir, Alexandra Sofia Costa, do interior do Partido Republicano.
2: O acordo é criticado por democratas, republicanos e por Zelensky. Os democratas acusam Trump de enfraquecer as sanções contra Moscovo e de não cumprir a legislação recentemente aprovada pelo Congresso. Também entre os republicanos há críticas à decisão. O congressista republicano do Nebraska, no X, publicou um comentário a dizer que as políticas do presidente em relação à Rússia e à Ucrânia são um fracasso. Os americanos precisam de clareza moral, não de ambiguidade moral. Já o presidente ucraniano considera que o acordo contribui para prolongar a guerra. Volodymyr Zelensky qualificou-a como uma decisão fraca, um investimento numa guerra que tem de ser terminada, não prolongada, e que Moscou vai retribuir com mais terror. Este gesto vai criar uma nova crise com os aliados de Washington na NATO. Trump justificou afirmando que era essencial para reduzir os preços dos combustíveis nos Estados Unidos, que dispararam na sequência da decisão de entrar na guerra com o Irão e muito perto das eleições intercalares.
0: Reações a este anúncio de Donald Trump de que os Estados Unidos vão comprar milhares de toneladas de gasóleo à Rússia. 7 pessoas morreram hoje em ataques russos na região ucraniana de Zaporizhia. Entre as vítimas mortais estão 3 crianças, é o que indica o governador da região do sul da Ucrânia. Há ainda registro de 10 feridos. Vários edifícios foram atingidos em bairros residenciais por 5 bombas russas. Neste momento decorrem operações de resgate à procura de sobreviventes entre os escombros. Não dá mais para viver assim, é o mote para vários protestos marcados para hoje em cidades portuguesas. Os organizadores exigem ao governo medidas para responder à subida do custo de vida. Por exemplo, o controlo dos preços dos bens essenciais e dos combustíveis, a criação de impostos sobre os lucros extraordinários dos bancos, das empresas de energia e das empresas de distribuição e ainda a implementação de medidas que respondam à crise na habitação. Os protestos vão decorrer esta tarde em Lisboa, Porto, Aveiro e Braga. Também o líder do PS considera que a estratégia do governo está a ser insuficiente para responder ao aumento do custo de vida. Ideia defendida a João Alexandre durante uma visita à Feira de Outubro em Vila Franca de Xira.
3: é um tema incontornável em quase todas as conversas.
4: Os custos de combustível fazem-se sentir muito no vosso negócio?
5: Com certeza.
3: Desta vez, a conversa foi em Vila Franca de Xira com feirantes da Feira de Outubro.
6: O combustível mexe tudo, mexe a economia toda.
3: Relatos que levam o líder do PS a insistir que o governo precisa de fazer mais para dar respostas a quem mais precisa e com avisos para as negociações do Orçamento do Estado.
7: Nós agora na especialidade procuraremos continuar a defender a necessidade do governo responder às condições de vida e ao custo de vida das pessoas. Há um princípio fundamental. O governo não pode, em circunstância alguma, querer ganhar dinheiro com o sacrifício.
3: Quanto às dúvidas manifestadas pelo PS depois da apresentação da proposta sobre as obras do PRR, mas também sobre a recuperação das regiões afetadas pelas tempestades do início do ano.
7: O primeiro-ministro deu a sua palavra também na Assembleia da República hoje, mas agora vamos olhar para o orçamento com toda a atenção para verificar se os recursos financeiros que estão previstos são ou não suficientes para essas necessidades. Se não forem suficientes em sede de orçamento, é preciso conhecer quais são as outras eventuais fontes de financiamento desses investimentos.
3: Com o secretário-geral do PS, José Luís Carneiro, a garantir que, até ver, não há arrependimentos com o anúncio da abstenção do PS na votação do orçamento.
7: O Partido Socialista não empurrará o país para um precipício político. A partir do momento em que o Primeiro-Ministro também assumiu as exigências que nós lhe colocamos, nomeadamente em relação à revisão da Constituição.
3: Segue-se a discussão no Parlamento, onde o PS promete dar luta em várias frentes, sobretudo em matérias como a habitação.
0: Líder do PS em contacto ontem com feirantes em Vila Franca de Xira a exigir ao Governo mais medidas para minimizar a subida do custo de vida. O Presidente da República defende que a saúde mental não pode continuar a ser relegada para segundo plano. António José Seguro qualifica a situação como um drama para muitas famílias e pede mais prevenção. Numa mensagem publicada hoje no sítio oficial da Presidência da República na internet para assinalar o Dia Mundial da Saúde Mental, o Presidente realça que em Portugal, mais de 20% da população sofre de

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8: São 19, tenham um ótimo fim de semana com a Antena 1. Temos agora destacável, primeira hora.
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Sejam muito bem-vindos a mais um Destacável. Este é o magazine de fim de semana da RTP Antena 1 e RTP Mundo. Comigo, Aurélio Gomes. Duas horas cheias. Hoje vamos aqui falar dos 50 anos da autonomia açoriana e para isso decidimos ter aqui uma perspectiva muito pessoal do autor Joel Neto, que vive na Terceira. Ele já vem aí, já vamos falar com ele. Mas vamos também lembrar que no próximo fim de semana Lisboa vai estar cheia de poesia, cheia no melhor sentido, na Casa Fernando Pessoa. Poetas de várias latitudes, de várias geografias, inclusivamente Portugal. E depois, também, na segunda hora, vamos falar com o nosso especialista em cinema, o Ricardo Sérgio. Ele já foi ver três filmes que se estrearam esta semana. O De Gaulle, que é um díptico, ou seja, o primeiro, que se chama Resistência, estreou-se na quinta-feira. O próximo, De Gaulle, será o Liberté, ou Liberdade, estreia-se no final do mês. É um filmão, pelo que vamos saber, porque é grande. Agora vamos saber se é um filmão, porque é bom, com o Ricardo Sérgio na segunda hora, que nos traz também a possibilidade de outras idas ao cinema para ver Prime Time e também Social Reckoning, em português, Verdito Social. Mas agora damos os parabéns, já sabe o que eu costumo dizer nestas alturas, se ouvir por aí dê-lhe os parabéns, que ele faz este fim de semana 80 anos. Estou a falar do Daryl Hall, que por acaso agora anda chateado com o seu companheiro de tantos anos, o John Oates. Mas em 1982 eles estavam juntos, chegavam ao primeiro lugar do top americano, aliás, de singles, o top da Billboard, com este Man Eater.

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0: Dos Estados Unidos, a menos de um mês das eleições intercalares, Donald Trump anunciou a suspensão das sanções às petrolíferas da Rússia. O líder do PS, José Luís Carneiro, afirma que as medidas do governo são insuficientes para conter o aumento do custo de vida. Para esta tarde, há manifestações marcadas nas ruas de Lisboa, Porto, Aveiro e Braga contra a perda de poder de compra. Quase 800 mil norte-americanos estão sem eletricidade. São efeitos do furacão Isaías, que já entrou na Flórida com chuva torrenciais e ventos intensos.
1: Esta altura em Coimbra estão 18 graus, 20 em Ponta Delgada, 21 em Lisboa e no Porto, estão 23 em Faro e 24 no Funchal. As notícias às 11, a edição é de Frederico Moreno.
0: Um sinal de fraqueza, Volodymyr Zelensky classifica desta forma a decisão dos Estados Unidos de comprarem gasóleo à Rússia. Donald Trump anunciou a suspensão das sanções impostas a Moscovo devido à invasão da Ucrânia há mais de 4 anos. Os norte-americanos vão agora importar milhares de toneladas de gasóleo provenientes da Rússia. O presidente ucraniano critica este alívio da pressão sobre um Estado agressor.
2: E neste exato momento, enquanto falamos de paz, os Estados Unidos estão a permitir que a Rússia exporte combustível diesel. Isso significa milhões e milhões. Todo esse dinheiro é usado para financiar a guerra contra o povo, contra a Ucrânia, contra todos nós. Na minha opinião, essa é uma decisão fraca. Infelizmente, uma decisão fraca de um parceiro forte.
0: Quem não quis responder diretamente a estas críticas de Zelensky foi o presidente dos Estados Unidos. Donald Trump diz apenas que a compra de gasóleo à Rússia é uma ótima notícia para fazer baixar o preço dos combustíveis.
3: Isso é muito importante. São quantidades enormes de petróleo a chegar ao nosso país. E para ser sincero, quero agradecer ao presidente Putin. Temos quantidades enormes de petróleo chegando ao nosso país. E é diesel que é o que queremos. Estamos muito felizes em recebê-lo. Veja, nós precisamos disso. Os preços do petróleo já estão a descer rapidamente. Então estamos muito felizes em recebê-lo.
0: Donald Trump feliz e a agradecer a Vladimir Putin pelo fornecimento de gasóleo aos Estados Unidos. Quebra-se assim o embargo às petrolíferas russas, que já durava há vários anos devido à guerra na Ucrânia. Este anúncio acontece a menos de um mês das eleições intercalares norte-americanas. As sondagens têm apontado para uma vantagem dos democratas no momento em que Trump enfrenta uma forte desaprovação. Na leitura do comentador de assuntos internacionais da Antena 1, Felipe Vasconcelos Romão, há uma ligação direta entre este acordo com a Rússia e o facto dos eleitores norte-americanos irem às urnas no dia 3 de novembro.
4: Sem dúvida, porque está relacionada com os intercalares. Ou seja, neste momento, todas as sondagens, a generalidade das sondagens, todos os órgãos de comunicação social que fazem ou disponibilizam médias de sondagens indicam que há uma fortíssima probabilidade de Trump e dos republicanos, aliás, perderem a maioria na Câmara dos Representantes. E de poderem, haver também uma probabilidade clara de perderem essa maioria no Senado. É que há também uma percepção de que, neste caso, a subida do preço dos preços tem um culpado. E esse culpado chama-se Donald Trump e é uma consequência de uma intervenção levada a cabo por Donald Trump. Portanto, penso que sim, que é evidente. Trump está aqui a tentar uma manobra desesperada que vise baixar o preço dos combustíveis nos mercados.
0: Felipe Vasconcelos Romão, comentador da Antena 1, com a análise a este anúncio de que os Estados Unidos vão comprar gasóleo à Rússia, decisão que está a provocar indignação, quer na Ucrânia, quer no Partido Democrata e até entre senadores republicanos. Não dá mais para viver assim, é um mote para vários protestos marcados para hoje à tarde em cidades portuguesas. Os organizadores exigem ao governo medidas para responder à subida do custo de vida, por exemplo, o controlo dos preços dos bens essenciais e dos combustíveis, a criação de impostos sobre os lucros extraordinários dos bancos, das empresas de energia, das empresas de distribuição e ainda a implementação de medidas para responder à crise na habitação. Estes protestos vão decorrer em Lisboa, Porto, Aveiro e Braga. Também o líder do PS considera que a estratégia do governo está a ser insuficiente para responder ao agravamento melhoramento do custo de vida, ideia defendida a João Alexandre durante uma visita à Feira de Outubro em Vila Franca de Xira.
5: É um tema incontornável em quase todas as conversas.
6: Os custos de combustível fazem-se sentir muito no vosso negócio?
7: Com certeza.
5: Desta vez, a conversa foi em Vila Franca de Xira com feirantes da Feira de Outubro.
8: O combustível mexe tudo, mexe a economia toda.
5: Relatos que levam o líder do PS a insistir que o governo precisa de fazer mais para dar respostas a quem mais precisa e com avisos para as negociações do Orçamento do Estado.
9: Nós agora na especialidade procuraremos continuar a defender a necessidade do Governo responder às condições de vida e ao custo de vida das pessoas. Há um princípio fundamental. O Governo não pode, em circunstância alguma, querer ganhar dinheiro com o sacrifício.
5: Quanto às dúvidas manifestadas pelo PS depois da apresentação da proposta sobre as obras do PRR, mas também sobre a recuperação das regiões afetadas pelas tempestades do início do ano.
9: O Primeiro-Ministro deu a sua palavra também na Assembleia da República hoje, mas agora vamos olhar para o orçamento com toda a atenção para verificar se os recursos financeiros que estão previstos são ou não suficientes para essas necessidades. Se não forem suficientes em sede de orçamento, é preciso conhecer quais são as outras eventuais fontes de financiamento desse investimento.
5: Com o secretário-geral do PS, José Luís Carneiro, a garantir que, até ver, não há arrependimentos com o anúncio da abstenção do PS na votação do orçamento.
9: O Partido Socialista não empurrará o país para um precipício político, a partir do momento em que o Primeiro-Ministro também assumiu as exigências que nós lhe colocamos, nomeadamente em relação à revisão da Constituição.
5: Segue-se a discussão no Parlamento, onde o PS promete dar luta em várias frentes, sobretudo em matérias como a habitação.
0: O líder do PS em contacto com feirantes ontem em Vila Franca de Xira a exigir ao governo mais medidas para minimizar a subida do custo de vida. O furacão Isaías já chegou ao território dos Estados Unidos. O fenómeno do clima apresentou-se no Golfo do México com chuvas intensas e ventos fortes de quase 200 km por hora. O furacão deu entrada há pouco no estado da Flórida, mas há também efeitos sentidos no Alabama e na Geórgia. Foi declarado o estado de emergência. Nesta altura, há falhas de eletricidade a afetar mais de 770 mil pessoas em território norte-americano. O Serviço Meteorológico do país aconselha a população a ficar abrigada em casa. A chuva torrencial que caiu em Singapura levou esta manhã ao adiamento da corrida sprint do Grande Prémio.

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8: Ora, boa tarde para todos os nossos amigos e amigas. Ouvintes à escuta desta antena portuguesa, já lá vão 9 minutos para além dos 12 horas ou do meio-dia, como queiram. Estou em companhia de Olívia deste lado, que os vai acompanhar um certo tempo aqui com as nossas bonitas músicas. E hoje vamos a ficar com músicas muito calmas. Estamos no sábado 10 de outubro de 2026. Quero que sejas minha amante, isto com Toy. Mais uma vez para todos, boa tarde. Para quem são nos seus trabalhos, que os trabalham aos sábados, naturalmente. Muita coragem para eles e um bom fim de semana. Para os que estão a atravessar as nossas terras, grande rio ar, bom dia, boa viagem, naturalmente. Sobretudo, façam muita atenção. Para os meus amigos camionistas, um grande abraço para eles. Muita coragem e boa viagem. Vamos então começar. Quero que sejas minha com Toy.

Ora então, mais uma vez, boa tarde para todos. Vocês acabaram de ouvir, quem é que acabaram de ouvir? Acabaram de ouvir Ana com Quando a Rádio Toca Esta Canção. E agora a seguir, vamos continuar com o Fernando Coia Marques e a Excel, Coração Traidor, e depois a Gata com o tema Para Sempre é Tempo Demais.

Ora então, mais uma vez, boa tarde para todos, 12 horas e 29 minutos nos estudos desta antena portuguesa, onde continuamos com as nossas bonitas músicas. Vamos então ficar com este anúncio que tenho aqui para vocês. 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Mas eu estou a continuar com as nossas bonitas músicas. Agora a seguir vamos a ficar com José Melhoa, Só Mais Uma Noite, e depois a romana Sou Eu, Sou Eu.

Ora então, mais uma vez, boa tarde para todos. Vocês acabaram de ouvir, quem é que acabaram de ouvir? Acabaram de ouvir Luís Filipe Reis, então risquei o teu nome na minha agenda. E vamos agora continuar com quem? Vamos agora continuar com Jorge Ferreira com o seu tema Coração, Companheiro e Amigo, e depois Broa de Mel, Tudo por Ti, Tudo por Amor.

és dona foi este tema que vocês acabaram de ouvir, com quem acabaram de ouvir este tema, com José Reza. E estamos a chegar ao assinar horário das 13 horas. Para isso, vos lembro mais uma vez que um fast food português se abriu em Tours, que se chama O Continho do Portugal. 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Vamos então ficar em direto com a Antena 1 e as suas informações.

0: em Ponta Delgada, 21 em Lisboa e no Porto, 23 em Faro e 24 no Funchal. E no topo da atualidade, Frederico, como estamos?
1: O ministro Paulo Rangel afirma que o Tribunal Penal Internacional desempenha um papel essencial no combate à criminalidade mais grave, uma mensagem que surge um dia depois do TPI ter sido alvo de sanções por parte da administração norte-americana. Volodymyr Zelensky está indignado com a decisão de Donald Trump de comprar gasóleo russo. O presidente dos Estados Unidos suspende assim o boicote que estava em vigor contra as petrolíferas da Rússia. Max Verstappen venceu a corrida sprint do Grande Prémio de Singapura de Fórmula 1. No MotoGP, Marc Márquez foi o mais rápido na corrida sprint do Grande Prémio da Indonésia.
0: É também a alta velocidade que seguimos para o desenvolvimento destas e outras notícias ao meio-dia com Frederico Moreno.
1: Começamos com o secretário-geral do PS, que insiste, é um dever de todos dar condições ao país para que não entre numa crise. José Luís Carneiro foi à reunião da Comissão Nacional do PS esta manhã propor a abstenção no Orçamento do Estado para o próximo ano, permitindo assim a viabilização da proposta do governo. O líder socialista diz que este é um mau orçamento, que segue opções políticas erradas, mas defende que perante o cenário de incerteza que se vive, o PS não pode levar o país para uma crise.
2: É um dever de todos contribuir para assegurar e exigir a quem tem responsabilidades executivas que responda às necessidades das pessoas. Dar condições para que o país não entre numa crise política nesta fase é, do meu ponto de vista, um dever de todos. Mas apesar das palavras, há quem pense mais no interesse partidário do que no interesse do país. Eu respeito aqueles que pensam mais no interesse partidário do que no interesse do país. Mas eu quero ser claro, eu não fui eleito secretário-geral do PS para pensar no interesse estrito do Partido Socialista. Eu fui eleito secretário-geral do PS para pensar e colocar em primeiro lugar o interesse de Portugal.
1: Diz o secretário-geral socialista que o PS é oposição ao governo, mas não ao país. José Luís Carneiro promete coerência e reforça que vai apresentar propostas na especialidade, desde logo, para dar resposta ao agravamento do custo de vida.
2: Não é, naturalmente, o nosso orçamento. E não são as nossas opções, que fique claro, para todas e para todos. Mas é também a pensar nas pessoas que nós, na especialidade, vamos apresentar as nossas propostas. Propostas para que o orçamento possa dar respostas ao aumento com o custo de vida. Manteremos essa linha de coerência. E mais, vamos procurar apresentar propostas para responder ao aumento dos custos com os combustíveis, com o gás, com a eletricidade, com os bens alimentares essenciais. E sejamos claros, e quero ser claro, sem comprometer o equilíbrio das contas públicas e mantendo a responsabilidade com as futuras gerações.
1: José Luís Carneiro, na reunião desta manhã da Comissão Nacional do Partido em Lisboa, com temas como o Orçamento do Estado e alterações ao regime de arrendamento urbano em cima da mesa. Não dá para viver mais assim, é um mote para vários protestos marcados para logo à tarde em cidades portuguesas. Os organizadores exigem ao Governo medidas para responder à subida do custo de vida. Os protestos vão decorrer em Lisboa, Porto, Aveiro e Braga. Paulo Rangel sai em defesa do Tribunal Penal Internacional. Um dia depois de Donald Trump ter anunciado sanções contra este órgão, o ministro português dos Negócios Estrangeiros salienta que a independência do TPI é essencial à defesa do direito internacional e ao combate à impunidade pelos crimes mais graves. É o que se pode ler numa mensagem que foi partilhada há pouco nas redes sociais. Ontem, a administração norte-americana decidiu cortar recursos do Tribunal Penal Internacional numa tentativa de paralisar a capacidade de resposta deste órgão que Washington considera ilegítimo. Também ontem, uma antiga juíza do TPI, Navi Pillay, foi distinguida com o Prémio Nobel da Paz, decisão mal recebida por Donald Trump. O chefe de Estado norte-americano considera que a escolha certa teria sido ele próprio.
3: Despite all of this, and all of these unbelievable...
4: Apesar de tudo isso e de todas essas conquistas inacreditáveis, o Prémio Nobel foi concedido hoje a uma pessoa liberal que trabalha nas Nações Unidas, de quem ninguém nunca ouviu falar. Eu nunca ouvi falar dessa pessoa. Conheço muita gente. Nunca ouvi falar dessa pessoa em particular. Mas parabéns, mesmo assim. Em todas as guerras que resolvi, nunca falei com as Nações Unidas. Elas não me ajudaram em nada. Os Estados Unidos da América, representados por mim como seu presidente, deveriam ter recebido o Prémio Nobel da Paz, mas não receberam. E isso é uma mancha indelével na Noruega. E nessas pessoas que tomaram uma decisão tão vergonhosa e constrangedora.
3: Disgraceful and embarrassing decision, the Nobel Peace Prize.
1: Donald Trump, num comício ontem à noite, a classificar a atribuição do Nobel da Paz à jurista Navi Pillay como uma decisão vergonhosa e embaraçosa. Ele alega que tem contribuído para o fim de vários conflitos no mundo. Trump entende que ele próprio deveria ter sido laureado com o Nobel da Paz. Um sinal de fraqueza, Volodymyr Zelensky classifica desta forma a decisão dos Estados Unidos de comprarem gasóleo à Rússia. Donald Trump anunciou a suspensão das sanções impostas a Moscovo devido à invasão da Ucrânia. Os norte-americanos vão importar milhares de toneladas de gasóleo provenientes da Rússia. O presidente ucraniano critica este alívio da pressão sobre um Estado agressor. Na leitura do comentador de assuntos internacionais da Antena 1, Felipe Vasconcelos Romão, há uma ligação direta entre este acordo com a Rússia e o facto dos eleitores norte-americanos irem às urnas para as eleições intercalares do dia 3 de novembro.
5: Sem dúvida que está relacionada com os intercalares, ou seja, neste momento, todas as sondagens, a generalidade das sondagens, todos os órgãos de comunicação social que fazem ou disponibilizam médias de sondagens indicam que há uma fortíssima probabilidade de Trump e dos republicanos, aliás, perderem a maioria na Câmara dos Representantes e de poderem, e haver também uma probabilidade clara de perderem essa maioria no Senado. É que há também uma percepção de que, neste caso, a subida do dos preços tem um culpado. E esse culpado chama-se Donald Trump e é uma consequência de uma intervenção levada a cabo por Donald Trump. Portanto, penso que sim, que é evidente. Trump está aqui a tentar uma manobra desesperada que vise baixar o preço dos combustíveis nos mercados.
1: Felipe Vasconcelos Romão, comentador da Antena 1, com a análise a este anúncio de que os Estados Unidos vão comprar gasóleo à Rússia. No MotoGP, o espanhol Marc Márquez venceu hoje a corrida sprint do Grande Prémio da Indonésia. Com este resultado, o piloto da Ducati assume a liderança isolada do Campeonato do Mundo à frente de Jorge Martin. A corrida principal realiza-se amanhã às 8 da manhã. E na Fórmula 1, o piloto Max Verstappen venceu hoje a corrida sprint do Grande Prémio de Singapura e ascendeu ao quinto lugar.

0: vasta e intensa e que possa falar com todos os espectadores. Isto não é só retórica, que nós temos propostas que vão desde famílias, desde os espectadores, desde as crianças até o espectador adulto, ou o espectador mais cinéfilo, ou o espectador que não tem um interesse tão grande na história de cinema.
1: E um dos eixos fundamentais da programação é a ligação às escolas e à formação de novos espectadores, com propostas de ficção, animação e documentários, além de masterclasses destinadas a vários níveis de ensino.
0: Este ano temos 10 sessões para as escolas, que vão desde o primeiro ciclo até ao ensino universitário. Nós acreditamos mesmo nessa ideia da educação para o cinema e estas sessões visam conquistar novos espectadores, não é? olhar para os espectadores do futuro, uma forma de trazer uma espécie de fuga do aluno da escola para o cinema, não é? como víamos naquele filme do 400 Golpes do François Truffaut, não é?
1: Na edição deste ano, o tema central do Close Up é a relação entre pais e filhos, com filmes que abordam os conflitos geracionais.
0: Por exemplo, esse nós vamos mostrar. O Brincar com Fogo é sobre um pai que dá conta que o filho, que até agora tinha tido uma relação exemplar com ele, está dentro de uma claque de futebol onde se apela a valores de extrema-direita. E aquilo é um substrato para aquele pai que sempre teve essa ótima relação com o filho e sempre foi um ótimo pai. Nós olhamos para ele como um pai exemplar e ele é sobressaltado por essa distância que de um momento para o outro estabelece com a geração dos filhos.
1: Durante uma semana, o Close Up Observatório de Cinema vai decorrer na Casa das Artes, em Famalicão, e no Teatro Narciso Ferreira, em Ribadave, com uma programação que cruza filmes, música e atividades para vários públicos.
2: Muitos filmes para ver em Famalicão a partir de hoje, durante uma semana, com atenção particular ao público mais jovem.
3: Frederico Moreno, com as notícias ao meio-dia, está de regresso à uma para atualizar estas e outras notícias que estão em permanência na internet em noticias.rtp.pt. 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

0: Ao 25 em Lisboa, neste sábado em que está prevista uma subida da temperatura mínima no interior norte e centro e descida a sul, a temperatura máxima vai também subir no norte e no centro e no interior do Alentejo. E nesta edição, Frederico, começamos em termos de notícias.
1: O Conselho de Disciplina da Federação Portuguesa de Futebol instaurou um processo disciplinar a Cristiano Ronaldo. Foi decretada a suspensão preventiva não automática na sequência do abandono do estágio da seleção. José Luís Carneiro diz que a proposta de orçamento do Estado é má para o país, mas o líder do PS considera que perante o cenário de incerteza que se vive, o PS não pode levar Portugal para uma crise. António José Seguro declara total e absoluta oposição à pena de morte. O Presidente da República publicou hoje uma mensagem a condenar a pena capital, classificando-a como um ato cruel, desumano e degradante. Hoje assinala-se o Dia Mundial Europeu contra a Pena de Morte.
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1: Começamos com essa notícia oficial. Cristiano Ronaldo foi suspenso preventivamente depois de abandonar o estágio da Seleção Nacional de Futebol. A suspensão do jogador tinha avançado de forma automática, mas agora o Conselho de Disciplina da Federação Portuguesa de Futebol pronunciou-se sobre o caso, decidiu instaurar um processo disciplinar ao capitão de Portugal. O processo é considerado urgente, de acordo com o jornal A Bola. Foi enviado hoje à Comissão de Instrução Disciplinar da Federação. Boa tarde, Luís Cristóvão, comentador de desporto da Antena 1. O que é que podemos esperar dos próximos passos neste processo, nomeadamente em relação a possíveis consequências e a sanções que venham a ser aplicadas a Cristiano Ronaldo?
2: Boa tarde. Primeiro que tudo, é a confirmação daquilo que já se falava, não tinha havido qualquer tipo de comunicação da parte oficial da parte da Federação em relação à instalação automática do castigo. Agora passa a estar preventivamente suspenso Cristiano Ronaldo. Percebe-se que da parte da Federação, apesar do caráter urgente deste processo de instrução, que tem havido uma vontade quase de que o mesmo passe despercebido. Partimos já do princípio que Cristiano Ronaldo vai ter aqui as atenuantes de ter tido publicamente quer Jorge Jesus, quer Pedro Proença a dizerem que as portas estão abertas para o seu regresso já em novembro. Portanto, vamos agora tentar perceber legalmente, também no seio da própria Federação, como é que o Conselho de Disciplina vai interpretar as ações do capitão da seleção e as palavras do selecionador e do presidente. Eu temo que a partir daqui a montanha venha a parir um rato, ou seja, que todo este caso, que num primeiro momento tentou-se apagar da parte do próprio Presidente da Federação e que depois é o comunicado de Cristiano Ronaldo quase que vem exigir que exista um castigo, eu diria que o mais provável é que de facto Cristiano Ronaldo possa vir a estar disponível em novembro para voltar à seleção. O que carecerá também de maiores e melhores explicações de todos os envolvidos.
1: A ver, vamos esperar pelos próximos capítulos desta história. Obrigado, Luís Cristóvão, comentador de desporto da Antena 1, com a análise a esta decisão. O Conselho de Disciplina da Federação Portuguesa de Futebol decidiu instaurar um processo disciplinar a Cristiano Ronaldo, que se encontra agora suspenso preventivamente, depois de, no dia 30 de setembro, ter abandonado o estágio da seleção portuguesa. O capitão da seleção justificou esta atitude com uma quebra de confiança por parte do selecionador Jorge Jesus. Foi adiado o jogo da Primeira Liga entre o Casa Pia e o Santa Clara. A partida estava prevista para as 3:30 da tarde de hoje, mas só vai começar às 8:30 da noite. A Liga Portugal informa que o adiamento se deve ao facto de ter sido cancelado um voo da SATA Air Açores, que iria transportar a equipa do Santa Clara de São Miguel para Lisboa. O secretário-geral do PS insiste, é um dever de todos dar condições ao país para que não entre numa crise. José Luís Carneiro foi esta manhã à reunião da Comissão Nacional do PS propor a abstenção no Orçamento do Estado para o próximo ano, permitindo assim, Teresa Borges, a viabilização da proposta do Governo.
3: José Luís Carneiro foi à reunião da Comissão Nacional do PS defender a abstenção no Orçamento do Estado, convicto de que o partido não pode levar o país para uma crise.
4: Dar condições para que o país não entre numa crise política nesta fase é, do meu ponto de vista, um dever de todos. Eu respeito.
3: Mas assumindo.
4: Bem sei que no fundo de cada uma e de cada um de vós estão razões também ponderosas para que nós pudéssemos propor um voto contra este Orçamento do Estado. As nossas convicções mais profundas levar-nos-iam mesmo para essa ideia do voto contra o Orçamento. Mas nós não somos um partido qualquer. Nós fazemos oposição ao Governo, mas nós não fazemos oposição a Portugal.
3: Ainda que insista, este é um mau orçamento que segue opções políticas erradas e, por isso, o secretário-geral do PS promete trabalhar na especialidade e apresentar propostas desde logo para responder ao agravamento do custo de vida.
4: Manteremos essa linha de coerência. E mais, vamos procurar apresentar propostas para responder ao aumento dos custos com os combustíveis, com o gás, com a eletricidade, com os bens alimentares essenciais.
3: Prioridades que leva para as negociações sobre o Orçamento do Estado, consciente de que numa altura em que muitas sondagens colocam o PS na dianteira, a decisão de se abster poderá trazer altos e baixos.
4: Vamos subir e descer as sondagens, umas vezes subiremos mais, outras vezes sobem outros. Há algo que é fundamental, é termos um caráter temperado.
3: José Luís Carneiro reforça.
4: Sejamos capazes de atravessar este desfiladeiro. Já estivemos num planalto, agora poderemos voltar a um vale, mas lá ao fundo haverá uma montanha e nós vamos percorrer essa montanha. E não se esqueçam, não há montanhas sem vales, nem há vales sem montanhas. Na vida e na política.
3: A pedir sangue frio no caminho de construção de uma alternativa onde espera encontrar muitos obstáculos.
1: Comissão Nacional do Partido Socialista, reunida esta manhã em Lisboa, com temas como o Orçamento do Estado e as alterações ao regime de arrendamento urbano em cima da mesa. A Ministra do Trabalho diz que a flexibilização das leis laborais não se deve a caprichos ideológicos, mas a uma questão de prudência política. Rosário Palma Ramalho deu o exemplo da Alemanha e da França durante um discurso esta manhã na abertura do Congresso da UGT, na Figueira da Foz. Quanto aos desafios da inteligência artificial, a ministra considera que Portugal parte atrás dos parceiros europeus em relação à regulação da IA, tecnologia que promete transformar o mercado de trabalho, mas que não constava do pacote laboral que o governo negociou este ano com os parceiros sociais. Palma Ramalho considera que o país tem de se preparar para estes novos desafios da inteligência artificial. Ainda na semana passada, no programa, na passada quarta-feira, aliás, no programa Consulta Pública, o diretor-geral da CIP, Rafael Álvares Rocha, afirmou aqui na Antena 1 que a Confederação Empresarial de Portugal não vai esperar pelo governo e vai levar o tema da inteligência artificial aos parceiros sociais.
5: Nós não podemos mais ficar à espera que alguém faça esse trabalho por nós. E nós não podemos mais esperar. E os parceiros sociais, e aqui em nome da Confederação Empresarial de Portugal, o digo, vamos colocar esse assunto em cima da mesa com essa cultura de compromisso para todos beneficiarmos em igual parte desta grande

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4: E agora com 11 minutos depois da 1 da tarde, já a seguir vamos ao refeitório com Joana Barrios, hoje a partir de Oeiras do Congresso de Cozinha.
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5: Olá a todos, sejam muito bem-vindos ao refeitório.
6: Olá.
7: Olá. Olá.
5: Para quem não sabe, para o caso de estarmos com dúvidas, o meu nome é Joana Barrios e hoje estamos nos jardins do Palácio Marquês de Pombal, em Oeiras, no âmbito da 22ª edição do Congresso de Cozinha, o dia de festa para a malta do setor, já lá vamos, Paulo Amado. Este ano o tema central do Congresso é o mar e então, a talho de foice, eu achei que poderia meter aqui uma espécie de pernada e convidar algumas pessoas ilustres que faziam já parte do painel do Congresso para as pedirem emprestadas ao refeitório. Tenho comigo este painel, aqui já ao lado, composto por ordem, portanto começamos pelo Paulo Amado, a figura mais citada do refeitório de que há memória.
6: Há uma estatística sobre isso?
5: Eu tentei pedir essa estatística, mas
6: não acredito.
5: A inteligência artificial afinal não é assim tão boa e não conseguiu reunir. Ele esteve na primeira temporada do nosso refeitório, que já vai na quarta, imaginem só. Agora já tem cartões e tudo.
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1: Ronaldo, mas a montanha pode parir um rato. Escutamos daqui a pouco no comentário. Para já vale o acordo da concertação social. É a resposta da Ministra do Trabalho ao pedido da UGT para aumento do salário mínimo já em janeiro.
2: A esta hora os termómetros marcam 24 graus no Funchal, Lisboa e Faro com 22, Porto e Coimbra 23, Ponta Delgada 21. Vamos às notícias. A edição das 2 da tarde com Cláudia Almeida.
1: O Conselho de Disciplina da Federação Portuguesa de Futebol instaurou um processo disciplinar ao jogador Cristiano Ronaldo por causa do abandono do estágio da Seleção Nacional a 30 de setembro, antes do jogo com a Dinamarca. Em comunicado que se conheceu este sábado, o Conselho de Disciplina informa que determinou uma suspensão preventiva não automática e deu caráter urgente ao processo que está agora nas mãos da Comissão de Instrução Disciplinar da Federação Portuguesa de Futebol. O regulamento prevê que a pena de suspensão pode ser reduzida para metade, já que Ronaldo assumiu o erro. A suspensão pode ir de um mínimo de 15 dias a 3 meses. No comentário, o comentador de desporto da Antena 1, Luís Cristóvão, considera que a montanha pode parir um rato.
3: Percebe-se que da parte da Federação, apesar do caráter urgente deste processo de instrução, que tem havido uma vontade quase de que o mesmo passe despercebido. Partimos já do princípio que Cristiano Ronaldo vai ter aqui as atenuantes de ter tido publicamente, quer Jorge Jesus, quer Pedro Proença, a dizerem que as portas estão abertas para o seu regresso já em novembro. Portanto, vamos agora tentar perceber legalmente, também no seio da própria Federação, como é que o Conselho de Disciplina vai interpretar as ações do capitão da seleção e as palavras do selecionador e do presidente. Eu temo que, a partir daqui, a montanha venha a parir um rato, ou seja, que todo este caso, que num primeiro momento foi tentou-se apagar da parte do próprio Presidente da Federação, e que depois é o comunicado de Cristiano Ronaldo quase que vem exigir que exista um castigo, eu diria que o mais provável é que, de facto, Cristiano Ronaldo possa vir a estar disponível em novembro para voltar à seleção, o que carecerá também de maiores e melhores explicações de todos os envolvidos.
1: O comentário de Luís Cristóvão. Nas explicações que deu esta semana, o jogador Cristiano Ronaldo criticou o selecionador Jorge Jesus, mas garantiu que está disponível para continuar a representar a Seleção Portuguesa de Futebol Masculino. Para já, vale o acordo da concertação social. É desta forma que a Ministra do Trabalho responde à UGT sobre a necessidade de aumentar o salário mínimo nacional para os 1.000 euros já em janeiro do próximo ano. Maria do Rosário Ramalho não recusa, no entanto, novas negociações, mas que envolvam governo, UGT e CGTP.
4: É um bocadinho inútil saber se o governo sozinho ou qualquer um dos parceiros sozinhos considera uns que há condições, outros ou não. Nós temos é que chegar a um entendimento, porque é um acordo, é a três, portanto terão de ser todos os parceiros a concordarem primeiro se acham aceitável ou não e depois com que valor ou com que balizas e em que termos e quando. Até lá nós temos um acordo, nós somos fiéis ao acordo e portanto é esse que estamos a cumprir.
1: A ministra falou à margem do 15º Congresso da UGT, que está a decorrer este fim de semana na Figueira da Foz, durante o qual o secretário-geral da UGT desafiou o governo a negociar o acordo de valorização salarial em concertação social. Alertou também que qualquer alteração à legislação laboral tem de reforçar a contratação coletiva. Mário Mourão defende que a economia permite aumentar o salário mínimo nacional para os 1.000 euros já em janeiro de 2026.
5: Face àquilo que são os dados e os indicadores que temos relativamente ao crescimento da economia, permite-nos dizer que haveria lugar para um reforço daquilo que era o que estava no acordo. Também é verdade que o acordo prevê que a qualquer momento cada um dos parceiros possa dizer que devemos rever uma ou outra matéria. Neste momento se justifica que o governo, tal como fez em anos anteriores, faça um reforço do acordo para janeiro de 2027 e a UGT propõe que não seja abaixo dos 1.000 euros.
1: É uma portaria do Governo que define o salário mínimo nacional, que está nos 920 euros, define o salário mínimo depois de escutar os parceiros sociais. As centrais sindicais têm vindo a defender um aumento acima da meta que está acordada. Entre os argumentos, o de que a inflação está acima do esperado. José Luís Carneiro insiste, é um dever de todos dar condições para que o país não entre numa crise política. Afirmou hoje durante a reunião da Comissão Nacional do PS em Lisboa. A reportagem de Teresa Borges.
6: José Luís Carneiro foi à reunião da Comissão Nacional do PS defender a abstenção no orçamento do Estado, convicto de que o partido não pode levar o país para uma crise.
7: Dar condições para que o país não entre numa crise política nesta fase é, do meu ponto de vista, um dever de todos.
6: Mas assume.
7: As nossas convicções mais profundas levar-nos-iam mesmo para essa ideia do voto contra o orçamento. Mas nós não somos um partido qualquer. Fazemos oposição ao governo, mas nós não fazemos oposição a Portugal.
6: Ainda que insista, este é um mau orçamento que segue opções políticas erradas e por isso o secretário-geral do PS promete trabalhar na especialidade e apresentar propostas desde logo para responder ao agravamento do custo de vida.
7: Manteremos essa linha de coerência. E mais, vamos procurar apresentar propostas para responder ao aumento dos custos com os combustíveis, com o gás, com a eletricidade, com os bens alimentares essenciais.
6: Prioridades que leva para as negociações sobre o orçamento do Estado, consciente de que, numa altura em que muitas sondagens colocam o PS na dianteira, a decisão de se abster poderá trazer altos e baixos.
7: Vamos subir e descer as sondagens, umas vezes subiremos mais, outras vezes sobem outros. Há algo que é fundamental, termos um caráter temperado.
6: José Luís Carneiro reforça.
7: Já estivemos num planalto, agora poderemos voltar a um vale, mas lá ao fundo haverá uma montanha e nós vamos percorrer essa montanha. E não se esqueçam, não há montanhas sem vales, nem há vales sem montanhas. Na vida e na política.
6: A pedir sangue frio num caminho onde antevê encontrar muitos obstáculos.
1: Este sábado, a Comissão Nacional do PS reúne-se em Lisboa para analisar temas como o orçamento do Estado e as alterações ao regime do arrendamento urbano. O Parlamento Europeu não aceita o corte de 8% no próximo orçamento comunitário. A proposta chegou da presidência rotativa da Irlanda. As negociações estão a chegar a uma fase importante, com os países ditos frugais a pedir ainda mais cortes e os países amigos da coesão, como Portugal, a pedirem mais verbas para a coesão. Andréa Neves.
8: A nova proposta de negociação corta em 8% as despesas do orçamento comunitário de longo prazo a partir de 2028, mas o Parlamento Europeu queria mais e por isso a eurodeputada Carla Tavares, relatora para o Orçamento Europeu, confirma à RTP Antena 1 que não é o que esperavam ouvir.
9: Não, nem de longe nem de perto. A proposta que hoje nos foi apresentada tem uma redução de 141 mil milhões. Face até à proposta que tinha sido apresentada pela Comissão.
8: O Parlamento defende um aumento de 10% em relação à proposta da Comissão e insiste na necessidade de ter novas receitas e até acrescentou as que podem vir do jogo online, criptoativos e taxa digital, mas a proposta hoje conhecida nada avança nesta questão.
9: Que obriga, naturalmente, a reduções muito preocupantes e muito significativas em todas as linhas de financiamento, na primeira, muito ligada à coesão e à agricultura, mas em particular na segunda grande gaveta dedicada à competitividade, à segurança e à defesa, onde a presidência irlandesa nos apresenta uma proposta com reduções que rondam os 30%, por exemplo, no Fundo Europeu da Competitividade, absolutamente essencial para os desafios que a Europa tem pela frente.
8: Há também reduções previstas nos projetos de apoio a países terceiros no valor de 33 mil milhões de euros e nada se diz sobre as regiões ultraperiféricas, uma das prioridades de Portugal e também dos eurodeputados.
9: Faz parte do tratado. Não aceitamos sequer que não esteja previsto o apoio às regiões ultraperiféricas.
8: Portugal pode não perder tanto na coesão porque se mantém nesta proposta.

0: No sudeste do país, as autoridades da Ucrânia falam em 5 bombas planadoras que têm sistemas de navegação ou de controlo que atingiram edifícios residenciais, provocando também 16 feridos. O presidente ucraniano afirma que outras 13 regiões do país foram atingidas durante a noite. Zelensky garante que a Ucrânia vai responder a estes ataques. O presidente palestiniano Mahmoud Abbas cancelou hoje as eleições legislativas previstas para 28 de novembro deste ano. Marcou novas eleições presidenciais e legislativas para 11 de setembro de 2027, uma decisão apoiada pelo Comitê Executivo da Organização para a Libertação da Palestina. De acordo com a agência oficial palestiniana UAFA, esta decisão surge após consultas com várias facções e forças políticas palestinianas que consideram ser necessário criar condições políticas de segurança e no terreno que garantam eleições livres, justas e inclusivas.
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8: E agora com quase 13 minutos depois das 2 da tarde, um ótimo fim de semana com a sua RTP Antena 1. Já seguirá a serviço público.
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8: A edição de Maria Flor Pedroso hoje com...
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0: Açores. Vamos aos destaques da informação.
1: O país não deve sair manchado com o caso Ronaldo na seleção nacional, refere o treinador do Benfica, a reagir ao comunicado da Federação Portuguesa de Futebol que informa a instauração de um processo disciplinar ao jogador da seleção. Para já vale o acordo da concertação social, responde a Ministra do Trabalho ao pedido da UGT para aumento do salário mínimo já em janeiro. No Congresso da Central Sindical, na Figueira da Foz, a Ministra também alertou para o atraso do país na regulação da inteligência artificial.
0: E a esta hora os termómetros marcam 21 graus no Funchal, Ponta Delgada com 20, Faro 18, Lisboa 17, 14 no Porto e em Coimbra estão 12 graus. Vamos às notícias, edição de Cláudia Almeida.
1: Diz Marco Silva, treinador do Benfica, é importante que o país não saia manchado com o caso Cristiano Ronaldo.
2: Importa muito mais é se nos prejudica aqui dentro. Nós temos que olhar para nós enquanto um país que tem grande qualidade a nível de futebol, que tem capacidade de produzir grandes talentos e que tem capacidade de ser competitivo ao mais alto nível. E para nós é muito mais importante proteger-nos a nós mesmos enquanto país, enquanto um país que tem grande capacidade a nível futebolístico, independentemente de não ter as condições financeiras de outros campeonatos também, isso é que é o mais importante. E a partir do momento que fazemos isso, internamente, externamente, seremos bem vistos, como já somos, e toda a gente reconhece a qualidade que temos.
1: Marco Silva comentou o anúncio do processo disciplinar que vai ser instaurado com a Cristiano Ronaldo, com caráter de urgência, depois do jogador ter abandonado o estágio da Seleção Nacional de Futebol Masculino a 30 de setembro, antes do jogo com a Dinamarca. Em comunicado, este sábado, o Conselho de Disciplina informa que determinou uma suspensão preventiva não automática, deu caráter urgente ao processo que está agora nas mãos da Comissão de Instrução Disciplinar da Federação. O regulamento prevê que a pena de suspensão pode ser reduzida para metade, já que Cristiano Ronaldo assumiu o erro. A suspensão pode ir de um mínimo de 15 dias a 3 meses. O comentador da Antena 1, Luís Cristóvão, teme que a formalidade do comunicado da Federação venha a mostrar-se apenas isso, uma formalidade.
3: Percebe-se que da parte da Federação, apesar do caráter urgente deste processo de instrução, que tem havido uma vontade quase de que o mesmo passe despercebido. Partimos já do princípio que Cristiano Ronaldo vai ter aqui as atenuantes de ter tido publicamente, quer Jorge Jesus, quer Pedro Proença, a dizerem que as portas estão abertas para o seu regresso já em novembro. Portanto, vamos agora tentar perceber legalmente, também no seio da própria Federação, como é que o Conselho de Disciplina vai interpretar as ações do capitão da seleção e as palavras do selecionador e do presidente. Eu temo que, a partir daqui, a montanha venha a parir um rato, ou seja, que todo este caso, que num primeiro momento foi tentou-se apagar da parte do próprio Presidente da Federação, e que depois é o comunicado de Cristiano Ronaldo quase que vem exigir que exista um castigo, eu diria que o mais provável é que, de facto, Cristiano Ronaldo possa vir a estar disponível em novembro para voltar à seleção, o que carecerá também de maiores e melhores explicações de todos os envolvidos.
1: O comentário de Luís Cristóvão nas explicações que deu esta semana, Cristiano Ronaldo criticou o selecionador Jorge Jesus, mas garantiu estar disponível para continuar a representar a seleção portuguesa de futebol masculino. Para já vale o acordo da concertação social, responde assim a Ministra do Trabalho à UGT, que pede, se considera necessário o aumento do salário mínimo nacional para os 1.000 euros já em janeiro do próximo ano. Maria do Rosário Ramalho não recusa, no entanto, novas negociações que envolvam governo, UGT e CGTP.
4: É um bocadinho inútil saber se o governo sozinho ou qualquer um dos parceiros sozinhos considera uns que há condições, outros ou não. Nós temos é que chegar a um entendimento, porque é um acordo, é a três, portanto terão de ser todos os parceiros a concordarem primeiro se acham aceitável ou não e depois com que valor ou com que balizas e em que termos e quando. Até lá nós temos um acordo, nós somos fiéis ao acordo e portanto é esse que estamos a cumprir.
1: A ministra a falar à margem do Congresso da UGT que decorre na Figueira da Foz, Mário Mourão defende que a economia permite aumentar o salário mínimo nacional para os 1.000 euros.
5: Face àquilo que são os dados e os indicadores que temos relativamente ao crescimento da economia, permite-nos dizer que haveria lugar para um reforço daquilo que era o que estava no acordo. Também é verdade que o acordo prevê que a qualquer momento cada um dos parceiros possa dizer que devemos rever uma ou outra matéria. Neste momento se justifica que o Governo, tal como fez em anos anteriores, faça um reforço do acordo para janeiro de 2027 e a UGT propõe que não seja abaixo dos 1.000 euros.
1: É o que as centrais sindicais têm vindo a defender, um aumento acima da meta que está acordada, entre os argumentos o de que a inflação está acima do esperado. E a Ministra do Trabalho, no mesmo local, no Congresso da UGT na Figueira da Foz, falou também da flexibilização das leis laborais, que não se deve a caprichos ideológicos, diz Maria do Rosário Ramalho, mas a uma questão de prudência política, fazendo referência ao atraso de Portugal na regulação da inteligência artificial.

0: Maria do Rosário Ramalho a discursar na abertura do Congresso da UGT na Figueira da Foz. A Turquia proibiu hoje a utilização das redes sociais a menores de 15 anos. O país junta-se assim a um número crescente de outras nações que procuram proteger crianças e adolescentes dos perigos das plataformas digitais. A medida vai entrar em vigor em 1 de novembro. A lei surge num período marcado por restrições à liberdade de expressão na Turquia, afetando comunidades LGBT, os meios de comunicação social e também a oposição ao poder de Erdogan. Cada vez mais países a nível mundial começaram ou estão a ponderar proibir o acesso de crianças às redes sociais. Em Portugal, tal como em Espanha, na Noruega, na Dinamarca, Itália ou Áustria, prepara-se legislação. Até ao final de outubro, um texto nesse sentido deve ser aprovado na Assembleia da República em Portugal. Paulo Rangel defende o Tribunal Penal Internacional um dia depois de o Presidente dos Estados Unidos anunciar sanções contra esta instituição. Numa mensagem nas redes sociais, o Ministro Português dos Negócios Estrangeiros salienta que a independência do TPI é essencial à defesa do direito internacional e ao combate à impunidade pelos crimes mais graves. O Prémio Nobel da Paz este ano foi para Navi Pillay, antiga juíza do TPI, que hoje já veio condenar essas sanções dos Estados Unidos contra o Tribunal Penal Internacional. Este sábado assinala-se o Dia Mundial e Europeu contra a Pena de Morte. António José Seguro declara total e absoluta oposição a esta prática. Numa mensagem que publica na página oficial da Presidência da República, António José Seguro classifica-a como um ato cruel, desumano e degradante. Nessa mensagem, o Presidente da República assinala o facto de o Líbano se tornar o primeiro país do Médio Oriente a abolir a pena de morte. Assinala também que ainda há muito a fazer para se abolir definitivamente a pena de morte no mundo.
1: As notícias, edição das 3 da tarde com Cláudia Almeida, um simultâneo RTP Antena 1, Açores e também Madeira. 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
3: E agora com 10 minutos depois das 3 da tarde, vamos até ao bairro Latino, hoje com Clementino, uma referência do movimento hip-hop italiano.
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0: Olá, sejam bem-vindos de volta ao bairro. Se a figura central da próxima hora é mesmo um cantor e rapper, com provas dadas no poderoso movimento italiano, há uma série de convidados que, por regra e por geografias, escapa ao hábito deste programa. Vamos ouvir três homens a cantar em castelhano, mas só um deles vem de Espanha. E, por sinal, alguém que há de visitar-nos em Portugal muito em breve. Com um segundo que é cidadão francês e outro que é, essencialmente, um transnacional. Para a fatia francófona, alinha-se uma tripla presença, um grupo e duas cantoras, de um país que talvez merecesse mais atenção, inclusivamente por aqui, o Canadá. Vamos a isto, com a figura central, um tal de Clementino.
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0: Caso do erro técnico da Caixa Geral de Aposentações, que afeta mais de 2.900 pensionistas, a Ministra do Trabalho refere que os afetados têm de devolver os valores a mais. Abstenção do PS na votação do próximo Orçamento do Estado. José Luís Carneiro diz que o partido tem o dever de evitar crises políticas. Na Madeira, a líder da Iniciativa Liberal fala numa proposta de orçamento que não serve os portugueses.
1: A esta hora, os termómetros marcam 21 graus no Funchal, Ponta Delgada 20, Faro com 18, 17 em Lisboa, Porto com 14, Coimbra 12 graus. Vamos à informação, edição das 4 com Cláudia Almeida.
0: A Associação de Pensionistas e Reformados considera que se está a violar a proteção do princípio de confiança, já fez uma queixa à Provedoria de Justiça e pondera uma providência cautelar, diz esta tarde à Antena 1, Maria do Rosário Gama.
2: O que nós fizemos já foi uma queixa à Provedoria de Justiça, já fizemos, já enviámos ontem. E agora estamos a ponderar uma providência cautelar com uma ação administrativa. As pessoas foram informadas de uma pensão que seria definitiva, aceitaram essa pensão definitiva, foi publicada em Diário da República e, portanto, entendemos que o reembolso dos valores que agora são adicionados pela Sra. Ministra, que é uma situação inaceitável. Portanto, as pessoas não têm qualquer culpa, estão absolutamente fora do processo. O pedido de reembolso vai ter que ser feito em outubro e nós não aceitamos uma situação destas.
0: A Presidente da Direção da APRE, Associação de Pensionistas e Reformados, em declarações à Antena 1 esta tarde, hoje a Ministra do Trabalho, na Figueira da Foz, sobre o caso da devolução dos montantes pagos a mais a quase 2.940 pensionistas entre maio e agosto deste ano, referiu que há fundamento legal para o pedido de devolução.
3: Não só há fundamento legal, como há obrigação legal de o fazer. Todos os pagamentos, que sejam indevidos, seja pelo Estado, que sejam feitos, ou seja, sem razão de ser, têm que ser devolvidos e, portanto, a lei não permite, obriga a que seja assim.
0: Houve um erro de cálculo por parte da Caixa Geral de Aposentações. Em média, os pensionistas afetados vão receber menos cerca de 93 euros brutos por mês. A Ministra Maria do Rosário Ramalho já informou que vão ter de devolver os valores pagos a mais desde maio. José Luís Carneiro insiste, é um dever de todos dar condições para que o país não entre numa crise política e assim justifica a abstenção dos socialistas na votação do Orçamento do Estado. A reportagem de Teresa Borges.
4: José Luís Carneiro foi à reunião da Comissão Nacional do PS defender a abstenção no Orçamento do Estado, convicto de que o partido não pode levar o país para uma crise.
5: Dar condições para que o país não entre numa crise política nesta fase é, do meu ponto de vista, um dever de todos.
4: Mas assume.
5: As nossas convicções mais profundas levar-nos-iam mesmo para essa ideia do voto contra o orçamento. Mas nós não somos um partido qualquer. Fazemos oposição ao governo, mas nós não fazemos oposição a Portugal.
4: Ainda que insista, este é um mau orçamento que segue opções políticas erradas e por isso o secretário-geral do PS promete trabalhar na especialidade e apresentar propostas desde logo para responder ao agravamento do custo de vida.
5: Manteremos essa linha de coerência. E mais, vamos procurar apresentar propostas para responder ao aumento dos custos com os combustíveis, com o gás, com a eletricidade, com os bens alimentares essenciais.
4: Prioridades que leva para as negociações sobre o Orçamento do Estado, consciente de que, numa altura em que muitas sondagens colocam o PS na dianteira, a decisão de se abster poderá trazer altos e baixos.
5: Vamos subir e descer as sondagens, umas vezes subiremos mais, outras vezes sobem outros. Há algo que é fundamental, termos um caráter temperado.
4: José Luís Carneiro reforça.
5: Já estivemos num planalto, agora poderemos voltar a um vale, mas lá ao fundo haverá uma montanha e nós vamos percorrer essa montanha. E não se esqueçam, não há montanhas sem vales, nem há vales sem montanhas, na vida e na política.
4: A pedir sangue frio num caminho onde antevê encontrar muitos obstáculos.
0: A reunião da Comissão Nacional do PS hoje em Lisboa para análise de temas como o Orçamento do Estado e as alterações ao regime do arrendamento urbano. A Presidente da Iniciativa Liberal considera que o Orçamento do Estado não serve às pessoas. Mariana Leitão esteve em Machico, na Madeira, onde disse ainda que a autonomia precisa de ser reforçada e que o PSD perdeu essa oportunidade ao colocar a revisão constitucional na gaveta.
6: Nós, este orçamento, não servindo as pessoas e sendo um orçamento que fica a aquém das necessidades do país, fica obviamente também aquém das necessidades da Madeira, apesar de eu saber que houve uma dotação extraordinária que se mantém, mas que é um ligeiro aumento que é pouco acima da inflação e, portanto, certamente também não vai resolver todos os problemas que são necessários na Madeira. Por outro lado, há a questão da autonomia, que precisava de ser reforçada, nomeadamente através de se poder decidir fiscalmente o melhor enquadramento, também de poder aproveitar e fazer uma gestão própria dos recursos, do património, dos recursos naturais, etc. Mas essa autonomia precisa ser reforçada. Uma das formas é através da Lei das Finanças Regionais, outra forma também é através da revisão constitucional que... tudo indica que foi agora posta na gaveta pelo PSD e, portanto, mais uma oportunidade perdida para esse aprofundamento da autonomia.
0: A iniciativa liberal promete continuar a insistir para que o aprofundamento da autonomia seja uma realidade. Pedro Proença, o presidente da Federação Portuguesa de Futebol, na cerimónia de inauguração da segunda fase do Centro de Formação da Associação de Futebol do Porto, esta tarde, recusou-se a comentar o processo disciplinar que está a ser movido já contra Cristiano Ronaldo, mas disse que quer o capitão de volta à Seleção Nacional de Futebol.
7: Portanto, há uma vontade coletiva em relação a esse propósito. Depois, a vontade de todos, desta família, destes 25 jogadores que iniciaram o estágio todos em conjunto, de voltarem todos a estarem juntos novamente. E esperemos que isso seja já no próximo estágio. Portanto, ultrapassadas aquelas que foram as divergências e que eu tive o cuidado de adjetivar como um mal-entendido, é evidente que temos que aprender com aquilo que foi o processo daquilo que se passou e, neste momento, a vontade, a serenidade, o apelo a esta tranquilidade e à vontade de nós termos connosco aquele que foi até hoje o melhor jogador português de todos os tempos, atrevo-me a dizer, com mais de duas décadas dedicadas à Federação Portuguesa de Futebol, à seleção, espaço onde ele gosta muito de estar e, portanto, o Presidente da Federação, com toda a tranquilidade, irá criar todas as condições para que isto aconteça.
0: Pedro Proença em declarações aos jornalistas à margem dessa cerimónia de inauguração da segunda fase do Centro de Formação da Associação de Futebol do Porto. Ocorreu há cerca, na última hora. Ora, para o treinador do Benfica, Marco Silva, é importante que o país não saia manchado com o caso Cristiano Ronaldo.
8: Importa muito mais é se nos prejudica aqui dentro. Nós temos que olhar para nós enquanto um país que tem grande qualidade a nível de futebol, que tem capacidade de produzir grandes talentos e que tem capacidade de ser competitivo ao mais alto nível. E para nós é muito mais importante proteger-nos a nós mesmos enquanto país, enquanto um país que tem grande capacidade a nível futebolístico, independentemente de não ter as condições financeiras de outros campeonatos também, isso é que é o mais importante. E a partir do momento que fazemos isso, internamente, externamente seremos bem vistos, como já somos, e toda a gente reconhece a qualidade que temos.
0: Marco Silva, este ao início da tarde, a comentar o formalismo do processo disciplinar movido a Cristiano Ronaldo, com caráter de urgência, foi durante a conferência de imprensa de antevisão do jogo de amanhã. O Benfica vai receber o Vitória de Guimarães. Kaya Kallas alertou hoje que o acordo de fornecimento de gás óleo russo entre Estados Unidos e Rússia proporciona a Moscovo mais recursos para a guerra na Ucrânia e que este não é um momento para aliviar a pressão sobre a Rússia e que a Europa não o irá fazer. A alta representante da União Europeia para os Negócios Estrangeiros recordou que os ataques russos resultaram na morte de mais de 80 civis ucranianos em dois dias e que Moscovo intensificou os ataques híbridos contra a Europa, visando tanto os Estados-membros da União Europeia como os aliados da Aliança do Norte. A dirigente comunitária indicou que na próxima segunda-feira os ministros dos Negócios Estrangeiros vão aprovar ou pretendem aprovar o maior conjunto de listas de sanções contra a máquina de guerra russa. Ontem, os Estados Unidos autorizaram temporariamente a venda, entrega, descarga e importação de gás óleo de fabrico russo, incluindo a entrada no mercado norte-americano até 7 de abril do próximo ano, apesar das sanções impostas a Moscou.
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4: Com 11 minutos depois das 4, um ótimo fim de semana. Já a seguir, Posto de Escuta com João Pedro Bandeira. Deixe-te ficar.
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Olá, bem-vindos ao Posto de Escuta e a mais 45 minutos com as novas edições da Música Portuguesa, comigo, João Pedro Bandeira.

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0: dos Açores, vamos saber os destaques.
1: A Associação de Pensionistas e Reformados já fez uma queixa à Provedoria de Justiça e pondera uma providência cautelar no caso do erro técnico da Caixa Geral de Aposentações, que afeta mais de 2.900 pensionistas. A Ministra do Trabalho refere que os afetados têm de devolver os valores a mais. Com arranque previsto para esta hora em três cidades de Portugal continental, a manifestação Não Dá Mais vai homenagear Mari Carmen Abascal, a mulher espanhola de 87 anos que se transformou no maior símbolo da luta pelo direito à habitação e contra os despejos em Espanha.
0: A informação às 5 da tarde com edição de Cláudia Almeida.
1: A APRE, Associação de Pensionistas e Reformados, considera que se está a violar a proteção do princípio de confiança, já fez uma queixa à Provedoria de Justiça e pondera uma providência cautelar, diz esta tarde à Antena 1 Maria do Rosário Gama.
2: O que nós fizemos já foi uma queixa à Provedoria de Justiça, já fizemos, já enviámos ontem. E agora estamos a ponderar uma providência cautelar com uma ação administrativa. As pessoas foram informadas de uma pensão que seria definitiva, aceitaram essa pensão definitiva, foi publicada em Diário da República e, portanto, entendemos que o reembolso dos valores que agora são adicionados pela Sra. Ministra, que é uma situação inaceitável. Portanto, as pessoas não têm qualquer culpa, estão absolutamente fora do processo. O pedido de reembolso vai ter que ser feito em outubro e nós não aceitamos uma situação destas.
1: A Presidente da Direção da APRA, Associação de Pensionistas e Reformados, em declarações esta tarde à Antena 1, depois da Ministra do Trabalho ter afirmado este sábado sobre o caso da devolução dos montantes pagos a mais a quase 2.940 pensionistas entre maio e agosto deste ano, que há fundamento legal para o pedido de devolução.
3: Não só há fundamento legal, como há obrigação legal de o fazer. Todos os pagamentos, que sejam indevidos, seja pelo Estado, que sejam feitos, ou seja, sem razão de ser, têm que ser devolvidos e, portanto, a lei não permite, obriga a que seja assim.
1: A Ministra Maria do Rosário Ramalho, à margem da participação no Congresso da UGT, a decorrer na Figueira da Foz, houve um erro de cálculo por parte da Caixa Geral de Aposentações. Em média, os pensionistas afetados vão receber menos cerca de 93 euros brutos por mês. A Ministra do Trabalho já informou que vão ter de devolver esses valores pago a mais. Com arranque previsto para esta hora em três cidades de Portugal continental, a manifestação Não Dá Mais pretende-se homenagear esta tarde Mari Carmen Abascal, a mulher espanhola de 87 anos, que se transformou no maior símbolo da luta pelo direito à habitação e contra os despejos no país vizinho. São também manifestações contra o custo de vida, para além da crise na habitação. No Largo do Intendente, em Lisboa, está a repórter Cristina Borges, agora connosco em direto. Cristina, já se começam essa manifestação, já se faz ouvir?
4: Exatamente, já se faz ouvir e já há muita gente aqui a chegar e está a preencher, quase a ficar preenchido este Largo do Intendente aqui em Lisboa. As pessoas vêm prestar uma homenagem a Maria Carmen Abascal, mas também vêm protestar contra o atual estado e custo de vida e também a crise na habitação. Lembramos que esta manifestação reúne várias associações e sindicatos e chama-se Já Não Dá Mais. Temos connosco aqui um dos organizadores, que é o João Cruz, que foi uma das pessoas que esteve à frente da organização desta manifestação, e quem nós perguntamos o que é que pedem as pessoas, o que é que querem.
5: Bem, as pessoas estão revoltadas com o que está a acontecer. Nós estamos a ver que este governo do PSD e CDS está a extremar as suas posições para competir com a extrema-direita. E é isso que traz as pessoas para a rua. As condições de vida estão cada vez mais difíceis, o salário não chega até ao fim do mês, o preço do cabaz essencial, do cabaz básico, está a subir, os preços não param de subir, os combustíveis também estão em roda livre e, de facto, o governo, que foi eleito com um apoio minoritário da população, está a traiçoar até a sua própria maioria que o elegeu. Essa é a nossa perspectiva. E pronto, é isso que nos traz cá.
4: Uma questão que lhe coloco é a seguinte: as pessoas protestam contra o custo de vida atual e também contra a crise na habitação. Qual é que é aquele que apresenta mais queixas?
5: A habitação, sem dúvida, está na ordem do dia. Nós assistimos a um caso de terrorismo imobiliário em Espanha, com Mari Carmen Abascal, que foi posta na rua da casa onde tinha nascido, e este governo também está a tomar medidas, desta vez com o apoio do Chega, medidas extremistas que vão destabilizar completamente o mercado de arrendamento. Em vez de resolver os problemas, o governo está a agravá-los. Basta ver que uma pessoa que receba tarde a empresa porque a empresa entra em crise, a empresa atrasa-se duas ou três vezes a pagar o salário, a pessoa não consegue pagar o arrendamento, fica logo em risco de ser despejada. Se isto não é terrorismo imobiliário, o que é? O governo está ao serviço das grandes empresas imobiliárias e não está a resolver os problemas da habitação. Essa é a nossa perspectiva.
4: Registamos aqui a opinião de João Cruz, um dos organizadores desta manifestação intitulada Já Não Dá Mais. Hoje também decorrem manifestações noutras partes do país, em simultâneo com esta, nomeadamente em Braga e no Porto. Por enquanto, aqui o lar do intendente continua a encher, continuam a chegar pessoas e a todo momento também é esperado representantes dos partidos políticos, nomeadamente do Bloco de Esquerda e também do Livre.
1: A repórter Cristina Borges, em direto do Largo do Intendente, em Lisboa. A organização deste protesto Não Dá Mais, a marcar uma posição um dia depois de o Governo apresentar a proposta de orçamento do Estado para o próximo ano no Parlamento. Durou perto de 4 horas a reunião da Comissão Nacional do PS em Lisboa, que concorda com a decisão do secretário-geral do partido de viabilização pela abstenção da proposta de orçamento do Estado do Governo. Teresa Borges.
6: É um PS alinhado que sai desta Comissão Nacional. O contexto exige sentido de responsabilidade.
7: Não enfrentar esses riscos, que são riscos muito próximos, forçando situações de instabilidade, de interrupção do governo, ou até de governo sem orçamento, e isso não significa que se concorde com o orçamento.
6: Diz o presidente do PS, Carlos César, houve concordância em torno da proposta de José Luís Carneiro para que o partido opte pela abstenção no orçamento do Estado, mas os socialistas não garantem que as condições sejam as mesmas nos próximos anos.
7: O Partido Socialista referencia muito a sua posição em relação a esse orçamento, na necessidade de não correr riscos no país. Não sabemos se daqui a um ano essas condições se mantêm e se será necessário ou não ter uma atitude mais rígida em relação à abordagem do orçamento.
6: E questionado pelos jornalistas sobre se a abstenção neste orçamento pode ser interpretada como uma carta branca até o final da legislatura, Carlos César insiste.
7: Sendo certo que nós entendemos que as legislaturas estão para cumprir, também é certo que nós temos o direito e o dever de, em cada circunstância, avaliar o que está em causa quando lá chegarmos. Veremos.
6: Logo se verá, para já o PS promete adotar uma postura de firmeza perante os desafios que o país enfrenta, desde logo na habitação, com avisos ao governo.
7: Não podemos fazer política como se estivéssemos a conduzir uma viatura olhando para o retrovisor, porque se assim é, que é como faz o Governo sempre a falar do que se passou para trás, ou paramos ou batemos.
6: Diz que o PS não vai deixar de propor medidas nas negociações do Orçamento do Estado, que agora se iniciam.
1: O que sai da reunião da Comissão Nacional do PS em Lisboa este sábado? A Presidente da Iniciativa Liberal foi à Ilha da Madeira e lá considerou que o Orçamento do Estado não serve às pessoas. Mariana Leitão esteve em Machico, onde disse ainda que a autonomia precisa de ser reforçada e que o PSD perdeu essa oportunidade ao colocar a revisão constitucional na gaveta. Na cerimónia de inauguração da segunda fase do Centro de Formação da Associação de Futebol do Porto, o presidente da Federação, Pedro Proença, recusou-se a comentar o processo disciplinar movido contra Ronaldo, mas disse que quer o capitão da seleção de volta o mais depressa possível.
8: Portanto, há uma vontade coletiva em relação a esse propósito. Depois, a vontade de todos, desta família, destes 25 jogadores que iniciaram o estágio todos em conjunto, de voltarem todos a estarem juntos novamente. E esperemos que isso seja já no próximo estágio. É evidente que temos que aprender com aquilo que foi o processo, daquilo que se passou, e neste momento a vontade, a serenidade, o apelo a esta tranquilidade e à vontade de nós termos connosco aquele que foi até hoje o melhor jogador português de todos os tempos, atrevo-me a dizer, com mais de 2 décadas dedicadas à Federação Portuguesa de Futebol, à seleção, espaço onde ele gosta muito de estar, e portanto o Presidente da Federação, com toda a tranquilidade, irá criar todas as condições para que isto aconteça.
1: Quanto ao presidente da Liga, Reinaldo Teixeira, espera que todas as partes se entendam e também se recusa a dar uma opinião por uma questão de ética.
9: Naturalmente que não vos vou dizer que não tenho opinião clara e pessoal, mas não posso fazê-lo enquanto presidente da Liga, enquanto vice-presidente da Federação. Repito, espero que se entendam, espero que encontrem o caminho para bem do futebol, para bem do nosso grande ídolo e grande ativo mundial, não conheço com a dimensão do Cristiano Ronaldo, para bem do nosso selecionador, que, repito, provou também nestes 4 jogos a sua dimensão e a sua qualidade, já o tinha provado, quando nos habituou a ganhar a nível nacional e também a nível internacional, e acredito que com diálogo, com bom senso, que as coisas vão se resolver.
1: Chegou hoje esse formalismo da Federação Portuguesa de Futebol, devido ao abandono do estágio da Seleção Nacional a 30 de setembro, antes do jogo com a Dinamarca.

0: 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Agora com 11 minutos depois das 5, uma ótima tarde de sábado. Bom fim de semana.
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0: Começamos esta hora ao som de Nena e Joana Almeirante, Mulher dos Teus Sonhos. Boa tarde.

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0: equipa do Marítimo, com Vieites na baliza, depois Igor Julião numa das alas, no lado contrário Paulo Henrique, no meio Romain Correia e Slazay, daí para a frente Alani e Rafael Guzo, no apoio Maxime Domingues, Tomás Tavares, Martin Terron e Adriana Butzke. Para já no relvado vai sendo regado, boa tarde Luís Cristóvão, duas equipas que naturalmente em termos de objetivos têm objetivos naturalmente e passa a redundância completamente antagónicos. O Porto, que ainda não perdeu para o campeonato, vem à Madeira na busca de mais uma vitória. O Marítimo, depois de um interregno e de algumas derrotas, empatou em Barcelos e hoje quer pelo menos tentar repetir o resultado de janeiro de 2015. Boa tarde.
1: Boa tarde, com um forte abraço para toda a equipa da Antena 1 aí na Madeira e obviamente também uma enorme saudação para todos aqueles e aquelas que nos acompanham por esse mundo fora na emissão da RTP Antena 1. São de facto duas equipas com objetivos diferentes, com carreiras diferentes e com capacidades diferentes, aquelas que hoje se vão encontrar num estádio dos Barreiros à Pinha, com lotação esgotada. Mas são duas equipas que à sua imagem, à sua estatura, têm forte ambição e têm grande vontade de mostrar neste regresso à competição a capacidade para vencer. O Marítimo entrou muito bem na Liga Portuguesa, com duas vitórias frente ao Casa Pia, aqui nos Barreiros, e depois na deslocação ao Famalicão. Desde aí, os empates com o Académico Viseu e com o Gil Vicente não nos lustram. Tiveram três jogos, também creio eu, um nível mais exigente frente a Arouca, Benfica e Moreirense, onde acabaram por sair derrotados, e por isso mostra-se aqui o Marítimo uma equipa com perfeitas condições para terminar a meia tabela da Liga Portuguesa. O Porto, como bem disseste, só tem vitórias na Liga, apenas provou o sabor da derrota no jogo da Liga dos Campeões frente ao Manchester City, e como se bem vê pelo 11 apresentado hoje por Francisco Farioli, com três trocas em relação ao 11 que venceu o Benfica a 20 de setembro, é uma equipa com muitas opções, com muita capacidade para rodar jogadores, com fortíssimas condições para poder, mudando 3, 4, 5 peças, manter-se muito competitiva. E creio que é essa imagem, essa ideia que Francisco Farioli tem em mente. Para um jogo que sabe que vai ser difícil, a equipa de Mitchell van der Gaag, não só pelos resultados que fez, mas tradicionalmente esta viagem à Madeira é sempre uma viagem exigente para as equipas grandes, e é um Marítimo que com os resultados feitos e com a experiência já acumulada nestas jornadas disputadas, tem com certeza ambições de poder fazer um pouco melhor do que fez, por exemplo, no jogo frente ao Benfica. Com as duas alterações na equipa do Mitchell van der Gaag, aqui alguma curiosidade para perceber como é que vai organizar os dois laterais, Tomás Tavares e Igor Julião, à partida juntos do lado direito, provavelmente para em alguns momentos fazer uma linha de 5 quando a equipa do Porto tiver bola, mas olhando para essa segurança defensiva, será também seguramente um conjunto muito atrevido ofensivamente, e por isso a expectativa de vermos aqui um grande jogo entre duas boas equipas, mais uma vez, num estádio dos Barreiros, que pelo ambiente que vai chegando a todo mundo aqui na emissão da Antena 1, mostra bem quão interessante e quão colorida pode ser a Liga Portuguesa.
0: Aliás, este estádio tem sempre médias, mesmo na segunda liga, teve sempre médias acima dos 75-80%, o que por si só demonstra também o fervor clubístico dos adeptos pelo futebol da Madeira. Ainda assim, Luís Cristóvão, na equipa do Porto, já dissemos, Pablo Rosário, Gabriel Veiga e também Martim Fernandes são os preteridos. As entradas de Francisco Moura, de Alain Varela e do Ang podem acrescentar, ou é apenas a disponibilidade que tem Farioli nesta altura, depois desta paragem onde alguns jogadores foram usados na seleção?
1: Bem, Alain Varela faz parte do lote dos titulares, não é? Portanto, não diria que não há aqui assim diferenças muito profundas em jogar Pablo Rosário ou Alain Varela. São dois jogadores que têm estado no 11 titular, mudando ligeiramente as características dos jogadores. Depois Francisco Moura, aproveitar aqui a oportunidade de ter ficado no plantel com a lesão de Zaidu, vai tendo minutos e é um jogador que traz muito ao Porto em termos ofensivos e é de certa maneira nessa expectativa que hoje é lançado na equipa. A época vai ser longa, mas acho que Francisco Moura se vai manter como a segunda opção e não o João Sousa, que continua hoje pelo banco, jogador que também está emprestado. A entrada do Wang Inbeom no 11 mostra que o sul-coreano é hoje o homem de confiança de Francisco Farioli para poder entrar na rotação do meio-campo. Entra no lugar de Gabri Veiga, não é um jogador com as mesmas qualidades técnicas do espanhol, mas é seguramente um jogador muito combativo, muito competitivo, e isso poderá ser importante neste jogo no Estádio dos Barreiros, frente a uma equipa do Marítimo que também quererá trazer um pouco esse lado mais físico para o encontro. Por isso são três trocas impostas pela necessidade, mas também impostas pela rotação que Francisco Farioli quer trazer para a sua equipa e pela qualidade que tem no seu plantel. Não esquecendo que terá na próxima quarta-feira um jogo importantíssimo a contar para a Liga dos Campeões, no terreno do Betis, e Francisco Farioli, nesta fase da temporada, já começa a jogar dois jogos de cada vez, ou seja, tem que começar a pensar na gestão da sua equipa para manter esta liderança inquestionável na Liga Portuguesa, mas também para mostrar capacidade europeia este ano numa prova mais exigente como é a Liga dos Campeões.
0: Oh, Luís, o palco aqui, o Caldeirão, o antigo Caldeirão dos Barreiros, atualmente Estádio do Marítimo, já provocou algumas surpresas ao atual campeão português. Esta paragem que trazia um Porto em crescendo com 7 vitórias na Liga, poderá trazer algum esmorecimento, permitam-me esta palavra, à equipa do Porto, pelo facto de não ter estado a trabalhar durante estas praticamente 3 semanas em conjunto?
1: Em comparação com os seus dois principais rivais, o Porto teve menos gente a viajar nesta paragem internacional. A forma como a equipa do Porto joga tem de facto um nível de intensidade que precisa desse trabalho constante, desse treino constante e dessa energia que é mantida também durante a semana de trabalho e de treinos. Mas não creio que, olhando para a rotação do plantel, olhando para alguns jogadores que ficaram no Olival a trabalhar com Francisco Farioli, sobretudo nesta última semana, não me parece que isso venha a trazer grandes problemas ao Porto. Eu diria que em termos de gestão física da equipa, será mais exigente para o Porto as semanas em que vem de deslocações em jogos de Champions do que propriamente esta paragem internacional.
0: No caso do Marítimo, Michel van der Gaag é um técnico que já habituou os adeptos a não mexer muito na equipa, mesmo quando ela não rende. Esta paragem fez talvez com que o técnico conhecesse melhor, além daquilo que já conhecia dos seus jogadores, muito por culpa dos jogos particulares que a equipa fez, e há alterações na equipa do Marítimo. Isso quererá dizer que, por exemplo, o Simo esteve lesionado, recuperou, mas ainda não é opção, porque o técnico diz que não mexe apenas e só por mexer, Luís.
1: Sim, e porque os outros jogadores também têm estado a dar boa nota, digamos assim, nas suas exibições. Michel van der Gaag, nessa última jornada antes da paragem internacional, tinha mexido na baliza com a estreia de Fran Vieites, que agora se mantém. Portanto, fica a ideia de que na baliza este guarda-redes, o Vieites, vai ser a opção titular para os próximos tempos. E depois, mesmo com o regresso do Boazaidi, a verdade é que a equipa do Marítimo, com Adrian Butzka na frente, na companhia de Terron, com Domingas também a ser um jogador com muita chegada na área, tem aqui muita qualidade e fica reforçada para poder mexer no jogo. Eu creio que hoje a nota mais curiosa é mesmo a entrada do Tomás Tavares no 11. Veremos como é que vai arrumar o meio campo, porque no fundo tirou os dois médios mais posicionais, o Rodrigo Andrade e o Daniel Davids, do jogo frente ao Gil Vicente. Tem o Alani, o Guzio e o Domingues para poderem compor esse trio a meio campo, mas imagino que com Tomás Tavares e Igor Julião haja aqui alguma estratégia para que a equipa modifique comportamentos, sobretudo no momento sem bola. E portanto, curiosidade para ver quando a bola começar a rolar, como é que este 11 se vai arrumar e como é que Mitchell van der Gaag preparou a sua equipa para um jogo de maior exigência.
0: Muito bem, lá embaixo no relvado tudo a postos para que as equipas entrem no relvado. Ricardo Lopes, o ambiente está realmente fantástico esta tarde aqui no Funchal, uma tarde que não é de sol, antes pelo contrário, sente-se bem a umidade relativa no ar, mas há calor acima de tudo para este jogo que vai começar às 6 da tarde.
2: Sim, Duarte, está calor e como diz, a umidade faz-se sentir bastante, e eu que o diga, estando aqui paradinho, já sinto com bastante efeito. Para os jogadores já também uma situação de acréscimo, de dificuldade, a umidade que vai fazendo sentir aqui no estádio do Marítimo, mas a verdade é que as bancadas cada vez mais compostas e sem as tais clareiras que falávamos há pouco, vão realmente dando um calor humano incrível, aquele que se espera um grande espetáculo de futebol.
0: As equipas entram nesta altura no relvado. As equipas entram nesta altura no relvado do Marítimo. O Porto do lado norte, no campo, na meia metade do lado norte, o Marítimo naturalmente no campo oposto. Cumprimentam-se agora os jogadores. Recordo, o Porto com Diogo Costa na baliza, depois Alberto Costa sobre a direita, Francisco Moura sobre a esquerda, Pepe Narek e Kivior no eixo central da zona defensiva. Daí para a frente, Alain Varela na zona intermediária com Wang e Freholt. Da frente, William Gomes, PP no apoio a André Silva. A equipa do Marítimo com Vieites na baliza. Depois, Igor Julião. Do lado contrário, Paulo Henrique. No eixo central, Slazai e Romain Correia. Daí para a frente, Rafael Guzo. Ali, certamente, em paralha com Alani e também com Maxim Domingues. Na extrema esquerda estará Tomás Tavares, à direita Martim Terron, no apoio àquele que é o homem mais avançado da formação insular, que é Adriano Butzka. Ambiente, Ricardo, realmente fantástico este nesta altura no estádio do Marítimo, tudo ele vestido de verde vermelho, apenas a bancada norte do topo norte completamente vestida de azul e branco.
2: Como dizes, e bem, a bancada do lado oposto àquele onde me encontro está efetivamente vestida de azul e branco, e vão cantando e batendo palmas a compasso os apoiantes da equipa que veio do norte do país, enquanto atrás de mim vão repostando os adeptos que vestem de verde e vermelho, fazendo também uma enorme festa e tentando puxar pela sua equipa.
0: 18 horas em Portugal continental, é a mesma hora na Madeira, 17 horas no arquipélago dos Açores. Um grande abraço desde o Funchal, através desta que é a rádio que liga Portugal, liga também o mundo através da RTP Mundo. Um abraço enorme para todas as comunidades portuguesas espalhadas pelo mundo que sentem o futebol português como ninguém. Eu que o diga, quando passei nas diversas comunidades, como é sentir Portugal longe da terra que nos viu nascer. Para já lá embaixo no relvado, as equipas vão naturalmente nos últimos instantes antes do início do encontro, dando as últimas palavras de apoio, naturalmente na concentração necessária para o encontro. Daqui a nada vai rolar o esférico no estádio do Marítimo no Funchal. Este jogo confere a jornada 8 da Liga Maior em Portugal. Recordo, só em termos históricos, que em 1926, a 6 de junho de 26, o Marítimo venceu o Belenenses por 2-0, foi campeão de Portugal, está a fazer 100 anos, e por isso mesmo, na meia-final, bateu o Porto no dia 23 de maio de 1926, imagine-se, por 7 bolas a 1. Daqui a nada vai rodar a bola no relvado dos Barreiros. antigo Caldeirão dos Barreiros, agora Estádio do Marítimo, apita a equipa de arbitragem, no caso João Gonçalves do Porto, é o árbitro da partida, para tudo, volta tudo atrás, porque há qualquer coisa que não estava bem. João Gonçalves vai novamente visualizar, Pedro Ribeiro, Miguel, apita novamente, começa o jogo, Pedro Ribeiro, Miguel Martins são os assistentes, Diogo Araújo, o quarto árbitro, na Cidade do Futebol serão Tiago Martins e André Campos como VAR, e a VAR rala a bola no Funchal, a bola vai sendo jogando perto da grande área do Porto, a vai sair pelo lateral, vai lá ainda o Alberto Costa, vai bater contra o homem da formação insulada, a bola sai pelo lateral, é arremesso para a formação do Porto, é para ser efetuado do lado contrário àquele onde estamos posicionados. Ricardo Lopes está realmente lutado, está a pinha o Caldeirão no Funchal.
2: Sim, completamente, agora não há qualquer lugar vago, não se vislumbra entre os diversos espectadores alguém que não tem algum espaço livre. A verdade é que o estádio está completamente lotado e vai sendo feita festa pelos adeptos presentes.
0: Aí vai a formação do Funchal, jogando a bola bem da Sazai, joga com Roman Correia, olha o capitão, a deixar para trás ainda mais para Vietas, apertava ali para um contrário, bateu para o meio campo contrário, o árbitro mandou jogar a bola bem para Tomás Tavares, ajeitou ali na cabeça para a Busca, a reserva espanhol soltou de primeira para o Julião, parou o jogo, está parado. Está difícil para João Gonçalves.
2: Está difícil porque João Gonçalves vai buscar ali qualquer coisa que do lado contrário eu não me percebo. A verdade é que parou já uma jogada que poderia criar algum perigo por parte da equipa do Marítimo.
0: Aí está, vai ser marcado livre para a formação do Marítimo espanhol, Vieites. É ele quem se prepara para bater. A bola está colocada dentro da grande área insular. Ali a chamar o espanhol, os dois centrais. Vai bater longo para o meio campo contrário. Afelou agora, a bola subiu, vai cair na intermediária. Aparece ali a cabeça de Kivior, vai lá ganhar ainda William Gomes, vai sobrar depois para Paulo Henrique, recebe ali o Soriano, a com a bola controlada junto ao seu pé esquerdo, sou depois para Martim, derrula bem o espanhol, a soltar para trás para Guzo, este ainda mais para trás, para Sazai, levanta para o meio campo contrário, é a tentativa de encontrar a corrida de Rafael Guzo, muita força, a bola vai perder-se pela linha final e a ponta pé de baliza para a formação do Porto.
2: Muito forte este passe de Paulo Henrique na procura ali do seu colega mais avançado, penso que Guzo, a verdade é que a bola sai pela linha final e é pontapé de baliza para a equipa do Porto.
0: O Porto que sai jogando na maneira curta, a bola vem para aqui, vier ali apertado por Tomás Tavares, bem a entrar na zona central, a bola vem ali para o Alavarela, este primeiro abrigo do lado contrário para Francisco Moura, passou a divisória, deixou para trás Máximo Domingues, lá vai, ainda Moura vai soltar aqui para Pepe, olha o camisola 11 do Porto, cara a cara, ali com Alani, a elevar a melhor, vai para a linha final, deixou para trás, atenção, é o cruzamento, canto, primeiro do encontro e para o Porto, Ricardo.
2: É, uma jogada feita aqui pelo lado esquerdo, muito bem PP, Alani não conseguiu acompanhar e a verdade é que foi galgando metros, valeu a ajuda de Tomás Tavares, canto para o Futebol Clube do Porto.
0: Bom tapé de canto que vai ser batido à esquerda da equipa do Porto, da equipa do Dragão, exatamente do lado onde estão os adeptos da equipa portista. Aí está, a bola colocada ao quarto círculo, lá vai o Wang, camisola 16 das costas, a ele quem se prepara para levantar, acantonaram-se os do Marítimo no interior da grande área, João Gonçalves com algumas dificuldades ali para pôr ordem no recinto.
2: Pois é que neste momento devem estar cerca de 21 jogadores dentro da pequena área do Marítimo, porque deste lado só está Diogo Costa e fora só vejo Alberto Costa.
0: Bom tapé de canto, para já está difícil arrumar a casa ali no interior da pequena área da equipa insular. Só apenas Martim Terron está na grande área, de resto, tudo no interior da grande área da pequena área, protegendo Vietes. Aí está, pontapé de canto para ser marcado, que demora. João Gonçalves já apitou, Wang levantou o braço, vai colocar, atenção, ao segundo poste, tiraram os homens do Marítimo, a bola saiu do lado contrário, é arremesso para o Porto. Vai ser do lado contrário, aquele onde estamos posicionados, é Alberto Costa quem para lá se encaminha, é no enfiamento da pequena área, é para lá que vai Alberto Costa, vai tomando balanço ao lateral direito do Porto, agora sim, o arremesso comprido para o antigo da grande área, bate na área que é pentear, tiraram ali os homens da formação insular, ganha ainda Wang, atenção, é para perto da grande área, bola para André, primeiro! Chegou o espanhol Vieites. A banderola estava levantada, mas o árbitro mandou jogar porque a bola ficou nas mãos do espanhol. A bola vem para Roma Correia, está para Slazai, abre o lado contrário para Paulo Henrique, montou a cabeça. Ah, vai ter que lateralizar, vai para a zona interna do relvado. Porto bastante subido, ali na pressão aos homens, a mais recuados da formação insular. Passou a primeira fase da pressão, olhou o Julião, voltou na zona central, bola para o espanhol Domingues, perdeu na dividida, o camisola 8, a bola vem para Kivior, na zona mais recuada do Porto, deixou para Bernarek, ali perante a pressão do homem do Marítimo, sai a jogar agora tranquilamente, abate sobre a esquerda, deixou para Moreira, este primeiro é para PP, está sobre a divisória, a bola controlada, agora levantou a atenção para o meio campo contrário, sai o capitão Ramon Correia, ali uma rosca, a bola vai na direção de Francisco Moura, vai para quem? É para a tirada ali de Maxime Domingues, a bola vai sendo jogada, aliás, de Slazai, vai para Kivior, carrega o Porto, a bola para Bernarek, está ali dentro do grande círculo, vai variar, não, espera continuar com a bola controlada, trava o jogo ali o jogador do Porto, agora sim decide-se por jogar lateralmente de central para central, recebe Kivior, esta trava o jogo, joga novamente para Bernarek, joga no lado contrário, atenção, vai variar o flanco aqui nas costas de Julião, a bola para a PP, recebe bem, ainda aguenta ali o jogador do Porto, vai controlando com a entrada de Francisco Moura nas costas, prefere refletir para o interior do relvado, abrindo do lado contrário, a bola para o William Gomes, recebe no peito, aliás, baixa no relvado, puxa para o interior do campo, atenção, pode armar cruzamento, primeiro Máxima, a bola vem para Paulo Henrique, não tira de primeira, ali para a pressão de William, vai ter que despachar, a bola sobra ainda para os homens do Porto, é para Alain Varela, a bola para Froolta, atenção, olha a equipa do Porto a trabalhar, ela vai, William Gomes é carregado e é livre.
2: Sim, Máximo Domingues, penso, foi ultrapassado pelo jogador do Futebol Clube do Porto, rasteirou o mesmo e por isso falta a favor da equipa portista.
0: Aí está, pontapé livre, estamos com 6 minutos nesta primeira parte, transmissão RTP Antena 1 para todo o mundo. Um abraço enorme desde o Funchal para já 0-0 nas contas do jogo. Pontapé livre que vai beneficiar a formação portista, parece-me ser o Ang, quem lá vai para movimentar, está também ali William Gomes, junto ao esférico, é partido ao lateral, basicamente um enfiamento da grande área, lato direito, da forma como desce a formação do Dragão. Aí está a bola no relvado, ajeita ali a bola ainda, William Gomes, deverá ser ele quem vai colocar a bola em curva para a baliza de Vieites. Atenção, lá está, bola chegada ao segundo, pasta para fora, passou o perigo para as redes do espanhol Ricardo.
2: Bola muito larga de William Gomes, fez o arco, mas para fora, acabou mesmo por sair e por isso mais um pontapé de baliza para a equipa do Marítimo.
0: Aí está a pontapé de baliza que vai ser cobrado pelo capitão Romain Correia, da sua lateral para Igor Julião, bateu na frente de ataque, a bola vai ali na cabeça de Kivior, dá para Rafael Guzo, entrega para Bolsca, atenção, tenta sair a jogar, primeiro Francisco Borga tirou, levantou, a bola vai na direção de do André Silva, a solda depois ainda para o Angas, de primeira para o Moura, atenção, lá vai o Porto, a soltar de primeira para PP, a equipa do Porto não desliga, atenção, a bola para Romain, vai tirar, vai colocar mal para Varela, atenção, é para o André Silva, primeiro homem do Marítimo, a bola vem para Butzka, ali a ser carregado, um dos homens do Porto a caírem em cima, a recuperar, e o Marítimo não recebeu a bola para o Porto, bola para Kivior, este de primeira para Moura, de primeira para PP, atenção, a local canhar para o Ang, ali impressionado por Alani, ainda a aguentar, a bola vem para fora, é arremesso para Porto, aplaudem os adeptos da formação portista, ataca o Porto, carrega o Porto, na busca do primeiro, aí vai a bola para Kivior, o Porto constrói agora atrás com Kivior, ali aguentar ali o defesa da Polónia, a deixar depois para Pepe, vai colocar na grande área, tiro Alani, a bola vem ainda para Bednarek, a levantar Bednarek, pronto, estava virado, não chega Moura, sai pela lateral, é arremesso para o Marítimo.
2: É arremesso para o Marítimo e Diogo Costa vai dando indicações aos seus colegas, ele que tem sido um verdadeiro espectador nestes primeiros minutos da partida.
0: E Van der Gaag a levantar-se do banco, a dar indicações para o interior do relvado, a dizer para terem calma os jogadores da equipa insular, porque assim fica mais difícil, porque o Porto não dá espaço, não deixa a equipa insular respirar. Ponto, a pé livre que vai ser batido por Romain Correia, é o capitão da formação insular, bateu lá na zona central para Alani, recebe Alani, a soltar novamente para Romain Correia, aí está, vai ter que deixar para trás para Vieites, lá está o espanhol pressionado por William Gomes, bateu para o meio campo contrário, aparece a cabeça de Moura, a bola para Froolta, penteia, vai lá Alani, o nigeriano a tentar

0: com 9 minutos nesta primeira parte. Luís Cristóvão, é um Porto mandão, um Marítimo que quase não consegue respirar.
1: Sim, sem dúvida nenhuma. Só dá Porto 10 minutos de jogo com a posse de bola, estar quase sempre do lado dos azuis e brancos, com forte pressão no momento em que não a tem, e por isso rapidamente a recuperam. A equipa do Marítimo tenta sobreviver, como tínhamos antecipado, muitas vezes fazendo essa linha de 5 com Tomás Tavares a descer bastante no acompanhamento de Francisco Moura. Mas acima de tudo, um Porto que, apesar de não ter feito ainda nenhum remate, tem estado a tornar a vida do Marítimo completamente complicada e difícil e desgastante. Portanto, um Porto que aponta nestes primeiros 10 minutos para tentar desgastar ao máximo o seu adversário, de maneira a encontrar espaços para mais tarde chegar a esse remate.
0: Estamos com 10 minutos, esta é uma transmissão da RTP Antena 1, a partir do Funchal, para todo mundo, com um grande abraço. Nesta altura, Marítimo 0, Porto também 0.

0: arremesso da linha lateral para a formação do Marítimo, vai ser ali no enfiamento da pequena área do Porto. É a primeira vez quase que o Marítimo chega lá abaixo. Aí está, arremesso comprido, entrou da grande área, pentearam os homens do Porto, a bola vai para Maxime, olha o remate, encaixa! Diogo Costa.
1: Cisalei a pegar na bola ali na entrada da área, avisou ao seu colega para se afastar e depois desferiu o remate. A verdade é que este foi à figura de Diogo Costa, que de primeira encaixou.
0: A bola vem ali redondinha para Kiviar, sabe a equipa do Porto uma vez mais. Lá vai o Kiviar a trabalhar o esférico agora quase a passo, tentando encontrar ali um deslize na marcação dos homens insulares. A bola vem para Bernaré, que este ainda mais faz uma central para Kiviar. Aí está Kiviar encostado agora à esquerda, é para Moura, mais para trás agora para Kiviar. Recebe o Placo, de Placo, para Bernaré, que lá vai. Olha o lance, é para o Engo, é para a grande área, mas fugiu a bola ao Engo. Tinha ali a marcação o coreano, a de Julião, a bola fugiu, a bolinha final e a pontapé da baliza para a equipa do Marítimo.
1: A verdade é que Igor Julião ia no encalço do Wang, mas foi mais a falha na recepção do jogador coreano do Futebol Clube do Porto do que propriamente o atrapalhar de Igor Julião, que fez com que esta jogada segurasse.
0: A bola vem ali na cabeça do Wang, uma vez mais o Wang ali a limpar, a deixar depois a bola mal nos pés de Terron. Lá vai o baixinho a trabalhar para trás, Martim Terron, deixa para Paulo Henrique, ainda mais para trás, para Vieitas, é apertado por William Gomes, tirou bem o adversário da frente, agora a soltar, sobre o lateral do lado esquerdo, a bola vai para Paulo Henrique, levantou para o meio campo contrário, lá vai, é redondinha a segurar ali para Boutos, que penteia o espanhol, para Tavares, lá vai Tomás Tavares, a soltar uma vez mais para Boutos, que aguenta ali o espanhol, vai ter que jogar para trás, deixou para Guzo, a experiente Guzo, ali a triangular, a soltar ainda para o lado, para a lateral esquerda, para Paulo Henrique, para Guzo uma vez mais, Rafael recebe, deixa para trás para Sousa, em primeira para Lani, joga dentro do meio campo defensivo, a formação insular, soltou agora já para o meio campo contrário, deu um passo, deixou para Máximo Domingues, este para Alani, aí vai o nigeriano a controlar, deixou novamente agora para o capitão, para Roman Correia, a bola bate aí o antes, saca o lateral, é arremesso para o Marítimo.
1: Vai estando a equipa do Marítimo agora mais próxima da zona onde me encontro. A verdade é que se vai aproximando da baliza de Diogo Costa, já fez aquele primeiro remate e vai se instalando em termos de posse de bola neste momento.
0: Aí está o Julião, deixou para trás, a bola vem para Roma, este primeiro para Alani, recebe o nigeriano ali dentro de uma saia do meio campo defensivo, deixou do lado contrário para Sazai, trava o jogo central para Alani, e está tudo real, agora a jogar com o Maxine, primeira para o Julião, joga para o lateral do lado direito, atenção, olha o Marítimo agora para a zona interior do relvado, com o Julião a soltar agora para Maxine, olha o Domingo, vai para a zona central do terreno, pode armar cruzamento para fora.
1: Olha, Duarte, e agora Diogo Costa, no movimento que faz para o acompanhamento da bola, acaba por ser atraiçoado ali pelo relvado que levantou antes do pontapé de baliza. Diogo Costa vai mesmo calcando a relva, porque efetivamente escorregou, e se a bola fosse colocada de outra forma, poderia causar algum perigo.
0: Aí está a pontapé de baliza para o Porto, com a bola a ser jogada ali redondinha no interior da pequena área, para Kiviar, esta na devolução para Diogo Costa. Já é sabido que o guarda-redes do Porto é também excelente em termos de pés e por isso mesmo tentar colocar já no meio campo contrário. A bola vem para Boutos, que aguenta ali a...

São espanhol, vai lá roubar o esférico do Porto Moura, deixa para aqui, Vieira entrega mal, a bola para Tomás, aguenta para Maxime, atenção ali o espanhol, ali a controlar com o Francisco Moura pela frente, ainda a soltar, vai deixar para Julião, tem a pressão ali de Pepe, para Tomás, para Domingas, joga para o Marítimo agora no meio campo contrário, atenção, vai enquadrar, vai soltar para Sazai, pode esticar.

0: já tinha tentado há pouco Szalai, mais ou menos da mesma zona, voltou a contar com a preciosa assistência de Domingues, que coloca a bola redondinha, acreditou o central do Marítimo, despreu o remate e se há pouco a bola saiu à figura de Diogo Costa, desta vez saiu aqui junto ao poste do lado esquerdo da baliza do guarda-redes portista, e este não sei se confiou demais do golpe de vista ou se foi novamente atraiçoado ali pela zona do relvado. A verdade é que ficou a ver a bola entrar na sua baliza.
1: A Luís Cristóvão, o Porto estava totalmente por cima. Nos últimos instantes o Marítimo tinha tido um bocadinho mais de bola e acaba por chegar ao golo depois de Szalai já ter dado um aviso. Desta vez foi a contar. Parece-me que Diogo Costa, como disse o Ricardo, confiou em demasia no golpe de vista.
2: É mal batido o guarda-redes do Futebol do Porto. Tantas vezes tem salvo o Porto, mas desta feita estar mal, porque tinha, ou poderia ter tido condições de se fazer ao lance de outra forma. Fica a ideia, pela sua movimentação, que sentia que a bola ia sair ao lado da baliza e assim não aconteceu. 1-0 para o Marítimo, um grande remate de Szalai, como bem disseste, à segunda tentativa a fazer o seu primeiro gol da época.
1: Agora com praticamente 17 minutos no Funchal a colorido e o placar veste-se de verde e vermelho. Nesta altura, Marítimo 1, Szalai Porto 0.
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4: São já resultados finais da Liga 3, Leça 2, Marco 0-9-0, Vianense 3, Paredes 3, Vitória de Sernache 1, Lontano 0, no Campeonato de Portugal, Machico 4, Flor Grade 0 e São Joanense 1, Guarda 0.
1: O Marítimo é beneficiar de um livre João Gonçalves a apitar uma falta de Pepe sobre Máximo Domingues. Aí vai a bola a ser colocada no relvado. Vai deixar para que seja Román Correia a movimentar. Olha o 44, capitão da equipa, a deixar já para Vieites. Este de primeira para Román. Aí está Román a levantar já para o meio campo contrário. A bola vai para Terron. Tenta sair a jogar. É carregado por Bednarek. Há ali uma diferença de alturas que é qualquer coisa, Ricardo.
0: São uns poucos centímetros. A verdade é que teve que recorrer à falta Bednarek para travar o baixinho Martin Terron.
1: Aí está a pontapé livre que vai beneficiar a formação insular do Marítimo com Alani. O nigeriano ali a aproveitar para movimentar, a deixar para Terron. Aguenta o espanhol, deixou para Gozo. Este deixa para trás agora para Szalai. Primeira para Alani. Joga o Marítimo dentro do seu meio campo defensivo. Abre lateralmente agora para Roma Correia. Encosta à direita. A bola para Julião. Tentava jogar com Domingues. A bola vai ainda para o homem da formação insular, para Rafael Guzo, põe um pouco mais atrás, deixa para Szalai, de primeira para Alani, de primeira para Guzo, encosta sobre a direita, a bola vem para Tavares, levantou para perto da grande área, é para o corte de Varela, deixou para Domingues de primeira, recebe na coxa, põe no relvado, joga com Julião e é arremesso para o Porto.
0: É, e é bem visto pelo auxiliar, a bola ainda toca em Julião, acaba por sair, lançamento de linha lateral para o Futebol Clube do Porto.
1: É para ser efetuado por Moura. Elkin tem a bola nas mãos, Elkin se prepara para o arremesso da linha lateral, deixou para André Silva, entrega mal, a bola vem para Tomás Tavares, tentava ali levantar sobre o contrário, levantou, ganhou o Pepe, deixou para trás para Bednarek, ele apertado por um homem do Marítimo, a bola sai, o jogador do lado contrário para Alberto Costa, de primeira, mais para frente para Fraulde, lá vai o jogador da formação do Porto, tentava em velocidade, sai no caminho Rafael Guzo, fica no relvado e a partida está interrompida, Ricardo.
0: Está interrompida porque na dividida foi impetuoso o jogador do Futebol Clube do Porto, fica muito queixoso o jogador do Marítimo, daqui onde eu me encontro não consigo dar um veredicto final, mas parece-me que aquilo foi uma dividida com alguma vigorosidade.
1: E Luís Cristóvão, o Porto agora sente mais dificuldade em aproximar-se da área contrária. O que é que poderá ter acontecido na cabeça dos jogadores do Porto?
2: O Porto parecia estar muito dominante, agora está a perder. E eu creio que a desvantagem pesa aqui um pouco na cabeça dos jogadores do conjunto azul e branco. O que é certo é que estamos já com mais de 20 minutos e ainda não houve qualquer remate do Porto. Por isso, se por um lado a capacidade que o Porto parecia estar a demonstrar de ir para cima da equipa do Marítimo amainou um pouco nesta fase, também é verdade que os remates ainda não tinham aparecido. E acaba por ser o Marítimo, com dois remates de fora da área, chegar primeiro ao golo. É um, uma sensação não muitas vezes vivida por esta equipa do Porto, estar em desvantagem, e parece que neste momento o Porto precisa de alguns instantes para se voltar a encontrar.
1: Aí está, com 21 minutos, carimbamos na sua rádio, a RTP Antena 1 nos Barreiros, ligando a Antena 1 Nacional, a RTP Antena 1 Madeira, também os Açores e naturalmente a RTP Mundo, com este resultado. Marítimo 1, marcou-se Lazai aos 15 da primeira parte, Porto 0.
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4: Deixo também este resultado final do Campeonato de Futsal Elétrico 3, Sporting de Braga 5.
1: Pontapé de canto que vai beneficiar a formação do Porto, vai ser batido do lado contrário, parece-me ser o William Gomes quem se prepara para movimentar. A bola está colocada ao quarto círculo ali junto a uma das claques do Marítimo. Aí está o pontapé de canto batido, ao segundo poste, primeiro aparece o guarda-redes do Marítimo a tirar. A bola vai sair do lado contrário, pertence do Porto, é reverso para a formação do Dragão. É para ser efetuado lá deste lado, é por intermédio de Moura, ele quem se prepara para o arremesso de linha lateral, tem aí larga PP. Vai ali deixar para o brasileiro, recebe PP na ponta da bota, baixa para o relvado, vai colocar na grande área, não prevê jogar, é para Moura, este mais para a zona interior do relvado, para Alberto Costa, atenção, a bola para o Porto ainda, é para PP, vai colocar na grande área, prefere jogar mais para trás, para Alberto Costa, agora sim, decide-se por levantar para as mãos do Espanhol Vieites.
6: Sem soluções de passe, Alberto Costa tentou picar a bola por cima da defesa do Marítimo, a verdade é que Vieites leu bem o jogo e amarrou.
1: A bola vai sendo jogada ali na zona mais recuada do Marítimo, por intermédio de Paulo Henrique, ali a tentar sair, bem o Soriano, joga na zona central, a bola vem para os pés do golo, lá vai, agora com a bola controlada, abre sobre o lado contrário para Julião, recebe Julião, com a parte interna do pé direto, deixa para a zona interior do relvado, é para o camisola 8, Maxima, este de primeira ainda mais para trás para o Guzo, de primeira para Roma Correia, de primeira para o Guzo, o Marítimo tenta chamar o Porto para fora do subcampo defensivo, bate para Tomás Tavares, recebe na coxa, passa para o relvado, abre para Julião, lá está, a bola a ser colocada, zona central, bem, é para Tomás, lá vai a saltar para Bultz, vai para a linha final, pode armar cruzamento, já está Diogo Costa de primeira a defender. Diogo Costa a tirar ali o pão da boca, a bola vai para Domingues, atenção, ainda para Tomás Tavares, tenta sair a jogar a formação do Porto, não consegue, bola para o Julião, agora vai lá o Alemarela, depois vai lá o Ang, deixa para Moura, a bola relva para Pepe, ali apertado, vai entregar para trás para Quimiora, recebe o placo, lá vai o Fletinho para a zona interior do relvado, mas Ricardo, foi uma situação de pôr uma vez mais junto às redes de Diogo Costa.
6: Claramente, muito bem trabalhado aqui sobre o lado direito, da forma como ataca o Marítimo, o entendimento entre Tomás Tavares e Butzke foi perfeito, cruzamento do Espanhol ao serviço do Marítimo e depois valeu Diogo Costa com uma palmada a afastar a bola ainda ficou ali na área, mas acabou por ser afastada definitivamente.
1: Aí vai a bola nos homens do Marítimo, vai na direção de Alan, entrega mal para Alan Varela, atenção, é para Freol, vai para a grande área, trava o jogo ali, o camisola 8 da formação do Porto, olha o Dino Marquês, vai ter que jogar para trás, a bola vem para Bernalek, recebe no meio campo contrário, encosta sobre a direita, é para Freol, atenção, cruzamento para fora, mal agora Freol. Aliás, Luís Cristóvão parece um bocadinho desaparecido o Frol do jogo e já agora, porque na altura disseste e bem, não sabíamos que posição faria Tomás Tavares, temos essas duas apreciações, uma do lado do Porto e outra do lado do Marítimo.
2: Sim, o meio-campo do Porto está a ter algumas dificuldades porque o Marítimo consegue povoar muito essa zona central e não está a ser fácil nem para Frol, nem para o Win Beoma aparecerem em zonas de finalização.
1: Atenção, PP Williams, primeiro! Aparece Paulo Henrique, a bola está para o jogador do Porto, sai para a linha final e é pontapé de baliza, Ricardo!
6: Fulgurante arrancada de PP, foi palmilhando o terreno, avançando em direção à baliza, deixou a bola depois para o William Gomes, o remate foi prensado, ainda bateu em Williams, saiu, pontapé de baliza para a equipa do Marítimo.
1: Podes concluir, Luís.
2: Em relação ao meio campo do Porto, eu creio que esse é o problema que os dois jogadores estão a sentir e, portanto, a não terem, ou não estarem conseguindo nesta fase, ter a influência que lhes é reconhecida e que é tantas vezes necessária para a equipa do Porto. Tomás Tavares, no papel, aparece como um extremo e, na verdade, no momento em que o Marítimo tem bola, aparece sempre muito subido no terreno de jogo. Mas depois, no momento sem bola, usa também das suas qualidades enquanto lateral e defesa para fechar muitas vezes para uma linha de 5. Portanto, diria que Michel van der Gaag hoje foi à procura da velocidade que Tomás Tavares dá ao jogo, mas trazendo também a sua capacidade defensiva para poder ter nesta lógica um Marítimo que, no momento de recuar, consegue defender melhor e não perde velocidade nem acutilância no momento de atacar o meio campo ofensivo.
1: Aí vai a bola para os homens do Porto, atenção, é André Silva, tenta ali furar, bem, William Gomes, atenção, remate, defende Vieites, tira Terrão uma vez mais, a bola vem para o Alambarela, carrega o Porto, atenção, Alberto Costa, Alambarela, arma o cruzamento, tiram ainda os homens do Marítimo, a bola vai sobrar para Guzo, linha final, canto para o Porto, Ricardo.
6: Muito aperto junto à baliza agora de Fran Vieites, a verdade é que o guarda-redes esteve à altura, deu uma palmada relativamente àquele primeiro remate do William Gomes e agora dá-se o canto para a equipa do Porto.
1: Pontapé de canto para a equipa do Porto, uma altura em que João Gonçalves vai falar com o guarda-redes espanhol do Marítimo. O que lhe terá dito João Gonçalves? Agora pontapé de canto para a equipa do Porto, vai ser batido do lado contrário. Parece-me ser o Wang. Camisola 16, Wang é quem se prepara para movimentar. Canto aberto para o Porto. Aí está a direita do ataque do Dragão. Pontapé de canto já cobrado. Atenção, grande área, segura a Vieites. Olha aí o Porto a aproximar-se agora das redes do Marítimo. Estamos quase em cima da meia hora para já. O Marítimo vence por uma bola a zero. Vale o golo de Gabar Slazai. O húngaro, reforço da formação insular esta temporada. Aí está a Vieites, bateu já para o meio campo contrário. A bola vai cair ali na zona de ação de Butz, que é mais rápido. Aparecerem os homens do Porto. E depois, há falta.
6: Olha, há falta, jogo perigoso, mas eu diria que o jogador do Marítimo não toca em um ângulo com o pé, embora seja falta por jogo perigoso. Ativo.
1: Aí está a bola a ser movimentada por Bernardaco. O Porto tem pressa, perde por uma bola a zero. A bola para a Pepe, para a Azul, entrega o Galvão. Tem marcação de Julião. Dá-se para o polaco Bernardaco. Este sobre a linha divisória, meio do lado contrário. Lá vai a bola para William Gomes. Recebe. Lá vai o Baixinho com a bola controlada. Ressalta no Galvão. Puxa mais para o interior. Entrega para trás agora para Kiviar. Tinha ali um homem aí larga. Prefere jogar para trás pela segurança. A bola vem para Pepe. Aí está Pepe. A entregar bola. A bola vem para Tomás Araújo. Este primeiro para Máximo Domingas. Deixou para Butzka. Vai aguentar no espanhol, deixa para Tomás Tavares, este ainda mais para trás para Julião, penteio esférico, controla para trás agora, aparece ali a pressão de André Silva, a bola vai para Vietes, bate para o meio campo contrário, corta os homens do Porto, a bola para o André, aparece ali um homem do Marítimo a controlar, fica no relevado o André, bola para Tomás Araújo, vai para fora, aliás para Tomás Tavares, vai para fora, é arremesso para o Marítimo.
6: É arremesso para o Marítimo, André Silva estava ali no chão, João Gonçalves, o árbitro da partida, mandou esperar ligeiramente, mas já fez o arremesso com o jogador do Marítimo.
1: Aí está, uma vez mais, Roman Correia a fazer a bola passar pelo espanhol Vieites, este guarda-redes que também já chegou com a temporada em andamento, 27 anos, tem este guarda-redes, Fran Vieites, bateu já para o meio campo contrário, a bola vai sendo despachada pelos homens do Porto, carrega ainda a formação do Marítimo, a bola vem para Tomás Tavares, atleta ali nas costas de Alain Varela, vai para o relvado, o árbitro diz que é livre.
6: Há livre, Butz que carrega nas costas Alain Varela, dá ali um encosto com o ombro nas costas do jogador argentino e falta para o Porto.
1: Como é bonito este estádio, completamente apinhado, adeptos de um lado a vestirem de azul e branco, do lado contrário do verde e vermelho. Olha o William Gomes ali a tentar passar, não há nada, do árbitro manda jogar, bola para Terron, bola do lado contrário para Butzka, este para Máximo Domingos, lá vai a formação do Marítimo tentar desdobrar-se, aguenta ali a posse sem entrar em correrias, aguenta, deixa para trás para Slazai, este é o momento na devolução da Chopra Domingues, de primeira joga na zona entre do relevado, ali à entrada do grande círculo de vida com Alani, atrás do lado contrário para Roman Correia, aí deste a soltar ainda mais para a direita, para Tomás Tavares, agora a jogar um pouco mais atrás, já que Julião agora joga um trolado mais à frente, a bola para Pepe, ainda tocada em última instância pelo meio do Porto, é por isso mesmo arremesso para a formação do Funchal.
6: Deixa-me dar-te nota, Duarte, que neste momento tanto a equipa do Marítimo quanto a equipa do Futebol Clube do Porto têm os jogadores em aquecimento.
1: e quer de um lado, quer de outro, Ricardo, os técnicos ambos de pé a darem instruções para o interior do relvado.
6: Sim, tanto o Francisco Farioli como o Van der Gaga têm estado sistematicamente em pé a aplaudir os seus jogadores e a dar também indicações para as movimentações dos mesmos.
1: 30 minutos desta primeira parte de transmissão RTP Antena 1 no estádio dos Barreiros do Funchal. Agora o estádio do Marítimo. Atenção, olha o Marítimo. Com o Ravel Gouz, vai colocar para perto da grande área, não prefere jogar com o Tomás Tavares. Vai para a linha final, arma o cruzamento. É para as mãos de Diogo Costa. Agora sim carimbamos. 31 desta primeira parte. Estádio do Marítimo Funchal. Com este resultado, Marítimo 1, Gabarzazei, Porto 0.

0: resultado final do campeonato de futsal, Rio Ave 4, Venda Nova 1.
1: Partida momentaneamente interrompida porque Julião ficou no relvado, diz que levou uma cotovelada do jogador do Porto, parece-me ter sido o Pepe, Ricardo.
2: Pois, ali na disputa de bola, aquela luta de braços habitual, ficou estatuado no chão Igor Julião. A verdade é que não consegui aperceber-me de nada que se tenha passado do ponto onde estou.
3: Pepe, no momento em que se tenta livrar de Igor Julião, atinge o jogador do Marítimo na face com a mão. Portanto, aqui uma falta que terá ficado por assinalar, porque PP atingiu o seu adversário nesse momento.
1: Aproveitamos, porque a partida está interrompida. Luís, a Porto, há pouco, o Farioli fez logo a indicação para o interior do relvado. Atenção, o Marítimo vai jogar com 10, um minuto. Portanto, o Porto terá também estratégica. A estratégia, como uma equipa grande, terá estratégia numa situação destas.
3: Sim, tem que tentar aproveitar também este tipo de situações, porque o jogo está difícil, o Marítimo defensivamente está a tapar muito bem os espaços para a sua baliza, apesar de nestes últimos instantes do jogo já estarmos também a ver um Porto com maior capacidade de chegada na área, sobretudo através da velocidade de execução de PP e do William Gomes, mas é natural que, faltando um jogador do Marítimo agora durante um minuto, devido a o Julião estar a ser assistido sem ter sido assinalada a falta. E o jogador que é, porque é um dos jogadores que fecha do lado direito da defensiva do Marítimo, pode ser uma oportunidade para o Porto tentar explorar essa zona.
1: Aí está a pontapé comprido para o meio campo contrário de Vieitas. A pontapé de baliza batida, a bola na cabeça de Bernareca. Vai lá André Silva, ali na dividida, ganharam os homens do Marítimo. Empurra para o meio campo contrário, depois o Martim Terron. A bola vem para Bernareca, abre do lado contrário para Alberto Costa. Tem tido uma noite descansada porque o Marítimo tem atacado preferencialmente pelo lado esquerdo. A bola para os pés de Bernareca, este da primeira para Kivior. Ataca o Porto com o Farioli a mandar a equipa subir no relvado. A bola vem para PP, tem entrada nas costas de Francisco Moura, ainda PP com a bola controlada, vai ali fugindo para a zona inteira do relvado, abriu para Bernareca, este ainda mais à direita para William Gomes, carrega o Porto agora, lá vai William Gomes, grande área, Bernareca, tiraram os homens do Marítimo, a bola passia aqui para a baliza, com a bola a vir ainda ali na zona de ação de Alberto Costa, e depois bate contra Slazai, sai pelo lateral e arremesso para a equipa do Porto.
2: Pareceu-te bem, parecia mesmo enfiamento da baliza, valeu a cabeça do homem do Marítimo quando Igor Julião acaba de reentrar em campo.
1: Exatamente, reposta a equipa do Marítimo, 11 contra 11 nesta altura, para desagrado de Farioli, arremesso de linha lateral para a equipa do Porto, para ser efetuado por Alberto Costa, do jogo para trás para Bernareca, recebe ali o Placo, vai lá para a grande área, lá está, olha o chuveirinho, primeiro Romano Correia a tirar, vai lá para ela, tenta tirar ainda o homem do Marítimo também ali na raça, porque a bola é redonda e por isso mesmo ainda mexe, a bola para os pés de Alani, vai lá a Butz, que é carregado, o árbitro diz que não há nada, manda jogar, a bola sobra para PP, atenção, para o homem do Porto, primeiro aparece Tavares a tirar.
2: Grande confusão ali na zona de entrada da área do Futebol Clube do Porto, a meter alguma calma o jogador do Porto, a meter a bola por cima da defensiva do Marítimo, e Tomás Tavares acabou por tirar.
1: Aí está ali com André Silva a tirar, para André Varela, vai encostar, primeiro ali Martim Terrou a ser carregado. Cartão amarelo para Varela. Cartão amarelo para Varela por esta entrada sobre o jogador do Marítimo, que é Martim Terron.
2: Terron já se ia escapulir pelo campo e, entretanto, o Alan Varela esticou a perna e de sola acaba mesmo por tocar no jogador do Marítimo. Falta e cartão amarelo bem mostrados.
1: Aí está cartão amarelo à passagem dos 35 desta primeira parte. Para já com o Marítimo em vantagem, vence por uma bola a zero. Vale o golo de Gabor Slazai. A golo marcado aos 15:34 desta primeira parte. Aí está com Vieitas a levantar para o meio campo contrário. A bola vai cair ali na zona de ação de Butz, que ganharam os homens do Porto. A bola vem para PP, depois vai lá Alani limpar, recebe, põe no relvado do Nigeriano, bem, no passe. É nas costas do homem do Porto e ao livre.
2: Agora não diria. Foi bem aproveitado o contacto de Alberto Costa. Acabou por se deixar cair para ganhar mesmo essa falta, quando até já tinha ganho a frente a Martim Terron.
1: Ponta para livre que vai beneficiar a formação do Porto. Vai ser batido ali no interior da grande área, já movimentado o Bednarek para Kivior. Ali entre os dois polacos vem a subir o Porto. Bola ainda nos pés de Bednarek, aproxima-se do grande círculo. Ainda com a bola controlada, agora a passo aqui pelo Porto. Ali a tentar encontrar linhas. A bola vai para Alberto Costa na dividida, ganha o Marítimo. Bola para Butzka. Atenção agora, são dois para três. Atenção, Butzka vai saltar. É para Terrão. Primeiro corte do homem do Porto. A bola vem para quem? É para Guzo e ali uma entrada com tudo de William Gomes.
2: William Gomes a fazer falta sobre Paulo Henrique, que acaba por ganhar a frente. Deixou-se depois ser carregado pelo homem do Futebol Clube do Porto. João Gonçalves assinala mais um livre lateral para a equipa do Marítimo. Prevê-se um cruzamento para a área.
1: Com a equipa do Porto agora a inverter o papel relativamente àquilo que tem sido o trabalho defensivo do Marítimo. Acantonaram-se os do Porto ali perto da sua grande área. Subiram os do Marítimo. Mas atenção que nem sempre o cobertor tapa pés e cabeça. Pontapé livre que vai beneficiar a formação insular. É para ser cobrado lá do lado contrário. É por Máxima Domingues. Atenção, lá vai cruzamento. Tiraram os homens da formação do Porto. Carrega o Marítimo por intermédio de Igor Julião, perante a aproximação de André Silva, joga com Alani, ali a tirar William Gomes da frente, vai recuperar e vai jogar certamente para trás para o guarda-redes, a Vieites. Sobe a equipa do Porto, estende-se no relvado, levanta Vieites para o meio campo contrário, a bola para ali, a Tomás Tavares, atenção, joga com Boutos, que este aguenta ali o espanhol, bem, deixou para Terron, vai para a grande área, atirou, ali a bola contra a barreira defensiva da formação do Porto. Vai ainda para Butzka, aguenta o espanhol, né, com a entrada para Martin Terron, aguenta ali, Terron, deixou para Tavares, ainda perto da linha lateral, vai te soltar, atenção, Terron para fora.
2: Olha, Duarte, Terron
1: acreditou em demasia, Ricardo.
2: Acreditou em demasia. Da primeira vez tentou-se ser feliz e com o remate de pé esquerdo prensado não conseguiu, agora de um ângulo muito apertado, tentou alvejar a baliza de Diogo Costa, mas não estava claramente na melhor situação para o fazer.
1: Estamos a caminho do intervalo 38, quase 39 no cronómetro da sua rádio. A RTP Antena 1 aqui nos Barreiros, levando até si este jogo da oitava jornada do Campeonato Maior em Portugal. A bola para os pés da Kivior, ali uma entrada mais durinha de Alânia sobre Wang, ficou a cachaço do coreano. A bola sobre depois para Kivior, esta para Bednarek, novamente para Kivior, sobre a linha divisória, novamente para Bednarek. Olha os polacos lá atrás a entreterem-se. O Porto perde a bola para Alberto Costa, atenção, vai haver cruzamento, tirou Gabor Sazai, a bola bateu em Frolti, arremesso para o Marítimo.
2: Arremesso para o Marítimo, muito bem Zalai mais uma vez a ir ali ao relevado a fazer o corte. A bola ainda tabulou no jogador do Porto e é lançamento para a equipa que veste de verde e vermelho.
1: Luís Cristóvão, estamos com 39,5 nesta primeira parte. O Marítimo ganhou vantagem aos 15. O Porto tem tido muita dificuldade em jogar dentro da grande área do Marítimo e sobretudo de tentar alvejar a baliza de Vieites.
3: Sim, verdade. A equipa do Porto vai crescendo na partida, vai dando aqui alguns sinais de que obviamente consegue criar perigo, como seria de esperar. É uma equipa muito competente, mas também se pode dizer que hoje não está a ser o dia dos azuis e brancos. Pelo menos até agora o Marítimo vai conseguindo sempre afastar esta onda azul e branca que se aproxima da sua área, vai defensivamente estando muito correta nos posicionamentos e depois também a contar com Vieites a fazer uma boa exibição. É um Marítimo que está a fazer um grande jogo em termos defensivos e é a partir daí que se vai conseguindo superiorizar este Porto que domina com bola, mas que não consegue criar grande perigo no momento da finalização.
1: Estamos com 40 nesta primeira parte. Atenção, bola para as mãos de Vieites. Pediam a grande penalidade os homens do Porto. Parece limpinho esta jogada à bola. Aliás, João Gonçalves estava no enfiamento e mandou jogar dizendo que não há nada.
2: Olha, foi exatamente igual agora este movimento perto da linha lateral. O jogador faz portanto, a interior para ganhar a bola. Há um contacto efetivamente, mas perfeitamente normal, não me parece motivo para falta.
1: Estamos com 41 nesta primeira parte, agora sim carimbamos. Estádio do Marítimo Funchal. Nesta altura, ouça comigo, Marítimo 1, Porto. 8-0.
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0: Derby Lisboeta no handball.

0: desaparecido, mas apareceu no sítio certo. Vieitas ainda fez uma primeira grande defesa. É um cabeceamento, pareceu-me de Wang. A bola ressaltou ainda para o interior da área e mais pedido, como disseste, para o Hulk, acabou por empurrar a bola para o fundo da baliza.
1: Estamos com 42,5. Luís Cristóvão, este gol do Porto não podia vir numa altura melhor. Perto do intervalo, pode relançar o Porto para um final de primeira parte exuberante e também com outros índices de confiança no segundo tempo.
2: O Porto ia insistindo e ia crescendo no jogo, ia demonstrando essa sua capacidade para que fisicamente se conseguisse impor perante o seu adversário, e acaba por ser nessa insistência e o facto de ter muita gente em campo que permite à equipa do Porto chegar ao golo. Frolo está a aparecer bem depois da defesa de Vieitas para a frente, a aparecer bem na recarga, faz o tento do empate e desbloqueia o que parecia ser um tabu até ao momento. O Porto não estava a conseguir criar grandes lances de perigo, consegue desbloquear essa situação e chega ao empate, podendo ainda aumentar a vantagem até ao intervalo, tendo em conta que continua a carregar sobre o Marítimo.
1: Aí está, com praticamente 43, carimbamos na Rádio Pública. Agora o marcador coloriu-se de azul e branco. Marítimo 1, Porto 1, marcou Frolt.
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4: E antes mesmo do gol do Porto, ia dizer que houve derby no handball. Benfica bateu os bolonenses por 35-30.
1: Aí vai a formação do Porto, está endiabrado agora na procura do segundo. Atenção, PP não passa sobre Tomás Tavares. A bola vem para o Angers, para o Holt. Olha o Dani Marques agora a aproximar-se. Ali a deixar agora para trás para a Moura. Vai ali, refletindo para a zona interior do relvado. Deixa para o Anga, vai colocar na grande área. Já está para fora! Passou o prego para as redes verde-rubras.
0: A verdade é mais um trabalho aqui sobre o lado esquerdo, da forma como ataca a equipa portista. PP mais uma vez na jogada. O cruzamento do Wang acabou por sair muito comprido e sair pela linha final.
1: Daqui a pouco vai levantar a placa o quarto árbitro da partida, Diogo Araújo. Estamos em cima dos 45. Vamos saber quanto tempo mais vai ser jogada esta primeira parte. Um minuto dado pelo árbitro do Porto, João Gonçalves. Aí está a arremesso de linha lateral, pertinho do intervalo. O Porto empatou há pouco por intermédio de Vítor Frol, aos 42. Agora a bola vem ali na direção de Busca. Primeiro aparece Kivior. A bola sai novamente pela linha lateral e arremesso para a formação insular. Agora arremesso na lateral direita, Ricardo.
0: É lançamento e Igor Julião vai tomar balanço e meter a bola lá no meio da grande área.
1: Arremesso já efetuado, atenção, entrou na grande área, o árbitro manda jogar e é pontapé de canto.
0: Pontapé de canto, o jogador do Porto queixa-se de ter sido empurrado e realmente houve até ali um toque. A verdade é que João Gonçalves mandou seguir, a bola saiu pela linha de fundo. Canto para Máximo Domingues bater.
1: Aí está a pontapé de canto, se a memória não me traiçou, é o primeiro para o Marítimo. Aí estás à direita do seu ataque, é para o espanhol Máximo Domingues, é ele quem coloca a bola no quarto círculo. Aí está, a partiu, levantou, bola chegando ao primeiro posto, tiraram os do Porto. A bola sobra para Julião, vai enquadrar para fora. João Gonçalves, com o quarto árbitro, Ricardo, a ser rodeado pelos homens do Porto.
0: Sim, provavelmente queriam algo mais ali. Encontra-se um jogador estatelado no relevado, rapidamente assistido pelo médico da equipa portista, parece-me o William Gomes, ele que se queixa ali de uma pancada na zona do estômago, pelo menos parece-me isso que se passa. A verdade é que está a ser assistido pela equipa médica do Porto, quando todos os outros jogadores se encaminham para os balneários.
1: Muito bem, Luís Cristóvão, tempo de entrevista. intervalo, um igual, um para o Marítimo, que marcou primeiro aos 15 minutos, no segundo ensaio do húngaro Gábor Szalai. O Porto, apesar de ter tido muita dificuldade de encontrar o caminho da baliza do Marítimo, também acabou por fazer um golo já bem perto do intervalo, aos 42, por intermédio daquilo que eu disse ao longo desta primeira parte, andava escondido. A Froholt foi o mais esclarecido e acabou por empurrar o Porto para um empate quando a partida estava complicada para as hostes do Dragão.
2: A intenção ofensiva é naturalmente superior do lado do conjunto azul e branco, mas foi o Marítimo quem primeiro conseguiu rematar a baliza e num segundo remate fazer golo neste encontro. É um Marítimo muito competente do ponto de vista defensivo e que foi conseguindo resistir a esse Porto em crescendo, esteve em vantagem durante praticamente 25 minutos, mas o Porto, à beira do intervalo, acaba por conseguir o tento do empate, que permeia a capacidade defensiva do Marítimo e, digamos assim, não castiga em demasia um Porto que quer jogar para ganhar, mas que tem encontrado muitas dificuldades no que toca à finalização.
1: Tempo de intervalo. Nesta altura, as equipas já recolheram aos balneários, relevado a ser regado. É tempo de descanso para os guerreiros. Nós aproveitamos, Fernando, fazemos também aqui uma pausa, voltamos daqui a nada. Para já, com este resultado ao intervalo, Marítimo 1, marcou Szalai aos 15 da primeira parte, empatou Froholt para a equipa do Porto, um igual à saída para os balneários e para o intervalo.
4: Aí voltamos para a segunda parte.
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4: São 18 horas quase 51 minutos. Atualizamos informação com a jornalista Cláudia Almeida.
5: Decorre no Porto e também em Lisboa manifestações contra a subida dos preços e a crise na habitação, a mobilizar centenas e centenas de pessoas. No arranque da manifestação Não Dá Mais, em Lisboa, às 5 da tarde, João Cruz, um dos organizadores do protesto, que também decorreu noutras cidades do país, referia à Antena 1 que o atual governo está a atrair os próprios eleitores.
6: As condições de vida estão cada vez mais difíceis, o salário não chega até ao fim do mês, o preço do cabaz essencial, do cabaz básico, está a subir, os preços não param de subir, os combustíveis também estão em roda livre. De facto, o governo, que foi eleito com um apoio minoritário da população, está a traiçoar até a sua própria maioria que o elegeu. Essa é a nossa perspectiva.
5: Esta manifestação Não Dá Mais, organizada no dia seguinte à apresentação da proposta do próximo Orçamento do Estado, da discussão no Parlamento, também homenageia Mari Carmen Abascal, a mulher espanhola de 87 anos que se transformou no maior símbolo da luta pelo direito à habitação e contra os despejos em Espanha, ela que morreu esta semana. O primeiro-ministro britânico esteve ao telefone com Volodymyr Zelensky, o presidente francês também já declarou solidariedade ao presidente da Ucrânia. O país foi atacado pela Rússia em várias frentes. Pelo menos 13 cidades foram atingidas. Em Zaporígia, bombas teleguiadas atingiram zonas residenciais, referem as autoridades daquela cidade ucraniana. Pelo menos 15 pessoas morreram, incluindo 3 crianças. Zelensky já reagiu, diz que os ataques são a resposta de Moscovo ao acordo de ontem com os Estados Unidos para a comercialização de gasóleo russo. O presidente da Ucrânia acusa Donald Trump de um gesto de fraqueza ao assinar esse acordo com Moscovo. Quanto a Donald Trump, afirmou na última hora aos jornalistas na Casa Branca que está na hora de a Ucrânia ter um novo presidente e condenou os ataques ucranianos a infraestruturas de hidrocarbonetos russas. De Bruxelas, o alerta de Kaya Kallas. O acordo de fornecimento de gasóleo russo entre Estados Unidos e Rússia proporciona a Moscovo mais recursos para a guerra na Ucrânia. A alta representante da União Europeia para os Negócios Estrangeiros considera também que este não é o momento para aliviar a pressão sobre a Rússia. Lembrou que na segunda-feira os ministros dos negócios estrangeiros dos 27 pretendem aprovar o maior conjunto de sanções contra a máquina de guerra russa desde o início do conflito em fevereiro de 2022. A Arábia Saudita suspendeu os voos no aeroporto de Riad. Dezenas de pessoas ficaram feridas após o ataque com um míssil. Ataque dos Houthis do Iémen atacaram o aeroporto da capital da Arábia Saudita. Pelo menos 5 pessoas receberam tratamento hospitalar.

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10: Emissão especial da Antena 1 Desporto até às 9 da noite. Estamos a acompanhar o Marítimo 1, Futebol Clube do Porto 1, jogo em tempo de intervalo lá no Funchal. Mais adiante vamos acompanhar duas partidas também marcadas para hoje. O Casa Pia Santa Clara e o Académico de Viseu Estoril Praia às 8h30. E também, claro, o Hockey Patins, a seleção sub-19 em Assunción, no Paraguai, vai jogar a final do Campeonato do Mundo. Para já vamos recordar aquilo que é mais marcante neste sábado desportivo. A primeira reação de Pedro Proença, o presidente da Federação Portuguesa de Futebol, sobre a questão Ronaldo, Jorge Jesus e Seleção Nacional. Pedro Proença esteve esta tarde na inauguração da segunda fase da cidade desportiva da Associação de Futebol do Porto, precisamente no dia em que CR7 ficou suspenso preventivamente de forma não automática. Está a ser alvo de um processo disciplinar classificado como urgente, segundo a secção não profissional do Conselho de Disciplina. Proença entrega à justiça este caso e reforça a ideia de aproximação e reintegração do capitão na seleção nacional já no próximo estágio de novembro.
11: Tem muito mais em comum do que aquilo que diverge. Aquilo que é comum, primeiro, a grande vontade de Portugal ganhar a Liga das Nações. E isso é fundamental, é uma época, nós somos campeões em título, neste momento queremos revalidar este título. Portanto, ultrapassadas aquelas que foram as divergências e que eu tive o cuidado de adjetivar como um mal-entendido, é evidente que temos que aprender com aquilo que foi o processo daquilo que se passou e neste momento a serenidade e a vontade de nós termos connosco aquele que foi até hoje o melhor jogador português de todos os tempos, atrevo-me a dizer, espaço onde ele gosta muito de estar e, portanto, o Presidente da Federação, com toda a tranquilidade, irá criar todas as condições para que isto aconteça.
10: Também apresento nesta cerimónia Reinaldo Teixeira, o Presidente da Liga Portugal, é Vice-Presidente da Federação Portuguesa de Futebol e, precisamente por causa desse cargo, não se esticou muito sobre o tema, mas como português gostava de ver Ronaldo de volta à equipa das esquinas.
12: Cristiano Ronaldo é um português e, por acaso, é o maior ativo do mundo a nível de futebol. E, por isso, se o Cristiano Ronaldo tem essa dimensão que nós bem conhecemos e que muito nos devemos honrar pela sua dimensão, também é verdade que o nosso Seleção Nacional já nos habituou à sua dimensão, à sua qualidade, à sua capacidade a nível nacional e também a nível do mundo. Uma questão de ética não me compete, nem devo emitir qualquer opinião sobre o processo, não sei detalhes, e espero que consigam entendimento para bem do futebol português, para bem de Portugal e, no fundo, para bem da nossa imagem perante o mundo.
13: Mas como português, gostava de ver Ronaldo novamente na seleção?
12: Eu acho que nós todos gostamos, não somos só nós, acho que todos nós gostamos de quem joga bem, quem, digamos, tem, de facto, a dimensão que tem mundial E por isso, como compreenderão, e repito, por uma questão de ética, não fica bem emitir opiniões sobre o tema. Não sei detalhes, não fica bem. Sou vice-presidente da Federação por Inerência, enquanto presidente da Liga, e, repito, espero que se entendam, espero que encontrem o caminho para bem do futebol, para bem do Jean Ronaldo, para bem do nosso selecionador, e acredito que com diálogo, com bom senso, que as coisas vão se resolver.
10: Escutado também por Ricardo Pinheiro, esta tarde no Carvalhido, na cidade do Porto, José Neves, o presidente da Associação de Futebol do Porto, falou do centro de formação que foi alargado nesta fase, um centro de formação que vai servir de apoio ao Campeonato do Mundo que Portugal coorganiza com Espanha e Marrocos em 2030.
4: A Associação de Futebol do Porto candidatou este espaço ao Mundial 2030. Foram feitas exigências por parte do caderno, nós cumprimos as condições que estavam nesse caderno e esperemos que até lá a obra esteja concluída. Tudo estamos a fazer e creio eu que a obra está certamente concluída em 29, portanto, pronta para 2030 entrar em pleno aquilo que a organização aqui quiser fazer. Neste campo, Diogo Jota já está a ser utilizado diariamente por formação de árbitros, treinadores, seleções distritais, do hóquei de futebol, do ABC da bola. Tem todas as condições, mas certamente isso vai acontecer.
10: Para amanhã, na jornada 8 do campeonato, está guardado o melhor bocado às 6 da tarde no Estádio da Luz, em Lisboa. Benfica Vitória é o jogo grande de domingo. No lançamento deste desafio, Marco Silva falou em reagrupar e lembrar a equipa do Benfica que vai entrar agora numa nova fase do campeonato.
14: E compete-nos a nós, desde a última quarta-feira, terça, quarta-feira, que estamos a fazer, a reagrupar, relembrar alguns daquilo que são os nossos princípios, que independentemente de todos os jogadores saberem, não ter rotinas de trabalho, acabam por algumas coisas dispersar, porque estão noutro contexto, e foi importante para nós estes últimos três dias, praticamente já com o grupo todo, para podermos trabalhar e podermos estar ao nosso melhor nível, que o jogo de amanhã irá existir.
10: O Vitória já não vence há muito tempo e Tiago Margarido, o técnico, diz que a equipa vai à luz precisamente com o pensamento nos três pontos.
15: Se há coisa que eu aprendi desde o primeiro dia que entrei nesta casa, é que o Vitória entra sempre, em todos os jogos, seja contra o adversário for, para ganhar. Portanto, nunca vamos com esse pensamento, vamos sempre com o pensamento de ganhar, e só isso é que nos vai na cabeça.
10: Benfica Vitória, marcado para as 18 de amanhã.

0: Este é um jogo que certamente vai estar no centro da emissão, tarde-noite desportiva marcada para amanhã, conduzida essa tarde-noite por João Gomes Dias e também José Pedro Pinto. Vamos acompanhar o Rio Ave Nacional às 3:30 da tarde com Nuno Braga, depois o Benfica Vitória com Paulo Sérgio, António Tadeia e João Alves Domingos, o Arouca Estrela da Amadora está marcado para as 8:30 da noite e tem cobertura de Bruno Malveira Marques, mas vamos estar também noutros centros de notícia, como o Farense Feirense, no estádio de São Luís, com Marco António Fernandes, jogo da Segunda Liga. Vamos acompanhar com Paulo Vidal o São João de Ver Varzim, da Liga 3, está marcado para as 3:00 da tarde. Às 3:00 da tarde também descemos aos regionais, vamos acompanhar o próximo adversário do Vitória Sport Clube na Taça de Portugal, o Lamelas, da zona de Castro Daire, está na primeira divisão da Associação de Futebol de Viseu, recebe o Carregal do Sal e lá vai estar para contar tudo o Horácio Antunes e também ouvir, obviamente, a expectativa de um clube distrital que vai tão longe na Taça de Portugal. E acompanhamos também mais um clássico, mas no basquetebol, no Dragão Arena, a partir das 3:00 da tarde, com Ariana Azevedo, o Futebol Clube do Porto Benfica da Liga de Basquetebol. São estes os pratos fortes de uma tarde-noite desportiva imensa. Antes de devolver a emissão ao Estádio dos Barreiros, rapidamente dar aqui alguns resultados. No Campeonato de Futsal está ainda a decorrer o Famalicão 1, Ferreira do Zézer 3. Também ainda neste campeonato, o Torriense bate o Portimonense por 1-0. Mais tarde vai jogar-se o Fundão Benfica. Grupo Desportivo André Rezende, na Liga Portuguesa de Basquetebol Feminino, está a jogar e a perder ao intervalo com o Sporting por 27-44. Na Liga 3 do Futebol Nacional, Sporting da Covilhã 0, Oliveirense 0. O jogo leva nesta altura 71 minutos. Na Liga de Handball, ABC de Braga está já na segunda parte a bater o Carvalhos por 16-11. São alguns dos resultados no futebol internacional. Desde logo, esse Barcelona 2, Getafe 0, que ainda decorre. Leipzig 5, Frankfurt 0. E o Manchester United marca, nesta altura, Manchester United 1, Tottenham 0.
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0: Fábio Bettencourt, Ricardo Lopes, Luís Cristóvão, Duarte Rebolo, a equipa da Antena 1 para a segunda parte. Aí na bela cidade do Funchal, Duarte, esse Marítimo Porto empatado para já 1-1.
2: É verdade, empatado 1-1 e com alteração no Porto, já que há alteração por parte de Farioli, Ricardo Lopes.
3: A entrada de Pablo Rosário, parece-me sair Alan Varela, ele que já tinha sido amarelado na primeira parte, e dá-se então a saída do jogador argentino para a entrada de Pablo Rosário.
2: Na equipa do Marítimo parece-me que tudo igual.
3: Sim, na equipa do Marítimo, o 11 que começou na primeira parte começará a segunda.
2: Ora bem, Luís Gustavo, o que é que pode mudar na equipa do Porto?
4: Pois, a equipa do Porto precisava de qualquer coisa. Era por demais notório, tendo em conta a forma como a vantagem não aparece.
2: Joga.
4: A vantagem não aparece e Francisco Farioli precisa de ver da parte do seu conjunto uma outra capacidade para chegar na área. Pablo Rosário não é propriamente um finalizador, mas é um jogador que pode ajudar a modificar a forma como o meio-campo do Porto aparece no jogo. E se na primeira parte tivemos aí alguns largos momentos em que falávamos, Froholtz, Wang Imbeom não estavam a aparecer tanto quanto seria de esperar, provavelmente com Pablo Rosário a equipa pode encontrar um terceiro elemento que também tem dinâmicas para poder trocar mais com estes seus companheiros e forçar o Marítimo. Por outro lado, há que ter em conta também o cartão amarelo. Alan Varela tinha visto o amarelo ainda na primeira parte e por isso a chamada de Pablo Rosário é também uma precaução para que o Porto não corra o risco de ficar com menos um antes do jogo acabar.
2: Bom tapete de canto para o Porto, lá vai, atenção, bola chegada ao segundo poste, sapatada de Vieitas, olha a segunda bola, olha o Pepe, para fora, canto! Mais um para o Porto, Ricardo.
3: É, mais um para o Porto, a bola a sair aqui mesmo ao pé de mim, muito bem Vietes a fazer a primeira defesa, a equipa não afastou a bola convenientemente, PP tentou o remate, bola prensada, mais um canto para a equipa portista.
2: É para ser batido ali pelo Azulgriano, lá está a bola colocada ao quarto círculo, camisola 16, lá vem o Angalei a bater, atenção, primeiro poste, tirou o Julião, vai encaixar Vietes, a segurar Ricardo.
3: Pé esquerdo do Francisco Moura na entrada da área, a bater, a apanhar bem a bola, mas a endereçá-la mesmo em direção ao peito de Vieitas, que amarrou, não soltou, segue o Marítimo na posse de bola.
2: Primeiro ensaio da formação insular, a bola vai ali sendo jogada por Slazai, a bola vem para Terron, parece-me também hoje não ter entrado no jogo baixinho da formação insular. Aí está o médio avançado criativo desta formação de Mitchell van der Gaag. Aí vai a formação do Porto, a bola para aqui, Viar, esta primeira para Bedonek, joga ali sobre a linha divisória, a soltar para a zona interior do Galvão, para Pablo Rosário, travou o jogo, aguenta a posse, deixa para Alberto Costa, este joga na zona central para Holt, de primeira abriu-se uma lateral, é para William Gomes, vai colocar na grande área, já está, atenção ao segundo poste, aparece primeiro lá um homem do Porto, a bola sai para a linha final e é pontapé de baliza. Pontapé de baliza para a formação insular do Marítimo. Instantes iniciais desta segunda parte. Com um estádio cheio que nem um ovo, apinhado de quem gosta de futebol. Aí está a bola a ser colocada pelo meio campo contrário, por intermédio de Vieitas. Ainda tarde no Funchal, com uma temperatura muito agradável, muita umidade. E para já com um resultado a dar um igual na partida. A bola para aqui, Vieira de primeira, deixou para trás para Diogo Costa. Lá vai o Diogo, ali a controlar, a deixar para a zona central, não prefere jogar na zona mais descaída sobre a esquerda, é para Kivior, aí está o Polaco a trabalhar, um, dois, três passos, agora sim, prefere jogar lateralmente para Bednarek, abre sobre a direita para Froholt, lá vai o dinamarquês a trabalhar, a soltar agora para William Gomes, ainda com a aguentar o camisola 7 da promoção do Porto, tem marcação de Martin Terron, vai tentar passar, não passa, a bola sai pela linha lateral, é arremesso para a formação do Dragão.
3: Alberto Costa vai repor a bola, já vai pegando ali na bola que se encontra em cima do cone, fazer o arremesso para a equipa do Porto.
2: Aí está Alberto Costa com a bola nas mãos, ali no enfiamento da grande área, da forma como desta formação do Porto, sobre o lateral do lado direito, a bola para o corte de Guzo, este a jogar com Bolsca, vai lá ainda o Alberto, aliás o Pablo Rosário, aparece depois ali a marcação do homem do Porto, atenção, vai ganhar, aparece Lazaia a tirar, a limpar, perante a ameaça de Froot, deixou para Terron, ainda a aguentar o baixinho, tenta sair a jogar, é carregado e à falta.
3: Muita pressão da equipa portista, muitos homens a rodearem o portador da bola do Marítimo, a verdade é que sofreu falta o jogador marítimista, pontapé livre para a equipa do Marítimo.
2: Quase a chegar aos primeiros 5 desta segunda parte, para já um igual no placar, Marítimo 1, Porto 1, nesta que é uma transmissão da sua rádio, da sua RTP Antena 1. Um abraço enorme para todos quantos se colam, e tenho recebido algumas mensagens, por isso mesmo grande abraço para todos. Aí está a bola a ser batida para o meio campo contrário, não segura Bolsca, vai lá o Guzo ali a trabalhar sobre para o outro, leva a melhor jogador do Marítimo, do árbitro que é o contrário, é arremesso para a formação do Porto, com Guzo a dizer que o último a tocar no esférico foi Froholt, a mim também me ficou essa sensação, foi mesmo aqui à minha frente, a bola a ser jogada para Bednarek, este primeiro é para Diogo Costa, perante a ameaça de Bolsca, bate para o lado contrário, sai a jogar o Porto agora pela aula do lado esquerdo para o intermédio de Kivior, avô do Real Valdo, placa saltado primeira para o Angas, novamente na devolução para Kivior, lateraliza de central para central, joga dentro do meio campo defensivo Porto, bola para Bednarek, vai esticar já na aula contrária, é para Francisco Moura, recebe ali com a parte interna do seu pé esquerdo, deixou depois ainda para Pepe, tentava rasgar ali o brasileiro, a bola sobra depois ainda para Pepe, deixa para trás, na saída do grande círculo está Bednarek, recebe, endossa sobre a lateral, é para Kivior, recebe, deixa para PP, ali a tentar triangular, vai tentar furar, não é brasileiro, a deixar é para o André, vai tentar furar, vai furar, vai furar, não passa, ali sobre Romain Correia, e é pontapé de baliza para o Marítimo.
3: Que bailado de André Silva, foi bailando ali sobre os jogadores do Marítimo, penetrando na defensiva marítimista, valeu o Romain Correia que muito bem interpôs o corpo e deu como pontapé de baliza para a equipa do Marítimo.
2: O Porto estica-se no relvado, o Marítimo tem dificuldade em sair a jogar neste pontapé de baliza. A bola fica ainda à mercê de Tomás Tavares. Sai a jogar a formação do Porto. Atenção. Leitão, é para perto da grande área, um homem do Porto estendido no relvado, com João Gonçalves a mandar parar.
3: Pois, a mandar parar, porque imediatamente o William Gomes, quando caiu no relvado, apontou para o banco e

0: apostas para o relvado da canada Van Dois a jogo na equipa do Porto. A partida para já está interrompida.
1: Deixa-me só dizer-te, é uma imagem arrepiante, porque William Gomes, no momento em que pôs o pé no relvado, faz um entorce que na aparência é gravíssimo.
2: Minha nossa, é mesmo arrepiante.
1: Portanto, pode ser aqui um problema grave para o Porto, porque William Gomes, no momento em que coloca o pé no chão, a imagem é de arrepiar.
3: Eu não me apercebi, estando até próximo dessa situação. A verdade é que o jogador, quando cai, imediatamente levanta o braço, aponta para o banco e pede a substituição.
0: Para já vão a jogo Gabri Veiga e também Borja Sainz. São os dois homens que vão para o jogo. Vamos daqui a nada perceber quem será o segundo, porque em princípio tudo aponta para que William Gomes possa sair. A partida ainda está interrompida porque o camisola 7 do Porto está no relvado parece-me médico e fisioterapeuta da equipa portista lá junto ao atleta.
3: E entra mesmo a maca em campo para retirar o William Gomes, tal como já foi aventado pelos nossos colegas, será mesmo uma situação de grande gravidade.
0: Exatamente, do Porto sai para já o Wang, camisola 16, para a entrada de Gabri Veiga, mas há mais uma substituição, já que Borja Sainz também vai para o jogo, só que terá que aguardar a saída de William Gomes, porque nesta altura a maca essa já está no interior do relvado, Ricardo.
3: Já está a maca, já estão os bombeiros ali a colocar o jogador com todo o cuidado na maca para efetuar a saída do mesmo, porque não pode deslocar-se pelo próprio pé o William Gomes.
0: Para já a partida interrompida. O que é que pode mudar na equipa do Porto, Luís Cristóvão, com as saídas do Anga, a entrada de Gabri Veiga e também de William Gomes para a entrada de Borja Sainz?
1: Eu diria que com a entrada de Gabri Veiga a equipa sairá fortalecida na zona do meio campo, porque Gabri Veiga conjuga qualidade técnica bastante superior a Wang Imbeom e poderá dar aqui assim melhor decisão à forma como o Porto vai tendo bola. Borja Sainz entra para o lugar de William Gomes, azarado, e uma coisa que pode acabar por ter efeito no jogo é a equipa que está em campo ver sair um colega de maca numa situação de uma lesão potencialmente muito, muito grave. Por isso a equipa do Porto vai ter que ser aqui forte também mentalmente para não se deixar levar por essa situação. Borja Sainz é um jogador com muita qualidade também, não tem a mesma velocidade, mas é um jogador forte também no momento da finalização e pode ajudar por aí, mas seguramente que o Dimo só sai por causa da lesão, enquanto a troca no meu campo fará mais sentido em termos estratégicos para o que o jogo nos está a mostrar. A saída do William é só por causa da lesão, porque com o William em campo o Porto estaria obviamente melhor.
0: Aí está, agora com 20 minutos vamos pôr contas à mesa no Porto. Saíram Wang e também William Gomes para as entradas de Gabri Veiga e de Borja Sainz. Estamos com 10 desta segunda parte. Para já no placar tudo igual, Marítimo 1, Porto também 1.
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2: Campeonato de Futsal terminou o Famalicão 1, Ferreira do Zezer 3.
0: Aí vai a bola com a Alânia, ganha Pablo Rosário, a bola vai para a barra, lá vai, atenção, grande área, para já, mãos do guarda-redes, a Vieites.
3: Borja Sainz a receber a bola, a dar ali um compasso de espera para a entrada do seu colega, fez o cruzamento, mas Vieites arremessou-se ao relevado e agarrou-a mesmo.
0: Aí está a bola a ser colocada no relevado pelo espanhol, vai batendo para o meio campo contrário, é a tentativa ali de encontrar o Butz, que a bola fica nos pés de Martim de Rão, entrega mal, entrega para o Gabri Veiga, este depois a perder na dividida, a bola para Alari, também para o Olde na jogada, ainda o nigeriano, lá vai melhor ainda o jogador do Porto, vai lá pôr a água na fervura, depois o espanhol, aqui é Martim Terron, e agora João Gonçalves a dizer que há uma mão de Martim Terron na cara de, parece-me ser Pepe.
3: Exatamente, ou seja, Martim Terron, ao tentar proteger a bola quando seguia na condução da mesma, abriu o braço e acabou por bater na cara de Pepe.
0: Aí está a bola a ser jogada pela equipa do Porto, a ganhar os homens do Marítimo. Agora com Terron ali a ser...

0: ver cartão amarelo o Pepe.
1: Falta tática de Pepe, puxou o seu adversário, não teve qualquer interesse na bola, mas só no homem. João Gonçalves entendeu que a falta tática era merecedora de cartão amarelo e assim o fez.
0: Agora Farioli vai ali caminhando em direção à baliza, no sentido da baliza de Diogo Costa, muito pensativo, o italiano técnico do Porto. A bola para Slazai, esta de primeira, a saltar sobre o lado contrário para Domingas, novamente para trás para o Ungor, novamente para os pés do espanhol. Lá vai Domingas a trabalhar, deixou para Igor Julião, está sobre a divisória, já soltou para a zona interior do Gavalo, este para Domingas, atenção, olha Porto no corte, bola para Froholt. Agora mais ativo no jogo, a bola para Pablo Rosário, primeiro a sair a jogar. Olha a promoção do Porto agora para Alberto Costa, passou a divisória em multilab. Ainda o camisola 20 da promoção do Porto, a saltar, gol! Um passo para o espanhol, guarda-redes do Marítimo, Ricardo.
1: Passe muito comprido de Alberto Costa. A verdade é que Borja Sainz também ficou ainda a dormir. E há uma coisa que é certa, muito mais perto da baliza, ou do lado direito, da forma como ataca o Porto, a bola nesta segunda parte.
0: Aí está a bola na cabeça de Romain Correia, foi lá também o Tomás Tavares, vai ainda dar uma chega o Igor Julião, bola para os pés de Froholt, põe no relvado, baixa a redondinha, depois aparece Igor Julião ali a controlar a bola, sai do lado lateral, é arremesso para a formação do Funchal, nesta aqui é uma transmissão da sua rádio, a sua RTP Antena 1, estamos em todo o mundo, um abraço enorme desde o Funchal, numa tarde ainda com a luz do dia, temperatura bastante agradável, quase parece um tempo de primavera, mas com uma umidade terrível. Bola para os pés de Alani, este para Slazai, primeira para Paulo Henrique, olha o Açoriano de calcanhar, joga Martim de Rui, entrega mal, foi lá ganhar depois ainda o Rafael Gruz, a bola sai com linha lateral, é arremesso para a formação do Porto, é prazer efetuado aqui à direita para o intermédio de Alberto Costa, camisola 20 da formação do Porto, é ele quem tem bom nas mãos, é ele quem solta, deixa para trás para Bednarek, lá vai o Flaco, a camisola 5 a receber, deixar ainda mais para trás, para Kivior, para a ameaça de Butz, que vai ter que jogar mais para trás, para os pés do Diogo Costa, bateu já para o meio campo contrário, a cabeça é ali de Rafael Guzo, vai lá para o Olta, aguenta o dinamarquês, perante a ameaça do espanhol Terron, vai ter que jogar para trás para Bednarek, este ainda mais para trás, agora para Kivior, sai jogar o Porto agora à vontade, porque o Marítimo recolhe as suas linhas, lá vai Kivior, a saltar, entrega para Pablo Rosário, ia perdendo ali na dividida, ganhou o jogador da formação do Porto, a bola no interior do relvado para Alberto Costa, bem, nelas a rasgar para a barra, tem entrada nas costas de Alberto, é para lá que vai Esférico, não, preferar marcar cruzamento para fora, régua em esquadro, Ricardo, nesta jogada do Porto.
1: Régua, esquadro, conta, peso e medida, o cruzamento para a cabeça de André Silva, a verdade é que a elevação não foi tão elevada quanto isso e acabou o cabeceamento por sair ligeiramente por cima, dando ao Marítimo mais um pontapé de baliza.
0: Pontapé de baliza que vai ser cobrado por Vieites, bateu já para meio campo contrário, estamos com 15 nesta segunda parte, a bola vem na direção de Tomás Tavares, aguenta, deixa do lado contrário para Julião, chama-se um homem do Porto, vai ter que jogar para trás, joga para Slazai, olha o Húngaro ainda mais para trás para o Vieites, prende a pressão de Borja Zainz, deixou depois para Alani, este de primeira, para o Paulo Henrique, vai ter que jogar mais para trás, mas depois apertado a Gabor Slazai, bate para o meio campo contrário, a bola vai cair numa zona, ninguém, apenas aparece o Diogo Costa a controlar, a deixar já para Bednarek, vai subindo para o placo, vai rasgar o jogo, atenção nas costas de Julião, é para a PP, pode armar cruzamento, aguenta ainda o brasileiro, joga agora sim para trás, para o outro avô, atenção, olha o cruzamento para o outro, grande defesa, que defesa de Vieites, esteve à vista o segundo do Porto, Ricardo.
1: Mira afinada dos homens que fazem o cruzamento do Porto, desta vez foi Froholt que viu a bola cair ali redondinha na cabeça, o cabeceamento foi muito bom, a defesa de Vieites ainda melhor.
0: Ponta, pé de canto para a equipa do Porto, vai ser batido à esquerda do ataque do Dragão, ali são a verde e vermelho, a claque do Porto está do lado contrário, nas costas de Diogo Costa, atenção, ponta, pé de canto batido, primeiro poste, vai sobrar, tiraram os homens do Marítimo, a bola vem para Alani, vai bater, limpou a zona perigosa, parece ter sido uma vez mais, Ricardo, o Vieites.
1: Olha, a mim também pareceu, mas a confusão e o número de jogadores é enorme.
2: Foi ele, foi.
1: A verdade é que vai ter que mandar esperar o árbitro, porque há dúvida se a bola chegou a entrar ou não, a mim não me parece.
0: Para já fica essa dúvida, Fernando Luís, entrou ou não entrou? Não entrou. Não entrou porque manda jogar João Gonçalves.
2: A perna estaria já dentro da baliza, mas a bola bate no joelho em cima da linha, portanto não entra completamente.
0: Aí está a bola a ser jogada pela formação do Porto. O Porto carrega, está a melhor na segunda parte. A bem à procura do prejuízo, já esteve a perder pela bola a zero. Empatou à beirinha do intervalo. E agora tenta empurrar o jogo para o meio campo contrário. E tem-no conseguido nos últimos instantes. Atenção, bola para o André. Ali no tiro da grande área vai ter que deixar para fora. É para Pepe, mão para fora.
1: E se há pouco a mira estava calibrada, desta vez muito largo. A bola descreve um arco na direção da baliza, mas acaba por sair para lá da linha de fundo. Mais um pontapé para Vieitas bater.
0: Pontapé de baliza que vai ser cobrado por Vieitas, numa altura em que se prepara a primeira alteração na equipa do Marítimo. Daqui a pouco vai a jogo o Simo. Simo, que vai regressar ao plantel do Marítimo. Aí está a bola a ser jogada pela formação do Porto. Ali por intermédio de Pepe, perdeu na dividida. Bola para Julião, vai para a grande área. É ali depois apertado pelo homem do Porto, que é o Francisco Moura. A bola vai sobrar para aqui ver este para Pepe. Leva a melhor ali o Tomás Tavares. Ainda a bola para Julião, vai para o relvado e manda jogar o árbitro. Manda jogar o árbitro. A bola está na viva ali naquela zona.
1: Olha, Duarte, a bola está viva, mas falaste em cima do Zaidi, mas parece-me que não vai sozinho a jogo, porque junto ao treinador adjunto do Marítimo parece-me também estar Rodrigo Andrade.
0: É isso, Rodri, vai um produto da formação desta equipa do Marítimo. Rodrigo Andrade, mais conhecido como Rodri. Aí está a bola a ser jogada para Alani, o nigeriano, ali na zona central do terreno, a deixar para Gozo, de primeira para Julião, a jogar com Tomás Tavares, vai lá na dividida, leva a melhor ainda o jogo do Porto, a bola sobra para o homem do Marítimo, bate contra o do Porto, vai para a linha lateral e arremesso para a formação da Madeira. Já no meio campo defensivo da formação do Porto, é para ser efetuado o arremesso por intermédio de Julião, deixa para trás para a Roma Correia. Este para Tavares, novamente para Julião. Joga o Marítimo agora preferencialmente do lado direito. A bola para perto da defensiva do Porto. Aparece depois ali o corte, parece-me ter sido de Kivior. Joga com Gabriel Vieira, sai a jogar a formação do Porto. Zona central, Pablo Rosário, bem. Agora para o Alto, vai em velocidade. Olha o Dino Marquês, aumentar ali a intensidade no jogo. Deixou para Pepe, esta para André Silva. Não passa sobre Roman Correia. A bola sai no lateral e é arremesso para a formação do Porto. Já efetuado, lá vai a formação do Porto uma vez mais a jogar pela ala esquerda do seu ataque. Bola para Paulo Rosário, este para Pepe, vai ter que jogar para trás, deixa para Kivior. O Porto todo instalado no meio campo ofensivo. Atenção, a bola para Bednarek, agora vai colocar na grande área, é para o corte de Romain Correia, carrega o Porto por intermédio de Francisco Moura, deixou já para Gabriel Veiga. Este de primeira para Pepe, ali a ajeitar, olha a entrada na grande área, é para quem remata. Defesa de Vieitas, está deslocado, exatamente.
1: Era mais uma grande defesa de Vieitas. O assistente acaba por marcar mesmo fora de jogo. A verdade é que mais uma situação de perigo para a equipa do Futebol Clube do Porto.
0: E na equipa do Porto, aliás do Marítimo, vai a jogo Rodri para a saída do camisola 8 da formação insular, que é o Máxime Domingues.
1: E Tomás Tavares também sai.
0: E vai entrar também o Simo. O Simo, que esteve fora por lesão, vai para o lugar de Tomás Tavares. Luís Cristóvão, se Máximo Domingues é um homem que joga mais à frente posicionalmente, Rodri é um homem que joga mais atrás, o que é que pode mudar na equipa do Porto?
2: Na equipa do Marítimo, vamos ter o Rodri a aparecer mais recuado, junto com a Alani e o Rafael Guzo, a tomar aqui espaço na zona do meio campo, em zona ligeiramente mais adiantada, e depois também com a entrada
0: Rodri e também o Simo.
2: Exato, tenho a tendência para lhe chamar do Zaidi, o outro nome dele.
0: Simo
2: é um jogador que vai, esse sim, dar outra capacidade ofensiva à equipa, e vai trazer aqui também à equipa do Marítimo, o atrevimento que é preciso continuar a ter. Entretanto, do lado do Porto, também mexida a entrada de Samu para o lugar de André Silva. O Porto estava a precisar de maior capacidade nas zonas de finalização e a presença de Samu será mais intimidante para os centrais do Marítimo. Por isso, os dois técnicos à procura de trazerem as suas armas para procurar vencer o jogo.
0: Estamos com 22-67 nesta partida. Para já Carimbe com a Antena 1. Nesta altura no Funchal. Marítimo 1, Porto também 1.
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4: No campeonato de futsal aumenta o Torriense 2, Portimonense 0.
0: Aí vai a bola nos pés de Pepe, ele quem trabalha descendo os 11, então a bola vem para a Bednareca, aproxima-se da grande área, trava o jogo a formação do Porto, a bola vem agora no lado contrário, é para Barra, ali no enfiamento da grande área, vai saltar, é para Alberto Costa, bom, o passe, aplaude Farioli, mas o passe vai diretamente para fora.
5: Vai, o passe vai diretamente para fora, mas a verdade é que também Alberto Costa e Simo acabaram por se pegar aqui, João Gonçalves intrometeu-se, já acabou com a contenda, segue jogo para a equipa do Marítimo.
0: Pontapé de baliza que vai ser cobrado pelo espanhol Vieites, manda toda a equipa a segundo terreno de jogo a tentar afastar a bola da sua grande área, tem andado perto da área do Marítimo, aí está a bola para Butzka, não ganha, ganha a segunda bola, vai para Bozaidi, atenção, olha ali o Simo com a bola controlada, cara a cara ali com Alberto Costa, tem a marcação ainda de Pablo Rosário, a bola para Ravel Guzo, para Bozaidi, lá vai ele agora, olha o Simo, ele dá para a linha final, pode armar cruzamento e é livre. É livre para o Porto.
5: É livre para o Porto e mais uma vez João Gonçalves tem que se intrometer ali naquela luta que está a acontecer entre Alberto Costa e Simo. Mais uma vez tudo acaba pacificamente, mas já é a segunda vez que João Gonçalves tem que intervir.
0: Está encontrado aqui um duelo entre Alberto Costa e Simo, ele que entrou já nesta segunda parte. Aí vai lá a formação do Porto agora para a frente por intermédio de Kivior ali no seu meio campo defensivo, com a bola controlada. Aí está o Placo, abre-se para o lateral do lado contrário. A bola vem para Pepe, recebe ali o brasileiro agora em velocidade, vai tentar furar, joga na zona interior, Gabri Veiga, primeiro Julião no corte, carrega a formação do Porto por intermédio de Gabri Veiga, lá vai agora a soltar, zona interior, é para Froholt, olha a dinamarquês, a soltar da primeira para a PP, tentava ali o calcanhar, levou a melhor ainda o homem do Marítimo, a bola vai ainda para o homem do Porto, atenção, é para PP, está endiabrado, aqui naquela ala, vai soltar, Froholt da grande área, deixou, tiro Simo, bateu para o meio campo contrário, onde aparece apenas e só, qual livre a controlar o Diogo Costa a saltar para o Kivior, o Porto carrega, o Porto tenta encostar e a bola vai para as mãos do guarda-redes Vieites, Ricardo.
5: Cruzamento muito largo, Vieites controlou a trajetória, a determinada altura assustou-se com a trajetória da mesma porque ela parecia levar o caminho da baliza, mas acabou por segurar o guarda-redes do Marítimo.
0: Aí está a bola a ser batida para o meio campo contrário, foram lá ganhar os homens do Porto, por intermédio da Bednarek, não para, bate de imediato para o meio campo contrário, e depois é quem Romain Correia quem controla e a bola vai chegar até à zona da ação do guarda-redes espanhol do Marítimo. Sai a perder tempo perante a ameaça de Samu, apanhou o esférico espanhol, vai levantar para o meio campo contrário sem grande pressa, a saltar agora para o relvado, bateu ali para a zona de ação de Butzka, a bola vem agora na direção de Samu, estava deslocado,
5: fora de jogo, marcado prontamente pelo auxiliar, o jogador ia a recuar, arrancou em posição de fora de jogo e é mais um livre para a equipa do Marítimo.
0: Parado o jogo, 25 desta segunda parte, para já dá empate no Funchal. Marítimo 1, Porto 1, lá vai. Agora a bola para os pés de Julião, pode colocar do lado contrário, não prefere fugir para a zona interior do relvado, tenta encontrar a linha de passe. Agora travou, pensou, não há pressão por parte dos homens do Porto. Agora sim, sai um homem ao caminho, a bola vem para os pés de Rafael, para de Paulo Henrique, vem para cima o bom Isaidi, tem marcação de Barra, vai ter que jogar para trás, a bola vem para os pés de ali de Gabor Selazay, deixou mais para trás agora para Alari, ainda mais para trás para a zona de ação de Roman Correia, vai ter que correr lá até ao fundo para apanhar o esférico, para ficar na posse da redondinha, deixou para Alari, olha o nigeriano, a soltar a flor de relva para Butzka, esta de primeira para Bozaidi, calcanhar para Butzka, joga de primeira sobre a do lado esquerdo, a bola vem para Paulo Henrique, bem, agora há espaço para armar cruzamento, já está, tiraram os homens do Porto por intermédio de Bednarek, e depois ali Samu a impor o seu físico, a ganhar sobre Alari, a bola vai para para o Olte. Aí vai o dinamarquês, tenta sair a jogar ali a pressão agudo. A bola vem para Alberto Costa, com a bola controlada, penteia. Ali o lateral da formação do Porto, deixa para trás para o Bednarek. Primeira, impele para Kivior. Aproxima-se da linha divisória. O Marítimo recolhe o seu meio campo defensivo. O Porto joga agora, já no meio campo ofensivo, instalando-se. Quase que acampando no meio campo ofensivo. Bola para Vargas, o lateral do lado direito. Atenção, cruzamento. Até eu ao pé coxinho fazia melhor, Ricardo.
5: Sim, claramente, um cruzamento completamente transviado por parte de Borja Sainz. Ele bem olhou para Samu, viu-o dentro da área, mas nem que fosse quase, digo eu, de avião que chegaria a esta bola.
0: 27 desta segunda parte, empate no Funchal, oitava jornada da Liga Maior do Futebol em Portugal. A bola para os pés de Butz, com o árbitro manda jogar. Diz que não há nada. Ali perante a pressão de Bernarek, a bola vem para Kivior. Lá vai Kivior com a bola controlada. Abre do lado contrário para Francisco Moura. O Porto novamente a instalar-se no meio campo contrário. Bola para PP. Lá vai o brasileiro agora a levantar para perto da grande área. Bem, bem, bem, bem. Gabriel Veiga ali a levantar primeiro. O guarda-redes do Marítimo a subir a primeira na área, a dizer que é dele. Para tudo, bola para o Marítimo, Ricardo.
5: Não era fácil aquele movimento de Gabriel Veiga. Ele tentou, com o pé de dentro, fazer o cruzamento. A verdade é que a bola deu ali uma certa rosca e permitiu, subindo muito, que Vieites claramente conseguisse segurar a bola sem ninguém por perto.
0: Aí está a bola para os pés de... A bola para os pés de Butzka, mas o árbitro diz que há falta sobre Pablo Rosário.
5: Primeiro queixam-se os homens do Marítimo de uma falta sobre Butzka, não foi marcada e depois Pablo Rosário acaba mesmo por sofrer falta.
0: Aí está, livre já marcado, a bola bem para os homens do Porto, lá vai a redondinha ainda dentro do meio campo defensivo da formação do Dragão. Vem para os pés de Bednarek, este penteio esférico, recolhe, deixa para o Alberto Costa, de primeira para Bednarek, sobre a linha divisória, ainda com o Placa a controlar, ali aí larga tem que enviar, ainda no jogo parado do Porto nesta altura, bola para Alberto Costa, tenta chamar a equipa do Marítimo para fora do seu reduto defensivo, bola para aqui, Vior encosta do lado contrário para Pepe, ela vai cara a cara, levantou para perto da grande área, Alani a tirar, a bola vai ainda na direção dos homens do Porto, ali junto à lateral do lado esquerdo, bem, bem, bem para Francisco Moura, de primeira para trás agora para aqui, Vior, o Porto a tentar pressionar, a tentar encontrar linhas de passe, agora sim para Pepe, linha final, cruzamento, tiro, Gabor Slazai, ainda a bola para o Porto, Francisco Moura para fora, passou o perigo para as hostes marítimistas.
5: Passou o perigo e passou.
0: Sim, sim.
6: Sim, sim, completa, Ricardo, completa.
5: Passou o perigo e passou a bola também muito perto do posto de direito à guarda de Vieites.
0: Estamos com 29 e meio nesta segunda parte. Carimbamos no Funchal. Marítimo 1, Porto também 1.
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4: Vamos ganhar terreno também nesta emissão mundial da Antena 1, porque às 8h30 da noite vão arrancar mais duas partidas desta jornada 8. Vamos às equipas iniciais no estádio do Fontelo, em Viseu, Académico Estoril, Horácio Tunes.
7: Com Ricardo Pinheiro a chamar Everton para a baliza, Robinho, António Correia, Nicos Michels e Miguel Blancas na defesa, meio campo com Sofine Messegan, Jean Caraman e Luís Silva. Os avançados são João Crespim, André Clóvis e Goui. Quanto à equipa do Estoril, treinada por Vasco Matos, com Joel Robles na baliza, Ricardo Tsongui e Sintes e ainda Yuri Sintes na defesa, meio campo com Olhos Grubo, João Carvalho e Robin, à frente Rafik Guitan, Amissa e André. O árbitro da partida é Cláudio Pereira.
4: Horácio Antunes vai seguir esta partida. Ora, está também em Rio Maior, no Estádio Municipal, o Carlos Manuel Santos, a acompanhar o Casa Pia Santa Clara, equipas iniciais.
8: Não há alterações relativamente à última jornada, que já foi há três semanas, na equipa do Casa Pia. Mandites na baliza, André Geraldes, Cali, David Sousa e Pedro Rosas na linha defensiva, Selvi Clua e Ofori na linha média, Mohamed Salah, João Rego e Powells são os atacantes que vão municiar Henrique Araújo. E já a Petit escolheu para o seguinte 11, é o mesmo de sempre, nas últimas três jornadas: Lucas França, Lucas Soares, Emanuel Moreira, Pedro Pacheco, Guilherme Romão, Pedro Ferreira, Djé Tavares, Tiago Ribeiro, Vinícius Lopes, Gonçalo Paciência e Brenner Lucas. Jogo começa às 20h30, jogo arbitrado por Janko Vasilica.
4: Antes de voltar ao Funchal, digo que o Benfica, a equipa feminina de handball, está apurada para a Liga Europeia, fase de grupos. Voltou a bater o Zrinjski da Croácia, tinha ganho 31-16 na primeira mão. Hoje foi ainda bater por números mais expressivos. Zrinjski 21, Benfica 41. Voltamos ao estádio do Funchal para o finalzinho desse Marítimo Porto.
0: Com praticamente 32 nesta segunda parte, o Porto corre atrás do prejuízo. Esteve a perder por uma bola a zero, empatou ainda no final da primeira parte e agora corre para aquele que pode ser o gol da vitória. Mas o Marítimo é esse também a tentar segurar as pontas e o resultado. Aí vai a bola para o gol, deste primeiro para a Bela de Costa, para o contrário na grande área, deixou para Pablo Rosário. Atenção, pode sair, perde na dividida a bola para Rafael Guzzo. A sair jogada em estrada, a bola bem para a Bozaide e lá vai agora a espada marroquina com a bola controlada, a marcação é de Bednarek, também Alberto Costa, ainda Bonsaidi, ali a perder na dividida, a bola vem para os pés do homem do Porto, que é para o alto, e depois a falta é mais atrás. É falta mais atrás, até porque não me parece ter havido falta agora.
5: É falta mais atrás e há um momento de paragem para substituições nas duas equipas.
0: Exatamente, na equipa do Porto vai entrar Piatoszewski. Vai a jogo Piatoszewski. E quem sai é Pepe. Pepe na equipa do Porto tinha amarelo. E na equipa do Marítimo entrou camisola 12, Bolsuamina, para a saída de Butzke e também, quem foi o outro que saiu?
5: Boaquie, quem saiu eu não consigo, Terron, Martin Terron.
0: E Terron, camisola 10, outra das alterações, Luís Cristóvão, para já olhamos o jogo e também o que é que estas alterações feitas, quer por Farioli, quer por Van der Gag, podem trazer ao jogo.
2: Acho que é Petuszewski no seu melhor, é um jogador com capacidade para virar uma partida, mas está ainda a dar aqui os primeiros passos depois de lesão. Veremos que tipo de influência consegue ter. De notar que Francesco Farioli faz a sua última troca, não mexe na estrutura da equipa, ou seja, mantém a mesma estrutura, refrescando e trazendo para jogo novas opções, mas poderia eventualmente passar a utilizar dois avançados de centro, que acabou por não fazer, ficando o Jiménez sentado no banco. Do lado do Marítimo é refrescar a linha da frente, portanto tira um extremo avançado, mete outros dois jogadores de características ofensivas à procura de ter nestes últimos instantes jogadores frescos para o momento em que a equipa recupera a bola.
0: Estamos com praticamente 34 minutos. Vamos caminhando para o final. Para já o Porto não consegue desamarrar o nó em que está metido. Agora já dá empate. Um igual. Um Marítimo. Um para o Porto. Ponta pé livre que vai beneficiar a formação do Marítimo. É para ser partido ali perto da grande área insular. É para o espanhol Vieitas. É ele quem se prepara para levantar para o meio campo contrário. Aí está a pé esquerda. A bola levantou. A redondinha a cair ali perto da grande área do Porto, não há nada, diz o árbitro, manda jogar a bola para Samu, bem, tentava jogar com Piatoszewski, vai ali sair Roman Correia o caminho, encosta para fora, é arremesso para o Porto, já efetuada, a bola vem para aqui, Viorna, vai ele controlando o esférico, jogando redondinho a fundo do relvado, a deixar para Bednarek, abrir do lado contrário, a bola para o Borja, lá vai Borja agora, com Alberto Costa à sua frente, bem o calcanhar, mas aparece-lhe o caminho depois, Paulo Henrique Soriano ali a controlar, a deixar para fora, é arremesso para o Porto, arremesso que vai ser efetuado do lado direito, é para a bola para as mãos de Alberto Costa, soltou já de primeira para Bednarek, de primeira para aqui, vier o Porto instalado no meio campo contrário, atenção, olha o Porto, a bola para Bednarek uma vez mais, ali a lateralizou não vai mais para aqui, vier, não encontra ali linha para entrar, a bola para o lado contrário, Piatoszewski lá vai cara a cara com o Julião, grande área, pode entrar, pode armar, rematou para fora. Remate ali do jogador do Porto, Piatoszewski. O polaco a rematar, mas a bola a sair para além da linha final. Pontapé de baliza para o Marítimo. E hoje são a festa no Caldeirão no Funchal. Barulho ensurdecedor nas bancadas do Caldeirão. Panelão a ferver nesta altura. Aí está, velhos tempos. O Caldeirão ganha o alma. Com este escala maior do futebol português. Com o Porto nesta altura a carregar à procura daquele que pode ser o golo que lhe possa dar a vantagem. Para já a bola para Paulo Rosário, atenção, bom, aqui a tirar, mas o árbitro a dizer que há pontapé livre para o Porto. Pontapé livre para a equipa do Porto. Mais ou menos a meio do meio-campo defensivo pelo Marítimo. Aí está a bola a ser jogada para Kivior. A bola vem uma vez mais para a Bednarek. Novamente a encostar para Kivior. O Porto encosta tudo à frente. Coloca tudo à frente. Aí vai Piatoszewski, grande área. Tiraram-nos do Marítimo. Por intermédio da Paulo Henrique. E agora é Paulo Rosário a limpar. E o árbitro dizer que não há nada. A bola vem novamente para as mãos do Porto. A bola vem ali para o calcanhar de um homem do Porto que é o Samu. Vai ainda cair, ali cair para Vreol. Vai armar o remate, atenção, muitos homens da grande área, atenção a Porto, tira, não tira, que confusão. Bola para Pablo Rosário, bola bem para Boaqui, vai sair a jogada a formação do Marítimo, com a bola controlada ainda Boaqui, aguenta a passa, bola bem para cima, joga na zona interior do Galvado para Rafael Guzo, o árbitro diz que não dá para jogar. Bola para Alberto Costa, de primeira abrindo ao contrário, lá vai a formação do Porto agora na contra-ofensiva, bola para Francisco Moura, é ali carregado um homem do Porto.
5: Parece-me ser Piatoszewski a que acaba por sofrer um toque de Igor Julião. Desde que entrou está a dar água pela barba aqui o polaco a Igor Julião, e agora foi mesmo derrubado pelo jogador do Marítimo.
0: Aí vai que vier uma vez mais o Porto ali a sufocar agora o Marítimo, praticamente não sai do seu meio campo defensivo, encostam lá atrás o atacarro, os homens da formação insular, lá vai, olha, atenção a Porto, a bola para o que vier, encostou à, à esquerda para a Francisco Moura, pode armar cruzamento, bateu contra Simo Boisaidi, a bola vem ainda para Bednarek, carrega o Porto, bola para Kivior novamente, Zé Paelzinho lá para a grande área, é Piatoszewski, pode colocar, tira o 1, tira o 2, o remate, golo!
5: O auxiliar levantou de pronto a bandeirola, mal a bola entrou na baliza, já estava a mesma levantada. Veremos agora o que decide o vídeo-árbitro.
0: Para tudo, era um golaço de levantar o estádio este de Piatoszewski, mas o árbitro assistente, Pedro Ribeiro, estava de bandeirola no ar.
2: Pela imagem... Pela imagem dá a ideia que sim, está inclinado Piatoszewski e parece estar ligeiramente adiantado em relação à linha defensiva do, do Marítimo.
5: Aqui debaixo é um gol fenomenal de Piatoszewski, mas que pontapé, ele bailou, saiu para dentro e meteu a bola ali no cantinho onde dorme a cruzão.
0: Luís Cristóvão começa a ser, a dar sinais de sufoco para a população do Marítimo, esta pressão da equipa do Porto que começa a colocar 5, 6, 7 homens lá na frente.
2: Completamente, o Porto tem carregado de forma constante a linha defensiva do, do Marítimo, totalmente instalado nas imediações da, da área, e dá um pouco a ideia de que o golo pode aparecer de um momento para o outro. Este esforço de Piatoszewski é fabuloso, porque consegue fazer o que seria um golo do outro mundo caso esteja em posição legal. Mas também se sente que o golo do Porto pode ser uma questão de tempo, na forma como a equipa tem carregado sobre o conjunto Marítimo, que nesta fase já só quer mesmo que o tempo passe e que o árbitro possa apitar para a final do, do encontro.
0: A demorar imenso tempo, o que é que se consegue ver, Fernando, através das imagens televisivas, aquilo que vai sendo vendo pela equipa de vídeo-arbitragem, Tiago Martins e André Campos, nesta altura está a ser comunicado ao árbitro João Gonçalves, vamos daqui a nada perceber esta demora na comunicação.
4: É, de facto, o Piatoszewski está com o corpo para a frente, mas há um central do Marítimo que pode estar aqui a complicar.
0: É gol do Porto!

0: Lewandowski, Ricardo.
1: Olha, é um golaço e quase que merece esta dupla explosão de alegria. Primeiro quando a bola entra e agora quando João Gonçalves dá o golo como consumado. Os adeptos do Porto entraram em evolução e fizeram ferver o caldeirão.
2: E Luís Cristóvão, tanto lá vai o cântaro que acaba por deixar a asa. O Porto, ainda que aos empurrões, lá consegue cambalhota para já no marcador.
3: As boas notícias para o Futebol Clube do Porto é que Piatoszewski já resolve. E aquilo que dizia há pouco, a dúvida que parava no ar é se depois da lesão ele já estaria em condições para poder resolver. Aí está, marcou um grande golo. Ainda não temos aqui a indicação das linhas da Liga em relação ao fora de jogo, perceber qual seria a diferença. A imagem,
4: mas é mínima, não é?
3: A imagem não era assim muito esclarecedora da repetição. O que é certo é depois, a partir do momento em que ele tem bola nos pés, tira os adversários da frente, desequilibra aí Igor Julião e acaba por rematar sem hipótese para Fran Vietas. Faz um grande golo e coloca o Porto de novo na proximidade de vencer e trazer mais 3 pontos desta viagem à Madeira. Olha, um centímetro é o que estará em jogo Oscar Piatoszewski, segundo a transmissão televisiva do encontro.
2: Tal e caso qual, para dizer, por um centímetro se ganha, por um centímetro se perde, é o que está em jogo nesta altura. Um centímetro que põe o Porto na frente deste marcador, Luís Cristóvão.
3: É, lá está. A questão das linhas, e com certeza vai dar conversa, porque...
2: E que conversa!
3: E isto é daquelas situações em que também temos que aprender. A imagem da repetição não é a forma como é avaliado pelo VAR. O VAR avalia conforme está delineado no protocolo, através do campo que está medido digitalmente, e por isso são utilizadas várias imagens para poder fazer a avaliação do fora de jogo ou não. Mas um centímetro é daquelas coisas que à vista humana não é possível de desvendar, e foi um centímetro que valeu a Piatoszewski e ao Futebol Clube do Porto para estar agora em vantagem e para ser marcado aquele que pode ser o gol da semana também.
2: Aí está, estamos a caminho do final. Para já, a cambalhota no Funchal. Marítimo 1, Porto 2. E quase. Dizia eu, quase que empate o Marítimo, Ricardo.
1: É um grande remate, parece-me, de cima, e Diogo Costa a fazer uma defesa fantástica também, apesar de tudo acaba por largar a bola e depois a mesma acaba por ser atirada para fora dos jogadores do Porto.
2: Aí está, pontapé de canto que vai ser batido lá do lado contrário. É o bate-bate, coração dos adeptos. É arremesso de linha lateral, não pontapé de canto. Aí está, grande área, defende Diogo Costa para a festa. Estamos praticamente em tempo de compensação. Daqui a nada irá ser mostrada a placa com o tempo que vai restar para este jogo. A partir de agora vão ser jogados mais quantos? 7, Ricardo. 7 minutos nesta partida para acabar o jogo na Madeira.
1: 7 minutos é quanto tem o Marítimo para pelo menos conseguir o empate. 7 minutos também tem o Porto para segurar esta vantagem na tentativa de obter a 8ª vitória consecutiva no campeonato.
2: Aí está a pontapé de... pontapé livre que vai ser comprado pelo espanhol Vieiras. Farioli já não para. Anda de um lado para o outro, dá indicações para o jogo do Real Valo. Bola ali para a cabeça da Bernareca. Tira Romano Correia, impel para o meio campo contrário. Bola para o corte de Kivior. Vai ali para a barra. Este para a Samu, aguenta. Bola para a barra. Lá vai o Porto, atenção. Pode faturar, vai para a grande área. Atirou para fora. É caso para dizer como é possível, Ricardo.
1: Eu diria que é caso para dizer que o homem chuta com o pé que tem mais à mão. Se há pouco foi com o direito, agora foi com o esquerdo. A eficácia é que foi diferente e esta saiu para fora.
2: Aí vai o Marítimo agora para a frente, por chamado de Rafael Gomes, encosta ali na zona de ação de Romain Correia. Olha o capitão agora encostado deste lado, a bola bem para Paulo Henrique, olha o Açoriano, recebe perante a ameaça de Borja, vai a bola, ganha ali quase como se fosse um golo. A festejar ali o jogador do Porto, este corte, a bola bem para Rodri, Rodri a deixar para trás agora, vai encostar para Romain, para a ameaça de Samu, bate lá no meio campo contrário, joga para os pés de Rafael Gomes. Há aqui uma alteração tática importante, porque Gabor Slazai agora é também ponta de lança. A bola vem deste lado para o Bamba, ali a aguentar a passe sobre a Borja, leva a melhor e a bola sai e arremesso para a formação do Marítimo. Já efetuado, bola para cima, atenção, ali a aguentar ainda a posse, o homem do Marítimo vai jogar para os pés de Rodri. Dizia eu, há uma alteração nestes instantes finais na equipa do Marítimo. Gozo faz de central, grande área, a bola a ser ali interceptada por Diogo Costa, vai na direção de Samu, encosta para Romain Correia, este para Rafael Gozo, grande área, é para as mãos, ali foi mesmo com a mão do homem do Marítimo, depois ter ali o Pablo Rosário em pé para o meio campo contrário, a bola vem ali na direção ali de Paulo Henrique, saía a jogar a formação do Porto, mas para tudo, a falta para a formação insular. A livre que vai ser cobrado pelo capitão do Marítimo, Romain Correia, deixou para cima o Bois aqui, lá vai o Espada Marroquino, com a bola controlada, vai ter que jogar para trás, deixa para Paulo Henrique ali, perante a ameaça de Borja Sainz, ainda com a bola controlada, o Paulo deixou para Bamba, lá vai sobre o corredor, lado esquerdo, vai puxar para a zona interior do Galvão, vai armar, não, aguenta, vai encontrar espaço, joga do lado contrário, a bola vem para o Boaqui, este primeiro, deixou para Rafael Gozo, é ali a tentava sair a entrar e ao livre. Livre para a equipa do Porto.
1: Adiantou muito a bola Rafael Gozo na tentativa de entrar e de sair na frente do jogador portista. A contenção veio primeiro, acabou por fazer falta Rafael Gozo.
2: Ponta pelo livre para o Porto. Foram dados 7 de compensação. A festa faz-se de azul e branco nesta altura, porque o Porto vence na Madeira por 2-1. A Brazó esteve a perder pela bola a 0. Deu cambalhota, mas teve que pôr em campo muito do suor da raça, da atitude da equipa de Farioli. Aí está Diogo Costa a levantar já para o meio campo contrário. A bola vai ali no corte de Gozo. Deixou para Boaqui. Vai para o Galvão. O árbitro diz que é pontapé livre para a formação do Marítimo.
1: Pontapé livre para a formação do Marítimo. Uma oportunidade de ouro para, nesta bola parada, o Marítimo poder chegar ao empate.
2: Aí está a pontapé livre que vai beneficiar a formação insular. Cantonaram-se os do Porto. Tentam proteger para já esta vantagem. É mínima, mas dá vitória. Pontapé livre que vai ser cobrado por Rafael Gozo. Lá vai, subiram também os homens do Marítimo. Lá vai Rafael Gozo a levantar para perto da grande área. Atira ali de pontapé na areca. A bola vem ainda para Romain Correia. Bateu e a canto. Bate, bate, coração nesta altura. Pontapé de canto para Marítimo. Sofre-se a mão sofrer nas bancadas. Do lado contrário estão os adeptos do Marítimo. Tentam empurrar a sua equipa para um remate que possa dar um empate. Aí está, pontapé de canto batido. A bola sobrou ali para perto da grande área. Vai ainda para Rafael Gozo. Este da primeira deixou para a Boisaidi. Lá vai o hispano-marroquino a soltar, a entregar mal. E agora sai o Porto na contra-ofensiva. Sai o Porto na contra-ofensiva. Bola para a frente, atenção. Bola para Gabri Veiga, grande área, para tirar, tirou Bamba e é pontapé de baliza. Está de loucos do Funchal, Ricardo.
1: Está de loucos, Bamba muito bem a surgir na área, depois de Gabri Veiga se lançar pelo lado esquerdo, fazer o cruzamento para dentro da área, Bamba retira a bola, esta bate em Samu e acaba por sair, o Marítimo já vai para a contra-ofensiva.
2: Numa altura em que João Gonçalves teve que pôr ali alguma água fria na fervura, porque realmente é, nesta altura, um jogo de parada e resposta sem grande qualidade, contudo, mas é um jogo quase que diria de aflitos. Aí está Romain Correia, vai lançar, deixou para Rafael Guzo, perdeu depois ali o Piatrzewski. Rafael Guzo vai para a linha final, armou o cruzamento, é para quem? Para as mãos! Para as mãos de Diogo Costa! Para as mãos de Diogo Costa, 6 minutos cumpridos, apenas um para o final da partida. Diogo Costa com a bola nas mãos, ali com Farioli a mandar a sua equipa subir no terreno de jogo. Quer que meta longe Diogo Costa, bateu para perto da área contrária, a bola vai chegar até à zona de ação de Vieira, desta primeira, bateu para o meio campo contrário, lá vai a bola nos pés de Rubem Correia, vai aproximando-se ali da zona defensiva da formação do Porto. Agora sim, decidiu-se por colocar na grande área, é para uma zona de ação de Alberto Costa, tira em pé, a bola vem aqui deste lado para o Bamba, vai ter que jogar para trás, este para Paulo Henrique, lá vai para a grande área, pode tirar, não tira, bola para a frente, lá vai o Dirmarques agora em velocidade, lá vai, agora vai soltar primeira mão, a bola vai na direção de Rádio, mas vai para fora, é para Porto. Farioli diz que acabou o sofrimento e apita nesta altura João Gonçalves. Apita João Gonçalves do Funchal. É resultado final. Marítimo 1, Porto 2. Ricardo, a festa agora contigo.
0: A festa no relvado vai sendo feita pelos jogadores do Porto, enquanto os adeptos do Marítimo, muitos já vão abandonando as bancadas, sem embora deixarem de aplaudir o esforço da sua equipa, e nomeadamente do guarda-redes Fran Vieitas, e os adeptos do Porto claramente contentes com esta vitória tirada a ferros e pelo lance genial de Pietro Tasti.
2: Na altura em que as equipas lá embaixo no relvado vão trocando cumprimentos, naturalmente que Farioli dá quase uma volta olímpica, cumprimentando todos os jogadores, um abraço especial a Diogo Costa, também cumprimentando o baixinho Piatrzewski, baixinho, salve seja, a festa faz-se por parte do homem do Porto, também os homens do Marítimo, lá mais no relvado, vão-se cumprimentando, vão também ali falando com os homens do Porto cordialmente, porque o futebol é naturalmente uma festa. Depois do apito final ficam as amizades e também a história do futebol para contar, meu caro Luís Cristóvão. Para já avançamos com aquele que para ti foi o mais deste jogo, o homem mais importante da partida deste Marítimo 1, Porto 2.
3: Olha, não é uma escolha fácil. Diria que o homem que define o resultado final é Piatrzewski, mas o jogador que foi o melhor em campo, no meu entender, terá sido Bednarek. Tem uma intervenção completamente decisiva já nesta segunda parte, quando o Marítimo poderia ter chegado ao segundo golo, e foi um líder incontestável ao longo deste encontro em termos defensivos. Num jogo em que Diogo Costa não esteve tão bem como de costume, foi preciso encontrar outro alguém que pudesse liderar defensivamente o Porto, e num jogo muito difícil para a equipa azul e branca, vai para o central a minha distinção. Ian Bednarek, melhor em campo.
2: Melhor em campo, Bednarek, então, na tua opinião.
3: Exatamente.
2: Muito bem, Bednarek, homem do jogo, na opinião do Luís Cristóvão. Quando se ouvem os traços do sinal horário das 8 da noite em Portugal continental, mesma hora na Madeira, numa altura em que também a noite vai caindo sobre este anfiteatro magnífico que envolve a cidade do Funchal, menos uma hora no arquipélago dos Açores. Um abraço enorme para todos quantos seguem esta emissão mundial da Rádio Pública Portuguesa, a RTP Antena 1. O Porto nesta altura vai aos cumprimentos dos adeptos que estão no topo norte do estádio do Marítimo no Funchal. A equipa do Marítimo naturalmente segue para junto dos seus adeptos num final de tarde intenso, onde a equipa insular aos 15 minutos se adiantou no marcador com um golo de Gabar Splash pensei, quanto a mim, num lance infeliz de Diogo Costa, mas o Porto conseguiu depois dar a volta com os golos de Vítor Frouholt, ainda antes do intervalo, e já no dialbar da partida, com Piatuzewski, um centímetro em jogo, é conseguir dar a vitória ao Porto. Luís Cristóvão, um jogo de grandes emoções, um Porto que sentiu grandes dificuldades, apesar do domínio territorial que teve, sentiu muitas dificuldades. As mudanças introduzidas e que vieram do banco deram ou acabaram por dar uma injeção, digamos, de força nesta equipa de Farioli, que teve de sofrer, acaba por ganhar com um golo que certamente vai dar a falar ao longo de toda esta semana, já que Piatuzewski, se não tinha cortado as unhas, certamente nesta altura o Porto não estaria a festejar a vitória.
3: É daqueles encontros que o Porto também já teve na temporada passada, em que a intensidade do seu jogo, a forma como carrega sobre os adversários, acaba por lhe valer um espaço, às vezes mínimo, para conseguir o gol da vitória. E foi isso que aconteceu nos pés de Oscar Piatuzewski. Piatuzewski é o homem que tem a chave para decidir a partida, mas é a forma como o Porto carrega ao longo de quase 90 minutos sobre a equipa do Marítimo, que ajuda a fazer a diferença, que desgasta o adversário, que o obriga a cometer alguns deslizes, e é bom que se diga que o Marítimo hoje faz uma grande exibição em termos defensivos. Não tivesse surgido o golo de Piatuzewski, e Vieitas seria o homem da partida, porque fez um punhado de grandes defesas ao longo deste jogo. Agora, esta equipa do Porto tem muitas capacidades para trazer para o jogo, e uma delas é esta capacidade competitiva que a equipa hoje acabou por demonstrar. Não foi o melhor dia do Porto, não foi o dia em que conseguiu resolver as coisas de forma mais rápida, nem em que tornou a sua vida mais fácil, mas é um dia em que também o Porto soma 3 pontos, e isso é muito importante para a caminhada que a equipa azul e branca quer fazer até ao título.
2: Onde é que eu já ouvi esta expressão? Quando faltar criatividade, que não falta atitude. O Porto tem
4: Duarte,
2: atitude
4: Duarte,
2: em demasia.
4: Vamos ouvir Zaleia, precisamente à boleia da Sport TV.
5: It's my first goal.
4: É o meu primeiro gol.
5: But I feel that we were close for...
4: Mas acho que estivemos perto.
5: But at the end, you know, they are a very good team.
4: Mas eles no final são uma grande equipa.
6: Team was almost very balanced. What do you think that missed to Marítimo to,
4: que é que falhou ao Marítimo
6: to get at least one point?
4: Para pelo menos ter um ponto.
5: To miss, you know, we know how good the Porto is.
4: Nós sabemos que o Porto é muito bom.
5: We fight. We were a team.
4: Nós lutamos.
5: How to say, like, we fight for every ball. We were
4: discutimos cada bola.
5: Without the ball, with the ball. Thanks for the fans.
4: I think the agradeço aos adeptos o apoio.
5: To take the one point, you know, maybe a little bit of luck.
4: Foi um pouquinho de falta de sorte para não levarmos um ponto.
6: Is this that we can expect from Gábor Zalai this season?
5: Yeah, it's good to get the minutes, you know, of course.
4: É bom ter alguns minutos. No início foi algo difícil, mas eu vou seguir em frente. Sobre o remate de longa distância, se é treinado ou não. Eu iria mentir se digo que treino isto sempre. Não é normalmente o meu tipo de pontapé. Cá está Gábor Zalaia, jogador do Marítimo. Foi ele que marcou o golo dos insulares, dos marítimistas, nesta partida. O primeiro protagonista à boleia da Sport TV. E Piatuzewski, Bednarek, agora também na zona de entrevistas. Bednarek. Piatuzewski tem trabalhado muito e nós estamos muito felizes por ele receber o prémio de homem de jogo.
6: Bednarek aqui a dar o prémio ao Oscar Piatuzewski. One question for Oscar.
4: Está para o Oscar.
6: Oscar, how good is it to be back scoring such
4: como é que é voltar e marcar. Depois até de problemas físicos e ilusões.
7: Tentar um pouco o português.
6: Perfeito.
7: Sim, para mim é o primeiro prémio, é muito especial. Eu quero falar para muito obrigado para a equipa, porque muito obrigado para a equipa. É isso.
6: Nervoso, enquanto teve que esperar para saber se o gol era legal ou não, sofreu muito, esteve nervoso. Were you nervous while you have to wait to knew if the goal was good or not?
7: Okay, maybe I'll say in English, it's better.
4: Agora em inglês. Pelo primeiro instante eu pensei que podia arranjar espaço para o remate.
7: It's our Polish connection, so I'm very happy that he saw that, and I'm very happy because
4: estou muito contente que tenha resultado. E feliz por ter este primeiro troféu de melhor do jogo. Piatoszewski, muito sorridente, já ali a petiscar um pouco do português, mas depois, claro, com o andamento travou claramente. Ele foi eleito pelo operador televisivo, a Sport TV, como o melhor da partida. Agora sim, Bednarek também vai falar pelos azuis e brancos. Tivemos uma longa paragem. É sempre difícil encontrar o ritmo depois disso. Mas temos que estar felizes por esta vitória. Como equipa temos que provar sempre que podemos competir.
7: We knew how important those substitutions.
4: Nós sabíamos que as substituições eram muito importantes. Estou muito feliz pelo Oscar Piatoszewski e pelo Samu. É isso que também nos faz mais fortes. As pessoas que vêm do banco e fazem a diferença. A equipa termolicou um pouco depois do gol do Zalai. Às vezes temos que apreciar a qualidade do nosso adversário. Mas nós tivemos que encontrar o caminho para a vitória. Mas depois estabilizamos e tentamos fazer o nosso jogo. Atacamos, controlamos o jogo. Estamos muito satisfeitos e agora temos que andar para a frente.
6: Na última temporada, mesmo Francesco Farioli nos disse que não podíamos comparar estas duas temporadas, mas a verdade é que Porto já tem 8 wins em uma liga.
4: 8 vitórias em 8 jogos. É fantástico, mas não significa nada. Nós estamos agora apenas focados já no próximo. Temos que ir para o Olival e tentar melhorar. A nossa força vem também do banco. Estou muito satisfeito com todos os jogadores que entraram. E há grandes momentos que estão aí para vir.
7: Sure, I think the competition is really high, really demanding, but like I said,
4: agora o jogo da Liga dos Campeões, que é sempre muito exigente.
7: We are ready for it.
4: Mas estamos prontos para isso. Palavras de Bednarek, no inglês bastante fluente. Aliás, ele esteve várias épocas na Premier League ao serviço do Southampton, portanto tinha essa obrigação de falar bem inglês. Em termos de jogadores, Duarte, já estamos despachados, faltam agora os treinadores para enquadrarmos este desafio.
8: Muito bem, Luís Cristóvão, há pouco eu pegava nas tuas palavras para te perguntar onde é que já tinha ouvido esta expressão: quando faltar criatividade, que não falte atitude por parte dos jogadores. E esta equipa do Porto tem, eu não direi excesso, mas tenho que utilizar esse termo, tem excesso de atitude, nunca vira a cara à luta, acredita até o último centímetro e, acima de tudo, tem um treinador que empurra também a equipa para a frente e que acredita sempre até o último minuto do jogo.
9: Sim, a capacidade competitiva do Futebol Clube do Porto é uma das opções táticas e estratégicas de Francesco Farioli para o seu conjunto. e portanto tudo nasce também desta ideia do técnica de Francisco Farioli, e que se expressa depois na forma como o Porto montou o seu plantel, na forma como aborda os jogos, tudo isso. E a verdade é que desde que chegou, desde o primeiro dia de Francisco Farioli no Futebol do Porto, não há propriamente nota de dias em que a equipa não dê tudo em campo. Hoje não foi dos jogos mais inspirados do Futebol do Porto. O próprio treinador já tinha chamado a atenção para isso na conferência de imprensa de ontem, mas acaba por ser um encontro onde o objetivo é alcançado e a missão é cumprida. Aliás, para os azuis e brancos.
8: Aliás, Farioli diz mesmo hoje no Jornal Desportivo, parece que temos balas a mais.
9: Pois é, um plantel fortíssimo, este plantel do Futebol Clube do Porto. Vê o Santiago Jiménez hoje nem sequer foi utilizado, a equipa não estava em vantagem, e um ponta de lança de nível internacional ficou sentado no banco. Fofana, que na época passada era um elemento preponderante neste tipo de partidas, ficou sentado no banco. João Sousa

0: nota artística individual, e aí Oscar Piatuzewski é um jogador com essa capacidade, esse talento para fazer a diferença, e ainda bem para o Porto que está de volta e que está de volta a resolver jogos. É um jogador muito jovem, mas é já seguramente uma das peças mais importantes deste Porto quando é necessário ir à procura da diferença individual. Tem um pouco a sorte, digamos assim, de estar um centímetro em jogo pelas contas do VAR Tiago Martins, mas coroa o esforço que a equipa do Futebol do Porto fez, que no final das contas, apesar de nem sempre estar muito inspirada, seria algo injusto ver o Porto perder pontos neste jogo.
1: De qualquer forma, na primeira parte, Froholt andou um bocadinho perdido, parece ter despertado para o jogo a partir do golo que acontece aos 42 minutos da primeira parte, e André Silva também um bocadinho desaparecido nesta equipa do Porto. Houve injeção na segunda parte com entradas de Samu, por exemplo, e também de um despertar de Froholt para este jogo, que acabou por mostrar que realmente é um jogador de classe mundial.
0: Sem dúvida nenhuma. Eu creio que já vamos ter aí os técnicos também para escutar, e daqui a pouco poderemos falar sobre isso.
1: Muito bem, Fernando.
2: Exato. É Mitchell Van der Gaak quem vai, altura de ouvir quem vai os falar. Treinadores. É isso, vamos ouvir. Hablei então da Sport TV. Está com ar pensativo Van der Gaak. Está a ser colocada a questão.
3: Não conseguir levar pontos.
4: Sim, eu acho que em primeiro lugar, apesar de derrota, a minha equipa está a dar parabéns. Acho que a Marítima está a dar parabéns, porque a casa cheia outra vez, sempre a apoiar a equipa. Também é importante, mais uma vez, eu continuo a dizer a mesma coisa, aquela dinâmica é importante e nós temos de lutar e trabalhar por isso, e nós estamos a fazer, e a equipa e os adeptos estão a reconhecer isso, e também é importante em termos de apoio. Eu acho que nós fizemos uma primeira parte muito bem conseguido. Claro que o Porto com mais posse de bola, mas nós sempre, quando nós tivemos a bola a tentar jogar, criámos oportunidades, marcámos o primeiro golo, depois baixámos um baixado, porque também o Porto também ia pressionar mais, e infelizmente sofremos o golo antes do intervalo, mas acho que eu não podia até dizer nada mal da minha equipa da primeira parte, porque nós fizemos tudo o que nós combinámos, toda a gente sabia o valor do Porto, por isso nesse aspecto foi bom. Segunda parte, o Porto mais pressionante, mais acima do último terço da nossa parte, mas depois tinha paragem, acho que deu bem à minha equipa, e pronto, e depois nunca sabia que o campo era tão inclinado aqui nos baralhos.
3: O golo acaba por surgir num grande remate, é um daqueles lances, Mitchell, em que é impossível fazer mais. O lance do gol sofrido, um remate tão colocado, uma bola tão fora do alcance do Fran Vieitas.
4: Oh, sim, mas isto está em detalhes. Eu acho que mais uma vez que nós podemos, mais uma vez vamos destacar o qualidade que nós mostramos, e também um dos objetivos é sempre competir, e hoje competimos contra o Porto, atual campeão de Portugal, ainda não perdemos nenhum ponto, e pronto, nós demos tudo para não facilitar a vida do Porto, e por isso competimos. O objetivo também era marcar um golo e também aprender a evoluir em relação do último jogo contra o Benfica em casa, contra uma equipa grande. E acho que nestes aspectos a equipa está a evoluir, a equipa está a crescer. A única coisa também era um bom prémio para empatar um jogo. É um ponto, mas cada ponto, no nosso caso, vale. Mas do outro lado, estamos tristes. Isto também quer dizer que nós fizemos dentro do campo, porque a equipa dentro do balneário ficou mesmo muito triste. E mais uma vez, quer dizer que nós fizemos muito, disputamos o jogo, e no parte final toda a gente, toda a equipa do Porto estava dentro da sua grande área. Por isso também quer dizer, nós tentámos tudo, infelizmente não foi suficiente, e nós temos de continuar neste trabalho.
3: O Mitchell hoje surpreendeu-nos um pouco nas escolhas iniciais, porque mexe nos dois jogadores no meio campo, colocou o Tomás Tavares a jogar mais projetado na ala. 3 semanas para preparar um jogo destes, deu-lhe tempo para fazer experiências, para experimentar e perceber o que é que realmente podia ferir mais o Porto?
4: Também isso, mas principalmente nós utilizamos esta paragem porque muitas contratações, os jogadores novos entraram mais tarde, porque em termos do par físico, o outro grupo que começou desde o primeiro dia tinha vantagem, e agora nós preparamos a equipa também para preparar os jogadores novos para tipo pré-temporada.

0: mini pré-temporada e nós fizemos isto, aproveitamos isto e pronto, elas também vão entrar no jogo, vão jogar e pronto, com este pensamento também pensámos no jogo contra Porto, fizemos jogos treinos, semana passada viajámos para o continente para jogar contra a Alverca. Isto também é tudo em preparação, não só para o Porto, mas também para o próximo ciclo.
1: Michel, não pude deixar de reparar que na primeira resposta falou sobre a inclinação do campo dos Barreiros. Sentiu que de alguma forma na segunda parte a sua equipa foi prejudicada de alguma maneira?
0: Eu aprendi uma coisa, o resultado final é 1-2 e nós podemos falar muita coisa, nós não somos uma equipa grande, também não somos coitadinhos, também podemos falar sobre algumas coisas, mas aprendi uma coisa muito cedo no futebol, na parte final amanhã toda a gente vai acordar e o resultado final é 1-2.
1: Muito obrigado, Michel Van der Gaag, treinador.
2: Van der Gaag, então, com este remoque, dizendo que os Barreiros, não sabia que nos Barreiros o campo estava inclinado, certamente aqui uma indireta à equipa de arbitragem. Falta ouvir Francesco Farioli, e recordo que o Futebol Clube do Porto está para já com o pleno, 8-8, 24 pontos, é o líder destacado da classificação. O Clube Sport Marítimo está no 11º lugar com 8 pontos, mas pode ser ultrapassado pelos adversários que ainda não jogaram nesta ronda. Farioli.
3: About the difficulties of coming to play here.
2: Nós sabíamos as dificuldades de jogar aqui.
3: I was already making like a quite good picture of what to expect.
2: Eu julgo que fiz até uma boa previsão daquilo que poderíamos esperar.
3: Really strong, but again, in the overall evaluation of the game, I think there is no doubt about the team that should have won this game.
2: Mas juntando tudo na partida, não há dúvidas sobre quem mereceu ganhar.
1: Quando o Marítimo se aproxima da baliza do Porto as primeiras vezes, faz logo o golo. Isto de alguma forma sente que intranquilizou a equipa.
3: This is normal, as you say, the approach.
2: É normal a intranquilidade depois do gol sofrido.
3: The goal, of course, it was like a slap in the face, in the middle of.
2: É como levarmos uma estalada.
3: Nowhere, but this can happen. And,
2: mas isso pode acontecer.
3: Positive, we managed quite well.
2: Tivemos que ser positivos.
3: Draw, before the half time, with some.
2: Conseguimos empatar antes do intervalo.
3: In the second half, again, we just played in one half.
2: E jogamos sempre no meio-campo adversário no segundo tempo.
3: Inclinated, but in one direction, so in the other one that. So about this one, yes, but opposite to what he felt.
2: Diz Farioli que o campo estava inclinado porque o Porto estava em cima do Marítimo.
1: As datas FIFA são muitas vezes ingratas e uma data FIFA tão grande não é normal, podia ser ainda mais ingrata se o Porto saísse daqui sem vencer. Era muito importante ganhar este jogo para não permitir que se criasse aqui uma narrativa, um discurso de que a equipa desligou nesta paragem.
3: No, no, but in this part yesterday, you know, I like to be very honest. We knew that it was a very complicated match.
2: Nós sabíamos de antemão que este ia ser um jogo muito complicado.
3: Was, like we arrived here after the international with all the difficulties, but
2: depois da janela internacional, sempre difícil.
3: Very good level,
2: mas estivemos num bom nível, com boa atitude.
3: This one that they are connected, maybe wasn't the greatest match. But
2: talvez não tenha sido a melhor exibição.
3: With some bounce of the ball that of course didn't really facilitate the team that was having the ball the most, and that's all. So it is how it is. We compete well.
2: É o que é. Nós competimos bem.
3: When it was about making the game, when it was about to suffer like in the last 5-6 minutes where they put us.
2: Tivemos que sofrer nos últimos instantes.
3: That's true. It's the reality.
2: Isso é verdade. É a realidade.
3: And we had 2-3 counter-attacks that could have.
2: Mas nós tivemos 3 contra-ataques em que podíamos fazer gol.
1: Vinha sendo um início de época muito difícil para o Oscar Pietrzejewski, mas acaba por ser ele que dá uma ótima prenda à equipa quando tem a oportunidade de jogar. Ele estava claramente feliz, vimos ali no relevado quando lhe entregamos o prémio de homem do jogo. Que significado é que isto tem para um jogador que teve um início de época duro, difícil?
3: No, very difficult after, you know, in this international break we were planning to having him with us to train properly, to gain a certain condition. In reality, after his national team,
2: nós tínhamos um plano para tentar reabilitar o Pietrzejewski, mas a verdade é que esteve nos compromissos internacionais.
3: So he came here, I would say, even in a worst level than
2: e chegou aqui até num nível mais baixo do que quando saiu do Olival. Perguntei-lhe ontem quantos minutos ele achava que podia jogar. Mas ele em 15, 20 minutos fez toda a diferença. Não parece bem aquela lesão, não parece boa a lesão do William.
1: Vem aí Champions League na quarta-feira. O Porto
2: não se alugou muito sobre a lesão de William Gomes, agora sobre a Liga dos Campeões.
3: A
2: partir desta noite vamos preparar o jogo bem. Recarregar as baterias.
3: Temos
2: alguns dias ainda de preparação. Chegar ao Betis
3: with the best, you know, shape, the best conditions.
2: Na melhor forma, com as melhores condições. Para fazermos um grande jogo. Cá está Farioli, não se alongou muito sobre a lesão do William Gomes, mas confessa que pelas imagens não pareceu nada bom. Certamente que o Futebol Clube do Porto vai atualizar essa informação nas próximas horas ou nos próximos minutos, mas cá estão os treinadores com esta perspectiva. Já vamos aos Barreiros, porque nesta altura tem a possibilidade de ir até Assunción, na América do Sul, a capital do Paraguai, isto porque a Seleção Nacional Sub-19 vai jogar a final do Campeonato do Mundo frente à Seleção Espanhola a partir das 20h45. Carlos Rui Abreu, um abraço transatlântico. Como é que estão as hostes nacionais para a possibilidade de mais um título mundial?
4: Grande abraço, Fernando, ao auditório da RTP Antena 1. De facto, há enorme expectativa em relação a esta equipa de Sub-19 de Portugal, que é atualmente a detentora do título de campeã da Europa e vai defrontar a Espanha. É um duelo ibérico que se vai repetindo e muito na história do hóquei em patins e também nas camadas mais jovens. Um percurso imaculado, tanto de portugueses e espanhóis para aqui chegarem a esta grande final na Copa Arena, num dos pavilhões do imenso complexo desportivo do Comitê Olímpico do Paraguai. Portugal ontem fez um jogo soberbo, foi uma partida fantástica de hóquei em patins frente à Itália na meia-final. No final dos 50 minutos do jogo havia empate a duas bolas, depois houve necessidade de mais 10 minutos de prolongamento, duas partes de 5, e Portugal chegou a estar em vantagem por 3-2 e deixou-se empatar diante da Itália a 26 segundos do final, e o jogo teve que ser decidido nos penaltis. E aí, em 10 penaltis, 5 para a Itália e 5 para Portugal, só um jogador conseguiu marcar, Samuel Araújo, e foi esse gol que colocou Portugal nesta final do Mundial. Portugal, que na fase de grupos fez o pleno, só vitórias, tal como a Espanha. Depois, nos quartos de final, Portugal bateu a Suíça por 6-2, a Espanha tinha ganho à frágil Índia por 16-1, e ontem também num jogo fantástico, mas resolvido ainda nos 50 minutos, a Espanha acabaria por derrotar a Argentina por 3-2. Já antes desta partida foi o jogo de atribuição do terceiro e quarto lugar. A Espanha superiorizou-se, aliás, a Argentina superiorizou-se à Itália, venceu por 6-4 e por isso fica com a medalha de bronze deste Mundial. Portugal, que vai ter então estes jogadores, são os que foram convocados pelo treinador Vasco Vaz para este Mundial aqui no Paraguai, os guarda-redes João Antunes e Bruno Torres. Que grande exibição fez ontem João Antunes, depois Afonso Figueiredo, Martim Nunes, Gonçalo Leal, João Maria Gatinho, Samuel Araújo, Tomás Almeida, Kiko Pinto e Vasquinho Moreira. Pavilhão com capacidade para cerca de 3.300 espectadores. Não está muita gente. Estão a decorrer várias provas dos Roller Games, é assim que se denomina este Mundial, porque não há só hóquei em patins, tudo que seja desporto sobre rodinhas, e ponho aqui rodinhas porque não é desporto sobre rodas, como é por exemplo o automobilismo, mas nestes desportos de rodinhas há muitas atividades a decorrer ao mesmo tempo e por isso o público tem que se ir dispersando. Há, no entanto, uma boa falange de apoio de portugueses, há também uma boa falange de apoio de espanhóis. Os argentinos mais próximos geograficamente aqui do Paraguai também estão presentes neste pavilhão, assistiram há pouco à vitória da seleção das Pampas para o terceiro lugar deste campeonato. Falta apenas esperarmos então cerca de 20 minutos para o início desta final. Os jogadores de Portugal e Espanha ainda aquecem aqui na pista da Copa Arena.
2: É um jogo que naturalmente vamos acompanhar na parte final desta emissão e também durante a noite informativa. Recordo que a seleção feminina vai jogar para a medalha de bronze diante da Itália neste campeonato do mundo que a Antena 1 está a acompanhar a partir do Paraguai.
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2: Dentro de menos de 3 minutos, mais duas partidas vão arrancar na Liga Portuguesa e na Jornada 8, o Académico de Viseu Estoril e também o Casa Pia Santa Clara. Já lá vamos, voltamos ao Funchal, até porque foi uma espécie de foguete Farioli, foi à sala de imprensa e foi extremamente rápida a conferência de imprensa do técnico portista. Provavelmente vamos aproveitar também a presença daqui a pouco de Van der Gag para Duarte Rebelo continuarmos também a escalpelizar esta vitória que deixa o Porto na frente e o Marítimo na segunda metade da tabela classificativa.
6: Aliás, há pouco, ó Luís, quando fomos interrompidos com o avançar das flash de ambos os técnicos, estávamos a falar de dois jogadores do Porto, um que despertou completamente com o golo marcado no final da primeira parte, Froholt, tinha andado desaparecido, completamente apagado, despertou para o jogo e depois fez uma segunda parte ao nível que já nos habituou, mas há aqui também o André Silva, que andou desaparecido por completo, tanto que depois Farioli acabou por tirá-lo do jogo.
7: Sim, verdade. André Silva hoje teve muitas dificuldades no encontro. E isso aponta sobretudo às suas características e à forma como o jogo acabou por se desenrolar. Foi uma partida onde o Marítimo fechou muito as suas linhas e ficou realmente bastante difícil para André Silva aparecer. Não havia espaço para o seu trabalho habitual de toque na bola, de jogar de costas para a baliza, de ser um jogador que sai um pouco da sua posição à procura de zonas onde possa explorar melhor espaço entre peças defensivas do adversário. E aí muito mérito para a estratégia de Mitchell van der Gag, que defensivamente durante muito tempo conseguiu mesmo anular o Porto, e um Porto mesmo com mais bola, mesmo com maior intencionalidade ofensiva, era um Porto com dificuldades para conseguir realmente ter espaço para rematar.
6: Aliás, Farioli falou disso mesmo, disse que a exibição não foi deslumbrante, que o Porto mereceu esta vitória. Ainda assim, principalmente na primeira parte, o Porto basicamente poucas vezes incomodou o guarda-redes do Marítimo. Na segunda parte, um bocadinho mais incisivo, no fundo o jogo acabou por se decidir apesar do domínio avassalador do Porto em termos territoriais. O jogo acabou por se decidir, digo eu, nos detalhes.
7: Sim, há duas formas de olhar para este tipo de jogos. Por um lado é focar no resultado e entender que a ação defensiva de uma equipa lhe permitiu estar na esperança de somar pontos até bem perto do final. Por outro lado, é olhar para o que está a acontecer no jogo a nível exibicional e perceber que o Marítimo, sim, na primeira parte foi uma equipa que conseguiu criar algum perigo. Na segunda parte chegou, inclusive, a ter uma grande oportunidade para fazer um segundo golo, mas que o seu trabalho estava sobretudo focado nas ações defensivas. E conseguindo criar problemas ao Porto, também é certo que a forma constante e insistente como o Futebol Clube do Porto se coloca no jogo e se mantém na partida torna muito difícil para uma equipa acreditar que pode passar 90 minutos a defender e a conseguir por aí levar pontos contra este Porto. Essa é a grande dificuldade que o Porto acaba por impor aos seus adversários, é que mesmo sendo uma equipa que por vezes parece não ter tanta criatividade, é seguramente um conjunto com muita capacidade para destruir as ambições dos adversários pela intensidade do seu jogo.
2: E vamos ouvir novamente, desculpa Duarte, vamos ouvir mais um bocadinho só do Van der Gag, isto porque o treino do Porto, volto a dizer, foi super rápido, nem deu tempo de chegarmos lá.
8: Isto também faz parte do nosso trabalho,
0: Eu acho que é sempre difícil para dizer, porque eu não gosto de falar sobre vitórias morais, porque no fundo nós perdemos o jogo. Mas olhando para a equipa e como eu vi a equipa, minha equipa depois do jogo no balneário, quero dizer que a equipa lutou e lutou por um resultado muito positivo contra uma equipa que é campeão atual de Portugal e ainda não perdeu nenhum ponto neste campeonato, por isso também quero dizer muito. Eu acho que a equipa neste aspecto também, mais uma vez, eu continuo a dizer a mesma coisa, casa cheia hoje, a dinâmica entre a equipa e os adeptos, que é importante na nossa luta de manutenção. Foi bom, equipa, principalmente a primeira parte contra a bola, muito forte, bem organizada, com bola também, por momentos quando nós podíamos jogar, tentámos chegar perto da grande área da equipa adversária, por isso também foi importante. Marcámos o golo, um dos objetivos foi marcar um golo contra uma equipa grande, fizemos. Outro objetivo era mesmo competir contra uma equipa grande e também fizemos, competimos, porque também não vamos facilitar para nenhuma equipa, também é importante. E também a equipa, nós queríamos evoluir em relação do jogo contra uma equipa grande como nós fizemos contra o Benfica. Eu acho que neste aspecto também a equipa evoluiu. Como óbvio, tinha respeito para a equipa adversária, mas não é tanto respeito quando nós começamos, por exemplo, o jogo contra o Benfica. E por isso também isto já mudou, isto também é importante para a equipa e nós temos que continuar a nossa luta. Um prémiozinho, um golo, um ponto, era bom, do outro lado perdemos. E temos que continuar. Se nós vamos continuar dessa maneira, é bom. Demos tudo dentro do campo, que isto é fundamental.
2: E fica esta explicação, até bem longa, de Mitchell van der Gaag. Queria pelo menos um pontozinho, acaba por não levar nenhum. Duarte, está ainda a decorrer a conferência de imprensa do técnico marítimista, mas nós vamos também avançar e finalizar a análise a esta vitória do Porto.
6: Muito bem, falamos do Porto, foste a espaços falando também do Marítimo. Se o técnico da equipa portista, Luís, teve dificuldades em preparar o jogo, digo dificuldades porque eventualmente as melhores peças não estariam no treino devido a esta paragem das seleções. Do lado contrário, Mitchell van der Gaag teve a oportunidade de eventualmente fazer uma mini pré-época, olhar para este jogo de uma outra forma e até de poder introduzir peças na equipa para este jogo que até então não tinham tido oportunidade de jogar neste Marítimo. Por isso mesmo, talvez esta preparação em termos do jogo defensivo e da atitude de que fala Mitchell van der Gaag relativamente a outros jogos, como por exemplo o jogo em que a equipa perdeu aqui em casa frente ao Benfica.
7: Eu creio que é também um crescimento de uma equipa que, com mais semanas de trabalho, com a experiência que vai acumulando nestes jogos da Primeira Liga, se conhece melhor a si própria e tem mais noção das suas capacidades. As alterações a nível da organização e do meio campo que Mitchell van der Gaag trouxe para o dia de hoje foram importantes para vermos um Marítimo mais competitivo e mais resistente. Vietas é, sem dúvida nenhuma, um guarda-redes que, creio, traz aqui uma melhoria no que toca à sua qualidade em relação ao Pastor, o jogador que fez as primeiras partidas da temporada. E, portanto, é uma equipa do Marítimo que se vai depurando, não é? Não só com esta paragem, onde seguramente o técnico teve aqui a oportunidade para ir trabalhando aspectos que já haviam sido identificados nos jogos até aqui disputados, mas também na quantidade de trabalho que estes jogadores vão tendo juntos, e isso vai seguramente fazendo a diferença. Parece-me que é um Marítimo. Eu, antes da partida iniciar, disse que este Marítimo tinha tudo para ser uma equipa do meio da tabela, e hoje, na forma como esteve no terreno de jogo e na forma como competiu, acho que o demonstrou. Tem que ser uma equipa com muito mais capacidade ofensiva em outros jogos do campeonato, mas hoje, como o próprio van der Gaag destacou, era importante conseguir marcar um golo a um grande, que já conseguiu, era importante competir durante os 90 minutos, o que também conseguiu fazer, resistiu o que pôde, teve aqui muito sentido de algum sacrifício na forma como esteve no encontro, mas acima de tudo vimos uma equipa do Marítimo a mostrar características e condições que lhe poderão valer pontos ao longo da época, frente a um adversário, obviamente, este Futebol Clube do Porto, muito difícil e de um nível bastante acima dos maritimistas.
8: Muito bem, para terminarmos e muito rapidamente, se Michel van der Gag falou de um campo inclinado aqui no Funchal, Farioli retorquiu dizendo que a inclinação do campo se deveu sobretudo à pressão constante da equipa do Porto. Picardias que ficam deste jogo também, Luís.
7: Sim, sem dúvida nenhuma. Esta será uma arbitragem que, como todas na Liga Portuguesa, vai ser passada a pente fino. E sobretudo a questão do centímetro do fora de jogo, seguramente que vai valer muita conversa, até porque poderá aqui necessitar de mais esclarecimentos em relação à margem de erro do VAR, que obviamente este centímetro estará dentro dessa margem de erro, e portanto aqui haverá que ter em conta essa discussão. Mas agora também é bom entender que a forma como o Porto pressionou o Marítimo e se impôs no jogo, naturalmente tornaria sempre muito difícil a vida do Marítimo. E não creio que se possa dizer que foi pela arbitragem que o Marítimo não conseguiu o melhor resultado, ainda que esse lance mereça esclarecimento, obviamente.
8: Obrigado, Luís Cristóvão. Fernando Aurico, eu acho que fica tudo dito relativamente a esta partida. Recordo, o campeonato volta a parar por causa da Taça de Portugal. Porto, Sporting, Benfica e Braga não entram nas contas...
2: E Torriense
8: não entram nas contas da próxima eliminatória. O Marítimo vai jogar com o Alcochetense no próximo fim de semana, de 17 e 18 de outubro. As contas do campeonato voltam no fim de semana de 24 e 25, salvo erro, de outubro. Nessa altura, o Porto vai fazer uma breve viagem até Barcelos para jogar com o Gil Vicente no dia 24. Já o Marítimo faz uma viagem também ao Minho para jogar com o Vitória de Guimarães. Para a história fica mesmo esse resultado. O Porto veio ao Funchal, venceu o Marítimo por 2-1. Entre o melhor, o Marítimo em termos de golos marcou aos 15 minutos, empatou depois ao Porto por Froholt perto do intervalo, e já no final da partida um golo que certamente vai dar que falar ao longo da semana, por esse centímetro que acabou por ditar a vitória do Porto, com Pietuszewski a fazer um grande golo e a dar vantagem ao Porto, e também a vitória no Funchal. Ficam as despedidas, resultado para a história: Marítimo 1, Porto 2. O melhor som foi cuidado pelo Fábio Petencourt aqui no estádio do Marítimo. O Ricardo Lopes fez a reportagem em volante. Os comentários foram do Luís Cristóvão. A narração esteve a meu cargo, meu caro amigo Fernando. A todos, em especial aos ouvintes da Rádio Pública Portuguesa, um grande abraço desde a Pérola do Atlântico.
2: Grande abraço, Duarte Rebolo, e a toda a equipa da Antena 1.
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2: Já vamos a Rio Maior e também a Viseu para saber como começaram as partidas que estão em andamento desta ronda 8. Para já, resultados finais. Na Liga 3, o Covilhã empatou com o Oliveirense 0-0. Na Liga Portuguesa de Basquetebol Feminina, o Grupo Desportivo André Rezende perdeu 50-86 frente ao Sporting. No Campeonato de Handball, o ABC de Braga bateu no Flávio Salete 30-26 a equipa dos Carvalhos. No futsal, o Torriense venceu o Portimonense por 3-1. Nesta altura, o Fundão está a bater o Benfica já na segunda parte por 1-0. Grande temporada da equipa da Beira Baixa. Na Liga dos Campeões de Handball, Ronda 3, o Sporting está nesta altura empatado no último minuto, 35-35, na Hungria, frente ao Szeged. Szeged 35, Sporting 35. Vou estar de olho neste resultado. Claro que já começaram vários jogos dos campeonatos internacionais nesta altura. O Real Madrid de Mourinho vai empatando 0-0 com o Villarreal. O Paris Saint-Germain está a vencer o Le Mans por 1-0. Não houve nenhum golo de português, foi um golo da equipa do Paris Saint-Germain, marcado por Beraldo de pontapé de penalti, e também na Liga Italiana, nesta altura, a equipa do Nápoles está a bater o Frosinone por uma bola a zero. Ora, sentou-nos, como é que começou aí no Fontelo o Académico de Viseu, Estoril Praia?
10: Começou melhor a equipa da casa, já com uma situação de perigo. A primeira, aos 4 minutos, André Clóvis surgiu na grande área, recebeu mal a bola e não conseguiu levar a melhor sobre o guarda-redes do Estoril, Joel Robles. Mas começou bem esta equipa, puxada pelos adeptos, e são muitos aqui no estádio do Fontelo, quase casa cheia, os bons resultados do Académico a trazerem também muitos adeptos ao estádio do Fontelo. O Académico de Viseu com mais 11 pontos que o adversário, está na quinta posição, a par do Arouca, Sporting de Braga e Gil Vicente, e estão frente a um Estoril que está em último na classificação com apenas 2 pontos, e a entrar bem nesta partida e agora também a beneficiar do primeiro canto deste jogo, o Académico de Viseu com 7 minutos, quase 8 da primeira parte, 0-0 frente ao Estoril.
2: E em Rio Maior, Carlos Manuel Santos, o jogo começou, devia ter começado às 3:30 da tarde, mas já sabemos da história, houve um voo cancelado, os insulares chegaram pela madrugada dentro e, portanto, a Liga foi obrigada a empurrar o jogo para as 8:30 da noite. Mas como é que está esse Casa Pia Santa Clara?
11: Ao contrário do Fontelo, aqui quase casa vazia, praticamente 500 pessoas, 150 açorianas, porque estão lá no topo sul, adeptos dos Açores, vieram para ver este Santa Clara que ainda não perdeu no campeonato, juntamente com o Sporting e Futebol Clube do Porto. Para já ainda não houve ocasiões de perigo, nenhum remate à baliza, apenas um canto para o Casa Pia, mas não há sinal mais para nenhuma das equipas. Recordo rapidamente os 11, o Casa Pia está em jogo com Mandites, André Geraldes, Cali, David Sousa e Pedro Rosa, Selvi Clua e Lourenço Ofori, João Rego, Powells, Mohamed Salah e na frente Henrique Araújo. A equipa do Santa Clara está com Lucas França na baliza, Lucas Soares, Emanuel Moreira, Pedro Pacheco e Guilherme Romão, Pedro Ferreira, Djé Tavares e Tiago Ribeiro, Vinícius Lopes, Gonçalo Paciência e Brenner Lucas. Jogo que é arbitrado por Yanuk Vasilika. Jogo que, portanto, começou, já vai com 10 minutos, como disse, 0-0. Vamos ver se o Santa Clara vai continuar então invicto no campeonato e se o Casa Pia vai voltar a vencer em casa 8 meses depois. Ouviu bem, o Casa Pia já não ganha em casa há 8 meses, última vitória frente ao Arouca em fevereiro deste ano. E agora os adeptos do Casa Pia começam a puxar pela equipa porque está mais tempo no meio campo da equipa açoriana. 10 minutos, Santa Clara 0, Casa Pia também 0.
2: Vias abertas para o Fontelo e também para Rio Maior, para a possibilidade de golos. Recordo que temos mais 15 minutos úteis de emissão. Confirma o empate, o Sporting na Liga dos Campeões de Handball, Grupo D, 35-35. Empate na Hungria frente ao Zégado. O Sporting lidera com 5 pontos. É o primeiro do grupo. O GOG tem 4, o Zégado tem 3 e o Kristiansand está no último lugar com 0 pontos somados. Começou também o Vizela 0, nesta altura Sporting B0 da 2ª Liga Portuguesa, 12 minutos, e o Nápoles já aumentou para 2-0 sobre o Frosinone. Ora, em Assunção, no Paraguai, Carlos Rei Abreu, momento da verdade para a equipa nacional portuguesa frente à Espanha. É a final do Campeonato do Mundo de Hóquei Patins Sub-19.
4: Já se ouviram os hinos nacionais, a portuguesa também, a marcha real espanhola aqui na Arena Copa Arena do Comitê Olímpico do Paraguai. Os jogadores já fizeram também os habituais gritos de guerra. Ultimam-se os últimos pormenores para o início desta grande final do Mundial Sub-19. Este duelo ibérico jogado a cerca de 8 mil quilómetros da Península Ibérica. Estamos em Assunção, estamos na realidade perto da capital, estamos na grande Assunção, mas estamos na cidade de Luque, que é bem perto aqui de Assunção, onde está instalado este enormíssimo e belíssimo complexo olímpico do Paraguai, de fazer corar realmente muitos países europeus, o grande complexo desportivo de diversas modalidades que aqui este país da América do Sul possui. Mais um toque a reunir por parte do 5 inicial, o treinador Vasco Vaz. A esticada de saída vai ser dada pela formação espanhola. Ainda há um último momento para essas palavras de incentivo. A equipa de arbitragem também já alertou os jogadores portugueses, tudo a postos. vai começar esta final do Mundial de Sub-19. Primeira esticada para a Espanha e para Génis Costa. O jogador espanhol está apenas à espera do apito inicial por parte da equipa de arbitragem. Já rola a bola aqui na pista da Copa Arena no Paraguai. Primeiro posse de bola para a formação espanhola já na tabela final. Portugal a tentar recuperar a bola e recuperar rapidamente por intermédio de Tomás Almeida. Grande jogador, o capitão de Portugal, jogador da Oliveirense. É um jogador extraordinário, Tomás Almeida. Posse de bola já na pista adversária para a turma nacional com Gatinho. Gatinho a dar para o Tomás Almeida. Tomás Almeida a encostar para Martim Nunes. Martim Nunes a perder, mas no entanto a recuperar rapidamente Portugal. Vai lá o guarda-redes João Antunes. Consegue dar a posse de bola para a formação portuguesa. Volta a construir a partir de trás. Recordo que cada posse de bola pode durar apenas 45 segundos. E Portugal e também a Espanha, cada equipa só pode estar 10 segundos na pista, na meia pista defensiva. Portugal sai dessa zona nesta altura, por intermédio de João Maria Gatinho, a tentar romper pelo corredor central, tira a equipa espanhola, vai começando a construir, a rolar para a meia-pista adversária. Vai jogando o Joel Milá. Milá vai sobre a meia esquerda, é o capitão da Espanha, tentou servir no meio um companheiro, tira na Portugal, contra-ataque, 2-2, a condução é de Gatinho. Gatinho não conseguiu depois fazer entrar o passe no Tomás Almeida. A bola foi para a tabela final, já recuperou a Espanha, como se previa, um jogo para já equilibrado, parada e resposta. Está a jogar-se apenas o segundo minuto desta final aqui no Paraguai. É a nova Espanha de posse de bola, tentava romper e já que Boda tira a equipa portuguesa, no entanto a posse de bola de novo para a Espanha. Vai agora pela tabela lateral, lado direito, em progressão, grande slalom por parte de Boda, dá para Milan. Milan a controlar, a dar o esbarco para Hugo Marek, e falta, é a primeira falta do jogo, livre para a Espanha. E hoje são os adeptos que, se pode dizer, são os pais, os familiares dos jogadores de Portugal que vão puxando pela equipa, vão incentivando a equipa portuguesa aqui na Copa Arena. É o som da Rádio Pública Portuguesa a partir da América do Sul a acompanhar estes Mundiais de Hóquei em Patins. Portugal que falhou o acesso à final feminina, final que vai ser disputada pela Espanha e também pela Argentina. Portugal vai se contentar pelo jogo de terceiro e quarto lugar. Atenção à esticada longa por parte de Martim Nunes. A bola acaba por ficar retida num jogador espanhol. Pressão alta por parte da equipa portuguesa. Alguma dificuldade para a Espanha em sair da meia pista defensiva. Estão a contar os tais 10 segundos. Ainda conseguiu chegar à meia pista adversária, o Joel Milá. E a Espanha ataca, meia direita. Agora está encostada à tabela o Anglada. Ainda a tentar jogar a Espanha. Anglada, Paulo Anglada. Dá para trás, já vai perder a posse a equipa espanhola. É posse de bola para Portugal. O árbitro diz que houve ali uma falta, uma infração, não contou como falta, mas ali uma pequena infração sobre o jogador espanhol. O árbitro a dizer que tem que apitar para o jogo ser arreatado. Alguma pressa para o número 3 espanhol, Génis Costa. Para já, a nível de claques, Portugal a superiorizar-se claramente à claque espanhola. Devido à distância, recordo apenas familiares e alguns amigos, talvez, dos jogadores da comitiva nacional destes dias aqui no Paraguai. Vai jogando a Espanha, bola na tabela, lado esquerdo, perde atenção a Portugal, pode ser perigoso. Não sai a finta ao Gonçalo Leal, tira a formação espanhola, mas escorrega no patinho o jogador espanhol, recupera no Portugal. Aí vai o capitão a rematar a defesa. Grande defesa do guarda-redes Bielo Berni, depois de uma incursão de Tomás Almeida. Sublinha esta ideia, ainda ontem na meia-final, grande jogo fez o capitão. O jogador da União Desportiva Oliveirense, uma grande escola também de jogadores, um dos principais clubes do hóquei português. A Espanha agora a carregar, meia esquerda, slalom, remate, defende o guarda-redes português, defende do João Antunes. E agora a resposta portuguesa, vai preferir jogar mais pensado, João Maria Gatinho, jogador do Sporting, a atrasar, condução agora é de Tomás Almeida, vai para a pista o Tomás Almeida e a falta foi cometida sobre Martim Nunes, 1-1 neste aspecto do jogo, uma falta para cada lado, aliás, nesta altura já há duas faltas da Espanha, 2-0, duas faltas cometidas pela seleção espanhola, orientada por Francesc Bargalló. Equipa portuguesa treinada por Vasco Vaz, professor universitário, homem ligado ao desporto e que orienta esta equipa jovem de Portugal, atual campeã da Europa de sub-19. É Portugal de novo a insistir pelo meio da pista. Tomás Almeida colocou a bola para a direita para João Maria Gatinho, devolve a Tomás Almeida. Tem um patinar, tem um controle de bola fantástico, muito técnico Tomás Almeida. Fala agora para o Martim Nunes. Martim Nunes a tentar ganhar espaço. Dá para trás, dá para Gatinho. Está a esgotar-se o tempo de ataque e vai Gatinho pela esquerda. Tentou fazer a assistência, mas esgotou-se o tempo nesta altura. E a posse de bola para a Espanha. Passaram os 45 segundos de ataque para Portugal. Tenho aqui à minha frente os jogadores da seleção principal de Espanha, que já a partir de segunda-feira vão começar a competir no Mundial Sénior, juntamente com mais duas seleções que são sempre candidatas à vitória final, além da Espanha. Também falo, claro, da Argentina e de Portugal. Há também a Itália. Agora, boa defesa de João Antunes. Grande esticada por parte de Raúl Milá e grande defesa do guarda-redes português. E a tentativa também da resposta da Espanha. Mas estava então a referir isso mesmo, a partir de segunda-feira começa o Mundial de Séniores Masculinos. Jogos de Portugal com acompanhamento integral aqui na RTP Antena 1. Começamos já na segunda-feira, quando for meia-noite em Portugal Continental, menos 4 horas aqui no Paraguai, com esse Portugal-Suíça. Atenção à Espanha, esticada lateral, defende João Antunes. A Espanha no último minuto a conseguir duas aproximações com perigo à baliza portuguesa. Agora a bola a sair, pertence a Portugal, bola a sair da pista. Estamos a 19 minutos e 59, 20 minutos para o intervalo. Estão gastos os primeiros 5 minutos desta final do Mundial de Sub-19 para já com 0-0. Partida, como seria de esperar, pontuada de muito equilíbrio. Bola no Tomás Almeida. Dá para trás, dá para Martim Nunes. Martim Nunes a combinar com Gatinho. Uma tentativa de troca de bola rápida à procura do espaço junto da baliza adversária. Agora o remate, era uma tentativa de assistência, a bola que prosseguir direto à baliza, estava atento o guarda-redes espanhol Biel Uberni. Tentativa rápida agora da resposta da Espanha, vai controlando por intermédio do capitão Raúl Milá para trás para Génis Costa. Pressão de imediata por parte da equipa portuguesa, muito aguerrida esta formação de Vasco Vaz. Insiste a Espanha. Parece-me ter ali uma falta, o árbitro não entendeu. Falta sobre o capitão espanhol, segue o jogo, ainda a Espanha. Entra na área, o jogador espanhol tira Portugal, contra-ataque, 2-2. Condução por parte de Tomás Almeida. A fechar bem a Espanha, Tomás Almeida teve que patinar para trás. Dá a bola para um companheiro, vai jogando Portugal, é o camisola 4, Gonçalo Leal. Troca também na equipa portuguesa, a saída agora de Martim Nunes. Para a entrada, entre o jogador de Portugal, que fica agora um pouco mais recuado, parece-me ser o Kiko Pinto, não, é o Afonso Figueiredo. E agora uma falta dura, o jogador de Espanha a projetar o português para a tabela final, bateu com estrondo na tabela final o jogador da seleção nacional portuguesa. Quem caiu foi o João Maria Gatinho. É livre de canto para Portugal. A Espanha já com 3 faltas, recordo que a 10ª falta dá lugar a um livre direto. Este já foi cobrado, vai jogando Portugal, João Maria Gatinho. Gatinho a rematar, defesa do guarda-redes, o Berni. Portugal recupera rapidamente a posse, tem mais 45 segundos para patinar em direção à baliza adversária. Vai conduzindo João Maria Gatinho. Bola para a entrada da área, ali para a boca da baliza. Não conseguiu emendar o Gonçalo Leal. Carrega a formação portuguesa, carregam estes jogadores da seleção de sub-19. João Maria Gatinho de novo a perder atenção à Espanha. 2-1, pode ser perigoso, vai aparecer a esticada à barra. E a recarga não surge. Grande finalização de Joel Milá. E a bola bate na barra da baliza portuguesa. Quase a Espanha inaugurar o marcador. É uma belíssima oportunidade, depois de um mau passe no último reduto, o último jogador português a entregar mal, e permitiu o contra-ataque 2-1 da Espanha, e Milá a finalizar, a levantar a bola e depois a esticar para a baliza. A bola bate na barra da baliza do guarda-redes João Antunes, mas foi talvez para já o lance mais perigoso desta final e pertenceu à Espanha.
2: Vamos volta ficar aí mais Portugal, um minutinho, Portugal, Carlos.
4: Já uma falta. Muito bem, vamos lá então ficar até aos 17. Ainda Portugal a tentar ganhar a bola na tabela final e a conseguir. Pode partir para o contra-ataque. Gonçalo Leal consegue recuperar. Organiza-se Portugal para um ataque mais pensado. Está a bola ainda na pista defensiva de Portugal. Vai conduzindo Tomás Almeida. Tomás Almeida lateraliza para a esquerda, para Martim Nunes, devolve a Tomás Almeida, vai pela corda central, vai em finta, slalom de Tomás Almeida, simulou a esticada, mete junto da baliza, aparecia para a finalização o Afonso Figueiredo, mas acabou por cometer uma infração. É livre para a equipa da Espanha, livre para ser batido na meia pista defensiva, também já há trocas na equipa do treinador Francesco Bargalhó. Vamos então, nesta altura, carimbar, estamos a 17 minutos e 25 do intervalo, são ainda os instantes iniciais desta final do Mundial de Sub-19 para já, Portugal 0, Espanha 0 aqui no Paraguai.
2: Ficamos com esse cheirinho da final do Campeonato Mundo Sub-19. Portugal pode ser campeão mundial desta categoria. Para acompanhar com toda a informação nos noticiários e toda a reportagem do Carlos Rui Abreu, passo pelo Fontelo, rapidamente também, para ponto de situação, Horácio Antunes, no Académico Estoril Praia.
12: Nesta altura com 22 minutos, mantém-se ainda o 0-0, há pouco, ao minuto 19, o Osgrove, o médio escocês do Estoril, ali à entrada da grande área, a rematar forte para uma boa defesa também do guarda-redes Everton, um equilíbrio nos remates e nas jogadas de perigo, mas com mais posse de bola para a equipa do Académico de Viseu.
2: Carlos Manuel Santos, também ponto de situação no Casa Pia Santa Clara, aí em Rio Maior.
11: 26 minutos, Casa Pia 0, Santa Clara 0, apenas um remate à baliza nestes primeiros 26 minutos, foi de Powells ao minuto 12, a aparecer isolado, mas Lucas França defendeu, mostrando o porquê do Santa Clara ser a melhor defesa do campeonato. Sim, os açorianos apenas sofreram 4 golos e são, a par do Futebol Clube do Porto, a melhor defesa do campeonato. O jogo está mais físico do que bem jogado, para já 0-0 justifica-se quando estamos com 27 minutos de jogo.
2: O Vizela está empatado também 0-0 com o Sporting B, jogo referente à segunda liga, 26 minutos da primeira parte, a não esquecer amanhã, tarde, noite desportiva para acompanhamento de vários eventos, sobretudo o Benfica Vitória no Estádio da Luz a partir das 18 horas. É um jogo da Ronda 8 do campeonato, emissão começa às 3 da tarde, logo a seguir ao noticiário e vai até às 21 com condução a meias de João Gomes Dias e também de José Pedro Pinto. Estamos no final desta longa emissão também, que teve epicentro no Funchal. A equipa do Futebol Clube do Porto continua imparável, 8 jogos, 8 vitórias no campeonato. Hoje venceu o Marítimo por 2-1. Em nome de toda a equipa da Antena 1, um abraço, boa noite, até amanhã.

0: 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Boa noite, são 9 horas, 8 nos Açores.
1: Não dá mais para viver assim, foi a palavra de ordem que se ouviu esta tarde em várias cidades do país, milhares de pessoas na rua em protesto contra o aumento do custo de vida e da habitação. Nesta edição vamos ouvir o que aconteceu no Porto. O Ministro das Finanças não espera contestação dos estudantes contra o aumento das propinas e promete que o Ministério da Saúde vai começar a pagar a tempo e horas já a partir do próximo ano. A Rússia diz que já fez um levantamento parcial das exportações de petróleo depois do acordo entre Donald Trump e Vladimir Putin. O Porto continua invencível na Primeira Liga. Não foi fácil, mas os dragões bateram esta noite o Marítimo na Madeira por 2-1.
0: São estes os destaques da Informação Antena 1. Notícias que vão ter desenvolvimento já a seguir na edição das 9. A esta hora, os termómetros marcam as seguintes temperaturas. Em Coimbra estão 16 graus, Porto e Faro estão com 18, em Lisboa 19. Nas Ilhas, Funchal com 18 graus, em Ponta Delgada estão 21. Jornal das 9, a edição é de Alexandre David.
1: Foram milhares de pessoas nas ruas de várias cidades portuguesas, manifestações de protesto contra o aumento do custo de vida e também da habitação. Não dá para viver mais assim, foi a palavra de ordem que mais se ouviu durante a tarde deste sábado. Já aqui fomos dando conta do que aconteceu em Lisboa. No Porto, centenas de pessoas também vieram para a rua, como registrou o repórter Luís Peixoto.
2: Na Praça Dom João I, centenas de pessoas manifestam-se pela habitação.
3: Porque realmente, olha, tenho filhas, jovens adultas, uma delas vive num quarto sem janela, paga 350 euros. Os jovens não conseguem aceder a uma casa, não conseguem aceder a uma habitação digna e estou aqui por isso.
2: Isabel Santos sai à rua pelos filhos, mas também pelos direitos humanos.
3: Last but not least, estou aqui pela Palestina, porque está cada vez pior. Nós vemos a situação em Gaza, que está completamente terraplanada. Vemos a situação na Cisjordânia, os colonos completamente selvagens a agredirem os residentes. E a comunidade internacional nada faz, Portugal nada faz, os nossos governantes não têm espinha dorsal, não reagem.
2: Também Nuno Meireles traz um lenço palestiniano. É professor.
4: Este número recente que veio à baila de superarmos os 10 euros por metro quadrado no arrendamento, torna isto bastante flagrante em como está a ser insuportável viver no nosso próprio país.
2: Numa manifestação recheada de bandeiras da Palestina, exigiu-se mais, melhor e mais acessível habitação, exigiram-se direitos fundamentais.
1: Voz ao alto no Porto, mas também em Lisboa e outras cidades do país contra a subida do custo de vida, mas também pela Palestina, como deu para perceber. Por falar em contestação, o Ministro das Finanças está convencido que os estudantes portugueses não vão vir para a rua contra o aumento das propinas. Em entrevista ao programa Conversa Capital, da Antena 1 e do Jornal de Negócios, Joaquim Miranda Sarmento faz questão de sublinhar que também há um aumento para a ação social no ensino superior.
5: Aprovámos, e aliás, no Parlamento, uma reforma da ação social do ensino superior que reforça a dotação para a ação social no seu todo, não apenas bolsas, mas na sua totalidade, em cerca de 40 milhões de euros. A nossa escolha foi reforçar a ação social escolar e agora entendemos que as propinas devem ser descongeladas.
6: Tomar esta medida num contexto internacional de grande perturbação ao nível do ensino, nomeadamente, estamos a ver em França.
5: Estamos a falar de um aumento de cerca de 12 euros por ano, 1 euro por mês.
6: Não prevê que haja contestação em Portugal a este aumento?
5: Nem vejo razão para isso.
6: Portanto, considera que o valor é adequado e que não haverá, efetivamente...
5: Considero que é uma medida de justiça social e que vai permitir também às faculdades serem mais eficientes.
1: Numa outra frente, o Ministro das Finanças deixa uma garantia. O Ministério da Saúde vai passar a pagar as faturas a tempo e horas a partir do próximo ano.
5: O nosso plano, até porque estávamos em risco de um procedimento de infração, e estamos em risco de um procedimento de infração da Comissão Europeia, que parte foi sanado pela transposição da diretiva, mas há o risco de um procedimento de infração pela Comissão. Nós temos um plano, que eu espero que seja bem sucedido, de colocar o Serviço Nacional de Saúde a pagar no limite, com prazo médio de pagamento, no limite nos 60 dias, cumprindo a diretiva e sendo na Administração Central o último setor passa também a pagar no limite a 60 dias.
7: E este ano ainda precisará de mais injeção nos hospitais para fazer face a isso?
5: Nós fizemos essas injeções no início do ano. Uhum. Pode ainda haver alguma necessidade para pagamento de dívidas, mas o grosso desse esforço está feito.
1: Certos da entrevista ao Ministro das Finanças, que vai poder ouvir na íntegra amanhã, depois das notícias da 1 da tarde. Depois do acordo entre Donald Trump e Vladimir Putin para fornecimento de energia de origem russa para os Estados Unidos, Moscou vem agora anunciar que já fez um levantamento parcial para a exportação de gasóleo. O governo russo também gostou de ouvir Donald Trump dizer que chegou a hora da Ucrânia ter um novo presidente e defender assim a saída de cena de Zelensky. O antigo presidente norte-americano Barack Obama defendeu hoje em Lisboa a necessidade de regular a inteligência artificial a nível internacional, mas reconheceu que será um grande desafio, apontando a falta de confiança entre os Estados Unidos e a China. Ainda não temos as guias de segurança de que precisamos. Tem de começar nos Estados Unidos. A China é outro país, disse Obama esta tarde em Lisboa, numa conversa perante uma plateia de 10 mil pessoas no Mel Arena. Não foi nada fácil, mas o Porto conseguiu ir à Madeira fazer mais 3 pontos frente ao Marítimo. Continua invencível na Primeira Liga de Futebol. Aliás, a equipa da casa, o Marítimo, foi mesmo a primeira a marcar, mas depois os Dragões conseguiram dar a volta ao texto e acabaram por ganhar por 2-1. O Porto continua destacado na frente com 24 pontos, mais 6 do que o Sporting, mais 8 do que o Benfica, que joga amanhã com o Vitória de Guimarães. Nesta altura jogam também Casa Pia e Santa Clara. É um jogo que começou às 8:30. É uma partida que está a ser seguida pelo Carlos Manuel Santos, para já com marcador em branco.
8: É isso, estamos com 36 minutos, ainda sem alteração no marcador, jogo mais físico do que bem jogado. Para já só um remate à baliza e pertenceu a Powells para o Casa Pia, logo ao minuto 12, mas o guarda-redes açoriano defendeu. No estádio com mais golos neste campeonato, já foram marcados aqui em Rio Maior 15 golos, mas neste momento estão longe de acontecer, pois os remates simplesmente não acontecem. Jogo físico, como disse, já teve direito a um cartão amarelo para Zé Tavares do Casa Pia, no Santa Clara. Agora, 37 minutos, Casa Pia 0, Santa Clara 0.
1: E há um outro jogo da Primeira Liga de Futebol, e andamento nesta altura, é o Académico de Viseu, Estoril Praia, também começou às 8:30, mas aqui o resultado já foi inaugurado, Horácio Antunes.
9: E foi para o Académico, o Caraman a rematar a entrada do meio campo, a bola bateu na relva e traiu o guarda-redes Robles do Estoril. O Académico de Viseu a colocar-se na frente do marcador, a equipa que tinha entrado bem na partida, com mais posse de bola nos primeiros 15 minutos e com André Clóvis a ter a melhor e a primeira oportunidade, depois o Estoril a equilibrar e com... ao minuto 19 e 24 com duas boas defesas do guarda-redes Everton e que travaram os remates de Osgrove e André. O Estoril a gigantar-se também ainda nestes primeiros 20 minutos, mas vai valendo esse golo de Caraman. O Académico vence por 1-0. Estamos com 33 minutos da primeira parte.
1: Horácio Antunes, o repórter da Antena 1, que vai continuar a seguir este Académico de Viseu, Estoril Praia. Do futebol para o Hockey em Patins, neste momento a seleção portuguesa de sub-19 joga a final do Mundial frente à Espanha, Mundial que se joga no Panamá. É lá que está o Carlos Rui Abreu. Qual é o resultado neste momento, Carlos?
10: Nesta altura, 0-0. Portugal e Espanha continuam sem conseguir marcar. Estamos nesta altura a 9 minutos e 13 segundos do intervalo. Joga-se ainda a primeira parte. Cada parte tem 25 minutos. E está a ser um jogo, como era de esperar, muito equilibrado. E nesta altura também, os que se vão evidenciando mais são os guarda-redes. João Antunes, por parte de Portugal, e Biel Uberni, o guarda-redes da seleção espanhola, têm sido verdadeiros muros a impedirem os golos nesta final. 9-13 para o intervalo. 0-0, Portugal-Espanha.
1: Para já, tudo em branco nesta final de hóquei em patins, em sub-19, entre a seleção portuguesa e a seleção espanhola.
0: Foi o Jornal das 9, numa edição do jornalista Alexandre David, que está de regresso às 10 da noite, com nova edição. 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Passam 10 minutos das 9. Boa noite, bom fim de semana. Cuidado técnico de emissão do Jorge Almeida e Ricardo Costa. Eu sou o Paulo Rocha.

0: mesmo por causa do aumento das propinas. Milhares de portugueses estiveram este sábado na rua, em várias cidades do país, em protesto contra o aumento do custo de vida e da habitação. Teve que sofrer, mas o Porto conseguiu mais 3 pontos esta noite. Foi à Madeira bater o Marítimo por 2-1.
1: Temas para desenvolvermos na edição das 10. A esta hora, em Coimbra estão 15 graus, Porto e Faro com 17, Lisboa 18, nas Ilhas Funchal com 17 graus, em Ponta Delgada estão 21. Jornal das 10, a edição é de Alexandre David.
0: É um cenário que o Ministro das Finanças acredita que não vai acontecer em Portugal. Os estudantes estiveram na rua esta semana em França e também na Bélgica, mas Moraes Sarmento está convencido que, no caso português, não há razão para isso, mesmo com o aumento das propinas. O Ministro fala também do aumento no orçamento para a ação social do ensino superior.
2: Aprovámos, e aliás, no Parlamento, uma reforma da ação social do ensino superior que reforça a dotação para a ação social no seu todo, não apenas bolsas, mas na sua totalidade, é cerca de 40 milhões de euros. A nossa escolha foi reforçar a ação social escolar e agora entendemos que as propinas devem ser descongeladas.
3: Tomar esta medida num contexto internacional de grande perturbação ao nível do ensino, nomeadamente, estamos a ver em França...
2: Estamos a falar de um aumento de cerca de 12 euros por ano, 1 euro por mês.
3: Não prevê que haja contestação em Portugal a este aumento?
2: Nem vejo razão para isso.
3: Portanto, considera que o valor é adequado e que não haverá efetivamente...
2: Considero que é uma medida de justiça social e que vai permitir também às faculdades serem mais eficientes.
0: Certo de uma entrevista ao Ministro das Finanças que vai poder ouvir na íntegra amanhã a seguir às notícias da 1 da tarde. Foram milhares e milhares de pessoas nas ruas de várias cidades portuguesas, manifestações de protesto contra o aumento do custo de vida e também da habitação. Não dá mais para viver assim, foi a palavra de ordem que mais se ouviu durante a tarde deste sábado. Já aqui fomos dando conta do que aconteceu em Lisboa. No Porto, centenas de pessoas também vieram para a rua, como registrou o repórter Luís Peixoto.
4: Na Praça Dom João I, centenas de pessoas manifestam-se pela habitação.
5: Porque realmente, olha, tenho filhas, jovens adultas, uma delas vive num quarto sem janela, paga 350 euros. Os jovens não conseguem aceder a uma casa, não conseguem aceder a uma habitação digna e estou aqui por isso.
4: Isabel Santos sai à rua pelos filhos, mas também pelos direitos humanos.
5: Last but not least, estou aqui pela Palestina, porque está cada vez pior. Nós vemos a situação em Gaza, que está completamente terraplanada. Vemos a situação na Cisjordânia, os colonos completamente selvagens a agredirem os residentes. E a comunidade internacional nada faz, Portugal nada faz, os nossos governantes não têm espinha dorsal, não reagem.
4: Também Nuno Meireles traz um lenço palestiniano. É professor.
6: Este número recente que veio à baila de superarmos os 10 euros por metro quadrado no arrendamento torna isto bastante flagrante em como está a ser insuportável viver no nosso próprio país.
4: Numa manifestação recheada de bandeiras da Palestina, exigiu-se mais, melhor e mais acessível habitação, exigiram-se direitos fundamentais.
0: Voz ao alto no Porto, mas também em Lisboa e outras cidades do país, contra a subida do custo de vida e também pela Palestina, como deu para perceber. António José Seguro recebeu este sábado o antigo presidente norte-americano, Barack Obama, no Palácio de Belém, em Lisboa, segundo a presidência da República. Os dois responsáveis mantiveram uma conversa informal sobre temas da atualidade internacional, mas os assuntos em concreto não foram revelados. O antigo líder dos Estados Unidos recordou em Lisboa que um presidente não pode iniciar uma guerra sem submeter esta decisão ao Parlamento. Tecnicamente, um presidente não pode começar uma guerra sem aprovação do Parlamento, disse Obama esta tarde em Lisboa, frente a 10 mil pessoas. O Porto teve que sofrer para conseguir trazer 3 pontos da Madeira. Os Dragões bateram o Marítimo por 2-1, continuam invencíveis na Primeira Liga de Futebol. A equipa da casa até foi a primeira a marcar, mas o Porto conseguiu dar a volta e obter mais 3 pontos. Francesco Farioli, o treinador do Porto, gostou da reação da equipa depois do gol do Marítimo.
7: After the goal, the reaction has been positive.
8: Depois do gol sofrido, a reação foi positiva. Claro que foi muito importante marcar antes do intervalo. Tivemos depois 45 minutos para mudar o jogo. Reentramos a todo o gás, tivemos oportunidades. Eles defenderam com muita gente. Depois marcámos, sofremos e mostrámos a mentalidade da equipa. Competimos até ao final e estamos muito contentes com este resultado.
7: Of course, really happy for this result.
0: Já Mitchell van der Gag, o treinador do Marítimo, diz ter gostado de ver os seus jogadores lutarem contra o campeão nacional.
9: É sempre difícil para dizer, porque eu não gosto de falar sobre vitórias morais, porque no fundo nós perdemos o jogo. Mas olhando para a equipa e como eu vi a equipa, minha equipa depois do jogo no balneário, quer dizer que a equipa lutou e lutou pelo um resultado muito positivo contra uma equipa que é campeão atual de Portugal.
0: Já esta noite, e também a entrar praticamente nos minutos finais, ainda jogam Casa Pia e o Santa Clara, também para a Primeira Liga de Futebol. É um jogo em Rio Maior, que está a ser seguido por Carlos Manuel Santos, um jogo que segue sem golos.
10: Segue sem golos, mas houve uma contrariedade logo no segundo minuto da segunda parte para o Casa Pia. Cartão vermelho para o brasileiro David Sousa após entrada a varrer sobre Brenner Lucas. Casa Pianos com 10 em toda a segunda parte. Filipe Coelho tirou de imediato o avançado Henrique Araújo e colocou o central Filipe Silva. E contrariamente ao esperado, foi o Casa Pia que teve mais perto de marcar em duas situações, ambas por Mohamed Salah. Primeiro num contra-ataque e depois num livre direto onde a bola passou muito perto do poste. Petit, percebendo o perigo, trocou 4 jogadores quase em simultâneo para tentar aproveitar a vantagem numérica que para já não se nota nada. E agora, com 33 minutos, segunda parte, Casa Pia 0, Santa Clara 0.
0: De Campo Maior para Viseu, onde o Académico enfrenta esta noite o Estoril Praia, para já com as duas equipas empatadas, Horácio Antunes.
11: Empate a um golo com esse golo do Estoril nesta segunda parte, que entrou melhor na partida, entrou bem, e aos dois minutos João Carvalho a rematar com perigo para a baliza do Académico de Viseu, e depois ao minuto 11 a oferecer o golo a Rafik Guitana, o argelino a rematar forte para o fundo da baliza e a fazer o empate para a equipa estorilista. Também Clóvis ao minuto 23 já ameaçou para o Académico de Viseu, mas entrou melhor esta equipa do Estoril e empatou o golo. O Académico tinha inaugurado o marcador na primeira parte. Para já, então, um para o Académico, um para o Estoril. Estamos agora com praticamente 30 minutos desta segunda parte.
0: E do futebol para o Hóquei em Patins, a seleção portuguesa de sub-19 de Hóquei em Patins joga nesta altura a final do Campeonato do Mundo, frente à Espanha. Quem está mais perto de ser campeão mundial nesta altura, Carlos Rui Abreu?
12: Para já é a Espanha. Estamos a 4 minutos e 53 do final e a Espanha bate Portugal por 2-1. Portugal até marcou primeiro por Kiko Pinto ainda no primeiro tempo, a 8:56 do intervalo, mas depois ainda antes do descanso a Espanha empatou por Marek a 2:59. No início da segunda parte, logo no primeiro minuto, Génis Costa fez o 2-1 para a formação espanhola. Portugal tenta reagir, tenta ainda chegar ao empate. É certo que é um jogo de nervos, o discernimento não é o melhor de parte a parte. Está em causa um título mundial. Ainda há instantes, Afonso Figueiredo atirou uma bola ao poste da baliza defendida por Palerra. Nesta altura estamos com um tempo de desconto para os treinadores falarem com os jogadores. 4:53 para o final deste encontro. Portugal perde com a Espanha por 2-1.
0: Para já, a Espanha em vantagem neste final de Hóquei em Patins em sub-19.
1: Foi o Jornal dos 10, numa edição de Alexandre David. Próxima edição às 11 da noite e informação em permanência em notícias.rtp.pt.

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11: Esta é uma emissão especial dedicada ao álbum Galinhas do Mato, o último de estúdio de José Afonso. Foi editado originalmente em 1985 e tem agora novas edições do selo Mais 5, depois de vários anos fora de catálogo. Para celebrar este legado, teve lugar no passado dia 2 de julho uma tertúlia no espaço Atmosfera M, em Lisboa, onde marcaram presença Janita Salomé, Joana Margassa e João Afonso. Todos vozes bem ativas de gerações diferentes da nossa música. Eu sou o João Carlos Calisto e coube-me moderar esta conversa que abriu com um testemunho de um dos mais respeitados técnicos de som em Portugal, José Fortes. Vamos ouvi-lo.
12: Eu conheci o Zeca no princípio dos anos 60, numa gravação com o Licínio de Oliveira, nos estúdios da RTP, no Porto. Interessou-me sempre a arte dele. A arte e a postura dele, onde ele definiu a postura dele de uma forma exemplar, na minha opinião, foi quando eu faço a primeira gravação na Rádio Triunfo com ele, em que está ele e o Zé Nisa. E foi interessante que eu vim, pus os dois no estúdio, e quando chega a Regi, que foi rapidamente, quando chega a Regi, ouço o Zeca a dizer, a conversar com o Zé Nisa, em que está ele a dizer ao Zé, a perguntar ao Zé Nisa: o senhor técnico sabe o que é que eu vou cantar? E o Zé Nisa disse-lhe: ele não sabe, nem tem nada a saber, está aqui a fazer o trabalho dele. E ele disse qualquer coisa do género: está a fazer o trabalho dele, mas está aqui no estúdio, onde é funcionário, está a ser pago para ser funcionário. Ele é empregado da casa e eu não sei se ele está de acordo com o que eu digo. E o Zé foi, disse também do género: pá, não está, mas mesmo que não esteja de acordo, é o trabalho dele. Não, porque ele aqui tem que ficar calado e eu não o quero ofender. É quando eu vejo, vem cá abaixo e diz: obrigado, eu estou aqui para gravar o que for. Ele: não, está enganado, porque se eu estiver aqui a cantar qualquer coisa com que não estiver de acordo, pode-se revoltar contra mim e aqui tem que ficar calado. Se for lá fora, pode chegar ao pé de mim e dizer o que quer. Aqui tem que ficar calado. A conversa foi deste género. Eu disse: obrigado, mas não. Por acaso, até estou de acordo.

0: Bom dia, Fred.
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1: Que falaram, mas ninguém sabe sobre o que em concreto. Barack Obama passou pelo Palácio de Belém para uma conversa com António José Seguro. O antigo presidente norte-americano veio a Lisboa dizer que tipo de líderes é que acha que a humanidade precisa nesta altura. O ministro das Finanças não espera a contestação dos estudantes contra o aumento das propinas e promete que o Ministério da Saúde vai começar a pagar a tempo e horas já a partir do próximo ano. O Porto continua invencível na Primeira Liga. Não foi fácil, mas os Dragões bateram essa noite o Marítimo na Madeira por 2-1.
2: São notícias para desenvolvermos já a seguir na edição das 11. Temperaturas a esta hora em Coimbra estão 15 graus, Porto, Lisboa e Faro agora com 17, no Funchal também 17 graus, em Ponta Delgada estão 21. Jornal das 11, a edição é de Alexandre David.
1: António José Seguro recebeu este sábado o antigo presidente dos Estados Unidos, Barack Obama, no Palácio de Belém, em Lisboa, segundo a Presidência da República. Os dois responsáveis mantiveram uma conversa informal sobre temas da atualidade internacional, mas os assuntos em concreto não foram revelados. Barack Obama esteve também frente a 10 mil pessoas num pavilhão no Parque das Nações, em Lisboa, para dizer exatamente o quê, Diana Almeida?
3: Barack Obama deixou apelos e alertas. O antigo presidente dos Estados Unidos disse que os líderes políticos devem reconhecer uma humanidade comum, ou seja, para além de valorizarem as tradições, cultura e história do próprio país, devem ser capazes de olhar para os outros países e para as outras pessoas. Barack Obama acredita que, atualmente, no momento onde se fala numa América real, é necessário garantir que prevalece o valor da democracia e a igualdade. O ex-presidente dos Estados Unidos referiu também, sem mencionar nomes, que um presidente não pode iniciar uma guerra sem submeter a decisão ao Parlamento. A inteligência artificial também foi tema. Barack Obama disse este sábado em Lisboa que o mundo está mais pequeno e mais rápido e defendeu a necessidade de regular a IA. Reconhece que um dos grandes desafios é a falta de confiança entre os países líderes desta tecnologia, os Estados Unidos e a China.
1: As mensagens deixadas esta noite por Barack Obama, de passagem por Lisboa, numa intervenção que não foi autorizada para gravações. Por falar em contestação, o ministro das Finanças está convencido que os estudantes portugueses não vão vir para a rua contra o aumento das propinas. A entrevista ao programa Conversa Capital da Antena 1 e do Jornal de Negócios, Joaquim Miranda Sarmento, fez questão de sublinhar também um aumento para a ação social no ensino superior.
4: Aprovámos, e aliás, no Parlamento, uma reforma da ação social do ensino superior que reforça a dotação para a ação social no seu todo, não apenas bolsas, mas na sua totalidade, em cerca de 40 milhões de euros. A nossa escolha foi reforçar a ação social escolar e agora entendemos que as propinas devem ser descongeladas.
5: Tomar esta medida num contexto internacional de grande perturbação ao nível do ensino, nomeadamente estamos a ver em França.
4: Estamos a falar de um aumento de cerca de 12 euros por ano, 1 euro por mês.
5: Não prevê que haja contestação em Portugal a este aumento?
4: Nem vejo razão para isso.
5: Portanto, considera que o valor é adequado e que não haverá, efetivamente...
4: Considero que é uma medida de justiça social e que vai permitir também às faculdades serem mais eficientes.
1: Numa outra frente, o Ministro das Finanças deixa uma garantia. O Ministério da Saúde vai passar a pagar as faturas a tempo e horas a partir do próximo ano.
4: O nosso plano, até porque estávamos em risco de um procedimento de infração, estamos em risco de um procedimento de infração da Comissão Europeia, que parte foi sanado pela transposição da diretiva, mas há o risco de um procedimento de infração pela Comissão. Nós temos um plano, que eu espero que seja bem sucedido, de colocar o Serviço Nacional de Saúde a pagar no limite, com prazo médio de pagamento, no limite nos 60 dias, cumprindo a diretiva e sendo na Administração Central o último setor passa também a pagar no limite a 60 dias.
6: E este ano ainda precisará de mais injeção nos hospitais para fazer face a isso?
4: Nós fizemos essas injeções no início do ano. Uhum. Pode ainda haver alguma necessidade para pagamento de dívidas, mas o grosso desse esforço está feito.
7: excertos da entrevista ao Ministro das Finanças, que vai poder ouvir na íntegra amanhã, depois das notícias da 1 da tarde. Depois do acordo entre Donald Trump e Vladimir Putin para o fornecimento de energia de origem russa para os Estados Unidos, Moscou vem agora anunciar que já fez um levantamento parcial da exportação de gás óleo. O governo russo também gostou de ouvir Donald Trump dizer que chegou a altura da Ucrânia ter um novo presidente e defender assim a saída de cena de Zelensky. Não foi nada fácil, mas o Porto conseguiu ir à Madeira fazer mais 3 pontos frente ao Marítimo e continuar invencível na Primeira Liga de Futebol. Aliás, a equipa da casa, o Marítimo, foi mesmo a primeira a marcar, mas depois os Dragões conseguiram dar a volta ao texto e acabaram por ganhar por 2-1. Francesco Farioli, o treinador do Porto, gostou da reação da equipa depois do gol do Marítimo.
8: After the goal, the reaction has been positive.
9: Depois do gol sofrido, a reação foi positiva. Claro que foi muito importante marcar antes do intervalo. Tivemos depois 45 minutos para mudar o jogo. Reentramos a todo o gás, tivemos oportunidades, eles defenderam com muita gente. Depois marcámos, sofremos e mostrámos a mentalidade da equipa. Competimos até ao final e estamos muito contentes com este resultado.
7: Já Mitchell van der Gag, o treinador do Marítimo, gostou de ver os jogadores lutarem da maneira que fizeram contra o campeão nacional.
10: É sempre difícil para dizer, porque eu não gosto de falar sobre vitórias morais, porque no fundo nós perdemos o jogo, mas olhando para a equipa e como eu vi a minha equipa depois do jogo no balneário, quer dizer que a equipa lutou e lutou por um resultado muito positivo contra uma equipa que é campeão atual de Portugal.
7: Depois desta vitória, o Porto continua destacado na frente com 24 pontos, mais 6 do que o Sporting e mais 8 do que o Benfica, que joga amanhã frente ao Vitória de Guimarães. Nos outros jogos da Primeira Liga de Futebol desta noite, o Académico de Viseu bateu o Estoril Praia por 2-1, garantiu assim a 4ª vitória consecutiva. Já o Santa Clara venceu também na visita ao Casa Pia por 1-0, com um golo nos descontos do jogo da 8ª final da Primeira Liga de Futebol Portuguesa e deixou os açorianos com os mesmos pontos do Sporting no segundo lugar, à frente do Benfica, que, como já referimos, joga amanhã com o Vitória de Guimarães. A Espanha sagrou-se hoje campeã mundial de hóquei patins masculina em sub-19 pela 6ª vez, a 2ª consecutiva, ao bater Portugal esta noite por 2-1 na final do Campeonato do Mundo, que aconteceu em Assunção, no Paraguai.
2: Foi o Jornal das 11, numa edição de Alexandre David, que regressa à meia-noite com um novo jornal. A informação fica também disponível em notícias.rtp.pt.

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0: Boa noite. O enorme poeta surrealista Aimé Césaire, um dos fundadores do movimento da negritude, visitou o Brasil em 1963, tendo escrito uma carta para a Bahia, na qual celebra alegremente a cultura afro-brasileira. Ao longo dos próximos minutos, leremos os versos de César. Começamos por escutar Gilberto Gil, que veio da Bahia. A seguir escutaremos Luedji Luna, Gal Costa, Vadinho, Maria Creuza, Caetano Veloso, Mariano de Castro, Buíca e Martinho da Vila.
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0: Bahia. Bahia de asas, de conivências, de poderes. Campo grande para as grandes manobras do insólito. De todas as comunicações com o desconhecido.
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Baía de Ogum ou de São Jorge, não se sabe. Nuvens solenes cruzaram a espada, intercambiaram pérolas, caniços, búzios rosados, búzios cor de malva, aranhas encrustradas, círis vorazes, os lagartos mais raros. A palavra termina no esfolamento clandestino dos mais altos senhores dos céus.

Ah, Bahia! Esse foi então o entorpecimento de incenso azulado de ouro, numa pesada cesta, na qual se fundiam juntos igrejas, azulejos, marejos de alimorro de tambores, foguetes moles de deusas terminais, de onde amanhã se ergueu, dengosíssima, graves meninas cor de madeira de jacarandá, penteando lentamente os seus cabelos de algas.

Nesta Hora das Cigarras, fomos até à Baía de São Salvador, com os versos do grande poeta martiniquenho Aimé Césaire. Escutámos as vozes de Gilberto Gil, Luigi Luna, Gal Costa, Vadinho, Maria Creuza, Caetano Veloso, Mariano de Castro e Buíca. Este programa foi realizado por José Eduardo Agualusa, sonorizado por Isabel Leonor, edito por Paulo Rocha. Boa noite, África.

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0: 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Boa noite, é meia-noite, 11 da noite nos Açores.
1: Barack Obama veio a Lisboa pedir aos líderes atuais para reconhecerem a humanidade comum e lamentar a nostalgia da atual América. O antigo presidente norte-americano ainda teve tempo para dar dois dedos de conversa com António José Seguro no Palácio de Belém. Pelo menos 12 pessoas morreram e 309 ficaram feridas hoje, segundo as autoridades sauditas, no ataque contra o aeroporto internacional de Riad, a capital da Arábia Saudita, atribuído aos rebeldes hutis do Iémen. Os estudantes estiveram na rua esta semana em França e também na Bélgica, mas o ministro das Finanças diz à Antena 1 e ao Jornal de Negócios que não há razão para os estudantes portugueses fazerem o mesmo por causa do aumento das propinas.
0: São os destaques da informação da Antena 1, notícias para desenvolvermos já a seguir na edição da meia-noite. Temperaturas a esta hora, Coimbra está com 15 graus, no Porto 16, Lisboa e Faro agora com 17, no Funchal estão 16, em Ponta Delgada 21. Jornal da Meia-Noite, a edição é de Alexandre David.
1: Frente a cerca de 10 mil pessoas em Lisboa, Barack Obama pediu esta noite aos líderes atuais que reconheçam uma humanidade comum. Também deixou algumas críticas ao atual estado da América e voltou a pedir regulação para a inteligência artificial. Os pontos principais da intervenção do antigo presidente norte-americano, que não pôde ser gravada, registadas a seguir pela jornalista Diana Almeida, a partir de vários relatos da agência Lusa.
2: Barack Obama deixou apelos e alertas. O antigo presidente dos Estados Unidos disse que os líderes políticos devem reconhecer uma humanidade comum, ou seja, para além de valorizarem as tradições, cultura e história do próprio país, devem ser capazes de olhar para os outros países e para as outras pessoas. Barack Obama acredita que, atualmente, no momento onde se fala numa América real, é necessário garantir que prevalece o valor da democracia e a igualdade. O ex-presidente dos Estados Unidos referiu também, sem mencionar nomes, que um presidente não pode iniciar uma guerra sem submeter a decisão ao Parlamento. A inteligência artificial também foi tema. Barack Obama disse este sábado em Lisboa que o mundo está mais pequeno e mais rápido e defendeu a necessidade de regular a IA. Reconhece que um dos grandes desafios é a falta de confiança entre os países líderes desta tecnologia, os Estados Unidos e a China.
1: Barack Obama passou também pelo Palácio de Belém para aquilo que foi definido como uma conversa informal com António José Seguro sobre a atualidade internacional, mas a presidência portuguesa não revelou que temas é que foram abordados em concreto. Pelo menos 12 pessoas morreram e 309 ficaram feridas durante este sábado, algumas em estado grave, isto segundo as autoridades sauditas no ataque contra o aeroporto internacional de Riad, a capital da Arábia Saudita, um ataque que foi atribuído aos rebeldes hutis do Iémen. De acordo com a autoridade de aviação civil saudita, entre as vítimas mortais encontram-se 4 cidadãos sauditas e 8 estrangeiros, dos quais um norte-americano. O governo da Rússia levantou parcialmente a proibição de exportação de gasóleo para cumprir o acordo alcançado na sexta-feira com os Estados Unidos. É uma revelação feita nas últimas horas pelo Conselho de Ministros russo. A decisão foi aprovada em cumprimento dos acordos entre o presidente da Rússia, Vladimir Putin, e o presidente dos Estados Unidos, Donald Trump, revela o governo em comunicado. Segundo o executivo russo, a medida entra hoje em vigor e vai permitir, nesta fase, direcionar para o mercado mundial 500 mil toneladas de gasóleo. É um cenário que o ministro das Finanças acredita que não vai acontecer em Portugal. Os estudantes estiveram na rua esta semana, em França e também na Bélgica, mas o ministro das Finanças está convencido que, no caso português, não há razão para fazer o mesmo, mesmo com o aumento das propinas. O ministro fala também de um aumento no orçamento para a ação social no ensino superior.
3: Aprovámos, e aliás no Parlamento, uma reforma da ação social do ensino superior que reforça a dotação para a ação social no seu todo, não apenas bolsas, mas na sua totalidade, é cerca de 40 milhões de euros. A nossa escolha foi reforçar a ação social escolar e agora entendemos que as propinas devem ser descongeladas.
4: Tomar esta medida num contexto internacional de grande perturbação ao nível do ensino, nomeadamente, estamos a ver em França...
3: Estamos a falar de um aumento de cerca de 12 euros por ano, 1 euro por mês.
4: Não prevê que haja contestação em Portugal a este aumento? Não,
3: nem vejo razão para isso.
4: Portanto, considera que o valor é adequado e que não haverá, efetivamente...
3: Considero que é uma medida de justiça social e que vai permitir também às faculdades serem mais eficientes.
1: Este é um certo de uma entrevista ao Ministro das Finanças, à Antena 1 e também ao Jornal de Negócios, que vai poder ouvir na íntegra este domingo, a seguir às notícias da 1 da tarde. O Porto teve que sofrer para conseguir trazer 3 pontos da Madeira. Os Dragões bateram o Marítimo por 2-1. Continuam invencíveis na Primeira Liga de Futebol. A equipa da casa até foi a primeira a marcar, mas o Porto conseguiu dar a volta ao texto e obteve mais 3 pontos. Francesco Farioli, o treinador do Porto, gostou da reação da equipa depois do gol do Marítimo.
5: After the goal, the reaction has been positive.
6: Depois do gol sofrido, a reação foi positiva. Claro que foi muito importante marcar antes do intervalo. Tivemos depois 45 minutos para mudar o jogo. Reentramos a todo o gás, tivemos oportunidades. Eles defenderam com muita gente. Depois marcámos, sofremos e mostrámos a mentalidade da equipa. Competimos até ao final e estamos muito contentes com este resultado.
1: Já Mitchell van der Gag, o treinador do Marítimo, diz ter gostado de ver os seus jogadores lutarem contra o campeão nacional.
7: É sempre difícil para dizer, porque eu não gosto de falar sobre vitórias morais, porque no fundo nós perdemos o jogo, mas olhando para a equipa e como havia a minha equipa depois do jogo no balneário, quer dizer que a equipa lutou e lutou por um resultado muito positivo contra uma equipa que é campeão atual de Portugal.
1: Nos outros jogos da Primeira Liga de Futebol desta noite, o Académico de Viseu bateu o Estoril Praia por 2-1, garantiu assim a 4ª vitória consecutiva. Já o Santa Clara venceu na visita ao Casa Pia por 1-0, com um golo nos descontos no jogo da 8ª jornada da Primeira Liga Portuguesa, que deixou os açorianos com os mesmos pontos do Sporting no segundo lugar, à frente do Benfica, que joga este domingo frente ao Vitória de Guimarães. A Espanha sagrou-se hoje campeã mundial de hóquei patins masculino de sub-19 pela 6ª vez, a 2ª consecutiva, ao vencer Portugal por 2-1 na final do Campeonato do Mundo disputado em Assunção, no Paraguai. O técnico português José Mourinho regressou hoje às vitórias com o Real Madrid na Liga Espanhola de Futebol, mas sofreu e muito para bater o Villarreal com Vinícius Júnior expulso na 8ª jornada. O técnico José Mourinho do Real Madrid falhou a conferência de imprensa após o jogo com o Villarreal em protesto contra a expulsão do brasileiro Vinícius Júnior. É pelo menos uma indicação dada pela estrutura da equipa espanhola.
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1: Os grandes líderes tecnológicos norte-americanos são muito inteligentes, conheço-os bem, mas têm uma inteligência restrita. Precisam ler mais romances. A frase foi dita esta noite em Lisboa por Barack Obama quando falava dos desafios da inteligência artificial. Perante cerca de 10 mil pessoas em Lisboa, Barack Obama pediu esta noite aos líderes atuais que reconheçam uma humanidade comum. Também deixou algumas críticas ao atual Estado da América e voltou a pedir regulação para a inteligência artificial. Os pontos principais da intervenção do antigo presidente norte-americano, que não pôde ser gravada, registradas seguir pela jornalista Diana Almeida, a partir de vários relatos da agência Lusa.
2: Barack Obama deixou apelos e alertas. O antigo presidente dos Estados Unidos disse que os líderes políticos devem reconhecer uma humanidade comum, ou seja, para além de valorizarem as tradições, cultura e história do próprio país, devem ser capazes de olhar para os outros países e para as outras pessoas. Barack Obama acredita que, atualmente, no momento onde se fala numa América real, é necessário garantir que prevalece o valor da democracia e a igualdade. O ex-presidente dos Estados Unidos referiu também, sem mencionar nomes, que um presidente não pode iniciar uma guerra sem submeter a decisão ao Parlamento. A inteligência artificial também foi tema. Barack Obama disse este sábado em Lisboa que o mundo está mais pequeno e mais rápido e defendeu a necessidade de regular a IA. Reconhece que um dos grandes desafios é a falta de confiança entre os países líderes desta tecnologia, os Estados Unidos e a China.
1: Barack Obama passou também pelo Palácio de Belém para aquilo que foi definido como uma conversa informal com António José Seguro sobre a atualidade, mas a presidência portuguesa não revelou que temas é que foram abordados em concreto. Pelo menos 12 pessoas morreram e 309 ficaram feridas, algumas em estado grave, isto segundo as autoridades sauditas, no ataque contra o aeroporto internacional de Riad, a capital da Arábia Saudita. Um ataque que é atribuído aos rebeldes hutis do Iémen. De acordo com a Autoridade de Aviação Civil Saudita, entre as vítimas mortais encontram-se 4 cidadãos sauditas, 8 estrangeiros, dos quais um deles é norte-americano. Depois do acordo entre Donald Trump e Vladimir Putin para o fornecimento de energia de origem russa para os Estados Unidos, Moscou vem agora anunciar que já fez um levantamento parcial à exportação de gasóleo. O governo russo também gostou de ouvir Donald Trump dizer que chegou a altura de a Ucrânia ter um novo presidente e defender assim a saída de cena de Zelensky. O ministro das Finanças está convencido que os estudantes portugueses não vão vir para a rua contra o aumento das propinas. Em entrevista ao programa Conversa Capital, da Antena 1 e do Jornal de Negócios, Miranda Sarmento faz questão de sublinhar que também há um aumento para a ação social no ensino superior.
3: Aprovámos, e aliás, no Parlamento, uma reforma da ação social do ensino superior que reforça a dotação para a ação social no seu todo, não apenas bolsas, mas na sua totalidade, é cerca de 40 milhões de euros. A nossa escolha foi reforçar a ação social escolar e agora entendemos que as propinas devem ser descongeladas.
4: Tomar esta medida num contexto internacional de grande perturbação ao nível do ensino, nomeadamente, estamos a ver em França...
3: Estamos a falar de um aumento de cerca de 12 euros por ano, 1 euro por mês.
4: Não prevê que haja contestação em Portugal a este aumento? Não,
3: nem vejo razão para isso.
4: Portanto, considera que o valor é adequado e que não haverá, efetivamente...
3: Considero que é uma medida de justiça social e que vai permitir também às faculdades serem mais eficientes.
1: Numa outra frente, o Ministro das Finanças deixa uma garantia. O Ministério da Saúde vai passar a pagar as faturas a tempo e horas a partir do próximo ano.
3: O nosso plano, até porque estávamos em risco de um procedimento de infração, e estamos em risco de um procedimento de infração da Comissão Europeia, que parte foi sanado pela transposição da diretiva, mas há o risco de um procedimento de infração pela Comissão. Nós temos um plano, que eu espero que seja bem sucedido, de colocar o Serviço Nacional de Saúde a pagar no limite comprado.